0: Termina agora o Jornal Câmara dos Deputados, produzido pela Rádio Câmara, com trabalhos técnicos de Everson Urani e apresentação de Val Monteiro e Márcio Aquilissardi. Boa noite.
1: A Voz do Brasil volta amanhã. 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

0: som de Loliang, Messi, também Paralamas, Ed Sheeran, teve Neo, a gente abriu com Tate McRae, Greed. É o seguinte, ótima noite de quinta-feira pra você, eu sou Dinho Oliveira, tô contigo, curtindo só as melhores aqui na número 1 do Brasil.
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0: Esse é o som de Didi D'Agostino aqui na número 1 do Brasil. Antes, The Weeknd, Ariana Grande e Coldplay. Não sai daí, daqui a pouco tem muito mais aqui na Pan.
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Maroon 5, This Love, aqui na número 1 do Brasil. Britney Spears, I Wanna Go. Também Rosalie, Snap. A gente abriu a sequência com Skank, Vamos Fugir. Daqui a pouco tem as 7 melhores da Pan. Agora tem Calvin Harris e Sam Smith.

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0: 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Não saia daí, daqui a pouco tem muito mais aqui na Jovem Pan pra todo o Brasil. 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

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E depois de se tornar a animação mais assistida da Netflix, o premiadíssimo Guerreiras do K-Pop vai ganhar um pacote especial. O filme com assinatura do selo Criterion Edition chega às lojas nas versões Blu-ray e Ultra HD, com direito a muitos extras em 31 de dezembro. E se você adora o cenário pós-punk, o Echo and the Bunnymen já disponibilizou nas principais plataformas digitais duas músicas 100% inéditas. Sim, as faixas estarão no 13º álbum do grupo de Liverpool, que ganhou o nome de Apples for Isaac, e a data de lançamento ficou para 18 de setembro. Essas e outras você acompanha a qualquer momento, aqui em Conexão Jovem Pan.

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7: De volta nessa noite de quinta-feira, agora para curtir Dua Lipa e Illusion. A número 1 do Brasil.

0: Madonna pra gente relembrar.
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clássicos da pop começando ao som de Whitney Houston. I Wanna Dance With Somebody para abrir mais essa edição do Clássicos da Pan, que traz para você justamente os maiores sucessos que tocaram e ainda tocam. Mas desde os anos 70, 70, 80, 90 até os anos 2000. Esse é o momento, essa é a sua oportunidade. Você ouve também Man at Work, David Bowie, Oingo Boingo, U2 Guns e muito mais a partir de agora aqui na Jovem Pan.

0: Jovem Pan número 1 do Brasil com David Bowie, Let's Dance. Seu clássico da Pan traz pra você os maiores sucessos que tocaram aqui na Jovem Pan dos anos 70 até os anos 2000. Tem agora When in Rome, The Promise.
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0: Jovem Pan número 1 do Brasil, som do YouTube, Pride in the Name of Love. Eles que têm formação desde os anos 70, mas esse é um som dos anos 80. Uma música totalmente emblemática, e uma curiosidade sobre ela é que, embora hoje, até hoje, seja um dos maiores clássicos do YouTube, a banda teve dúvidas sobre essa música durante a gravação. Ainda assim, eles insistiram, apostaram, e ela se tornou um dos maiores sucessos da carreira do grupo e uma presença até que é praticamente obrigatória nos shows do YouTube, que você acabou de relembrar aqui no Clássicos da Pan. Tem agora Guns N' Roses com Use It to Love Her.
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Número 1 do Brasil e esse som de 1989, a Hakon e o Are The One. Na sequência você vai ouvir uma atrás da outra. Tá chegando o som do Queen por aqui. Clássicos da Pan todos os dias, à meia-noite, horário de Brasília, traz os clássicos dos anos 70 até os anos 2000. Som do Queen com Radio Gaga. 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

0: 4h59. Olá, bom dia para você. A sexta-feira chegou, 21 de agosto de 2026. Seja bem-vindo, bem-vinda aqui à programação da Jovem Pan. Nós estamos iniciando mais uma edição do Jornal da Manhã com os assuntos que movimentam o Brasil e o mundo. Vamos então aos destaques da edição de hoje. André Mendonça tende a manter investigações sobre Lulinha no STF. O ministro sinalizou que vai indeferir pedido da PGR para que o processo seja enviado à primeira instância diante da ausência de envolvidos com foro privilegiado. Lula inicia campanha no Nordeste, com viagem ao Rio Grande do Norte. O presidente fez discurso na Arena das Dunas, em Natal, ao lado do candidato ao governo do estado pelo PT, Cadu Xavier, e destacou os avanços do governo na área da saúde. Flávio Bolsonaro afirma olhar com nojo para o STF e diz que só as trocas do presidente e do Senado podem mudar o Supremo. Ao lado de Tarcísio de Freitas e Ricardo Nunes, o senador disse que o Brasil precisa atravessar um mar revolto. Ronaldo Caiado ironiza Flávio Bolsonaro por não divulgar contas do filme Dark Horse. A manifestação do candidato do PSD ao Planalto acontece depois do senador considerar o caso como uma página virada. TSE proíbe Pablo Marçal de ir a debates, fazer campanha em rádio e TV e ter acesso ao fundo eleitoral. A decisão tem caráter liminar e foi solicitada pelo Ministério Público Eleitoral. A corte ainda analisa o registro da candidatura do empresário ao Planalto pelo PRTB. Estados Unidos impõem novas sanções a Cuba. Os alvos são 9 entidades estatais e 3 líderes do Instituto Cubano de Amizade com os Povos. O secretário de Estado, Marco Rubio, acusa a organização de recrutar subversivos em solo americano. Agora são 5 horas e 1 minuto. A edição de hoje do Jornal da Manhã começa destacando que novos detalhes da investigação da Polícia Federal revelam que Lulinha, filho do presidente Lula, teria atuado para facilitar negócios de lobistas com o governo federal. Os detalhes você tem na reportagem de André Anelli.
1: O ministro do STF, André Mendonça, deve rejeitar o pedido da Procuradoria-Geral da República para que os inquéritos contra Fábio Luiz Lula da Silva, o Lulinha, sejam enviados para julgamento na primeira instância. O entendimento inicial é que foi a própria Polícia Federal quem protocolou o pedido de investigação no Supremo, o que representa que os investigadores avaliaram que era o caso de a corte apurar as suspeitas. Por outro lado, a PGR afirmou que o envio das investigações para a primeira instância se justifica pelo fato de Lulinha não ter foro privilegiado, já que ele não é nenhuma autoridade com essa prerrogativa. No início do ano, o ministro André Mendonça, do Supremo Tribunal Federal, autorizou a quebra do sigilo telemático de Roberta Luxinger. A Polícia Federal teve acesso, então, a mensagens e documentos da lobista armazenados em nuvem. Na análise do material, os investigadores chegaram à conclusão de que Lulinha teria atuado como uma espécie de agenciador oculto de empresários que tinham interesse em fechar negócios vultuosos em Brasília. O filho mais velho do presidente é alvo de 3 inquéritos por suspeitas de tráfico de influência e corrupção. Lulinha teria auxiliado Antônio Carlos Camilo Antunes, o careca do INSS, a negociar contratos com o Ministério da Saúde e com a Dataprev, empresa pública de tecnologia do governo. Os contratos não foram fechados, mas as informações foram coletadas durante as apurações relacionadas ao esquema de descontos indevidos nas aposentadorias e pensões do INSS. De acordo com publicação da revista Veja, o grupo de Lulinha e da amiga dele, Roberta Luxinger, também já teria contado com a ajuda de Marco Aurélio Santana Ribeiro, o Marcola, na época em que ele era chefe do gabinete da Presidência da República, aqui no Palácio do Planalto, para auxiliar o careca do INSS nas negociações com o governo. Ainda segundo a publicação, mensagens interceptadas pela Polícia Federal revelam que Roberta Luxinger declarou ter negado um cargo no governo do presidente Lula para focar nos negócios com Lulinha. O senador Carlos Viana, que foi presidente da CPMI do INSS, defendeu a abertura de uma CPI contra Lulinha.
2: Estou protocolando no Senado o pedido de criação da CPMI para investigar Lulinha e Roberta Luxinger. Fiquei muito preocupado com o que li nos jornais agora há pouco. A Procuradoria-Geral da República está pedindo que o inquérito de investigação contra o filho do presidente Lulinha vá para a primeira instância. Gente, nós já vimos esse filme. No passado, em vários outros escândalos, a investigação não avançou porque o sistema agiu para defender o filho do presidente e nós não ficamos sabendo se ele era culpado ou inocente. Ficou no mistério da história brasileira. Hoje, nós temos que nos levantar contra isso e eu estou tomando medidas urgentes como senador da República.
1: Diante dos avanços da pressão da oposição com base nessas investigações divulgadas pela imprensa, o presidente Lula recebeu no Palácio da Alvorada o advogado de Lulinha, Marco Aurélio de Carvalho. No encontro, o advogado reclamou do que considera como vazamento das investigações que resultaram nesse apontamento de um suposto vínculo com o entorno presidencial. Por outro lado, Lula afirmou que o filho deve prestar esclarecimentos e ficar à disposição das autoridades. De Brasília, André Anelli.
0: A comentarista Dora Kramer avalia que o pedido técnico da PGR, no caso Lulinha, tem um forte componente político. Acompanhe.
3: O pedido da Procuradoria-Geral para que o caso de Fábio Luiz da Silva saia do Supremo tem uma alegação técnica e uma razão política. A PGR atende à defesa do filho do presidente Lula, alegando que nos inquéritos não há pessoas com foro ou prerrogativa de função, o chamado foro privilegiado. Mas, na realidade, o que os advogados querem é que haja mais prazo para apresentação de recursos, porque esses recursos não são possíveis quando as ações estão correndo na última instância, por óbvio, né? Além disso, se os inquéritos saírem do STF, qual é a expectativa da equipe de investigadores, dos advogados? É que a equipe de investigadores da Polícia Federal seja trocada, porque é o que acontece nessas ocasiões. E isso agradaria muito a defesa de Fábio Luiz, porque os advogados estão colocando em dúvida a imparcialidade da atual equipe de investigadores. Na verdade, não é nem colocar em dúvida, acusam assim, abertamente de serem bolsonaristas. É assim que os advogados se expressam. Mas a maior expectativa da defesa, expectativa essa que provavelmente não será atendida pelo ministro André Mendonça, é ganhar tempo e tirar o caso dos holofotes durante a campanha eleitoral.
0: Agora ouça essa, hein? Cursos de pilotagem para o crime e drones usados como armas de guerra. Imagens da polícia mostram a especialização de traficantes no Rio de Janeiro para o uso de equipamentos aéreos no lançamento de granadas. A reportagem é do Rodrigo Viga.
4: Verdadeiros cursos de capacitação e qualificação para traficantes aprenderem a usar drones contra rivais e forças de segurança viraram uma realidade por aqui. Cada vez mais são captadas, colhidas e registradas imagens desses treinamentos de traficantes de drogas. A própria polícia vem recebendo com frequência denúncias e imagens desses treinamentos. As últimas imagens apontam para traficantes perfilados em fila numa região do Complexo da Penha, na zona norte do Rio de Janeiro, tendo esse aulão, esse curso de aprendizagem de uso de drones. Os drones também foram utilizados na semana passada no ataque que aconteceu em Vargem Grande, zona sudoeste da capital. Um trailer foi atingido, ninguém ficou ferido. Há cerca de duas semanas, um outro ataque aconteceu na zona norte do Rio de Janeiro. Foi durante uma celebração na rua, onde havia pessoas de bem e crianças brincando em brinquedos como pula-pula escorrega e outros. Duas pessoas ficaram feridas na ocasião. E os drones têm sido frequentemente utilizados pelo Comando Vermelho para atacar rivais na comunidade Rio das Pedras, que fica na Barra da Tijuca, zona sudoeste do Rio de Janeiro. São drones com granadas e até fuzis acoplados. O número de drones no Brasil não para de crescer, mas aqui no Rio de Janeiro virou uma verdadeira arma, uma verdadeira ferramenta de guerra. Tanto isso é verdade que a Polícia Civil do Rio de Janeiro, nesse ano de 2026, criou uma divisão específica para monitorar a utilização desses equipamentos contra as forças de segurança, contra traficantes, milicianos e inimigos de grupos criminosos de uma maneira geral. Do Rio, Rodrigo Viega.
0: O Republicanos decidiu expulsar o prefeito de Sorocaba, Rodrigo Manga. Ele é conhecido como o prefeito TikTok. O repórter Caio César tem os detalhes.
5: A polêmica começou após a publicação de um vídeo em suas redes sociais. Nas imagens, Manga declara apoio à sua esposa, Cirlange Manga, que disputa uma vaga na Câmara dos Deputados. O grande problema é que o vídeo foi gravado na sede de outro partido aqui em Sorocaba, o União Brasil. O presidente do Conselho de Ética do Republicanos, o vereador de São Paulo, André Santos, afirmou que a gravidade da atitude do prefeito é, nas palavras dele, substancialmente agravada pela posição institucional que Rodrigo Manga ocupa hoje.
6: Olha, primeiramente dizer que eu continuo apoiando a minha esposa, Cirlange Manga, que é candidata a deputada federal pela União Brasil. Tenho feito uma campanha intensa para ela. Ela é minha candidata, a pessoa que mais vai representar o Manga no estado de São Paulo. Mas reitero o meu apoio incondicional para a minha candidata a deputada federal, que é minha esposa, Cirlange Manga, que hoje está filiada à União Brasil.
5: A representação contra ele foi movida pelo ex-vereador da capital paulista, Atílio Francisco. No documento, Francisco lembra que o Estatuto do Republicanos prevê punição para quem apoiar clara ou reservadamente um candidato de outro partido. Rodrigo Manga é conhecido nas redes sociais como prefeito TikToker, né? Ele tem uma base digital gigante, são 3 milhões e 400 mil seguidores no TikTok e outros 4 milhões no Instagram. Vale lembrar também que ele foi reeleito prefeito de Sorocaba nas eleições de 2024 com 73% dos votos. De Sorocaba, Caio César.
0: E os candidatos ao governo do Distrito Federal intensificam as agendas de campanha. Nas ruas, eles apresentaram propostas para áreas como comércio, assistência social e segurança pública. A reportagem é do Bruno Pinheiro.
7: Celina Leão visitou a Feira dos Importados em Brasília, acompanhada de aliados. Conversou com comerciantes e frequentadores e disse que planeja concentrar a campanha na apresentação de propostas. Em Taguatinga, a Paula Belmonte caminhou pelo centro comercial e conversou com lojistas e trabalhadores. A candidata defendeu o fortalecimento do comércio local e disse que pretende fortalecer o BRB para o pequeno empresário, para que ele possa gerar emprego e dignidade para as pessoas.
8: E com a campanha oficialmente nas ruas, os candidatos ao governo do Distrito Federal intensificam as agendas e começam a apresentar as propostas ao eleitor. Neste início de disputa, a estratégia é ocupar as regiões administrativas e reforçar os temas que deve ganhar espaço ao longo da campanha.
7: Leandro Graz, do PT, fez campanha em uma estação de metrô na Asa Sul. O candidato falou sobre a população em situação de rua e defendeu um mutirão para encaminhar essas pessoas a serviços de saúde, assistência social, moradia e qualificação profissional.
9: A rua não é algo por acaso, ela tem causas, tem raízes. E é importante que a gente ataque as causas. Por isso, o meu programa de governo fala sobre isso. Primeiro, para que a gente tenha um grande mutirão de cidadania, abordando as pessoas que estão na rua e colocando cada uma delas no serviço que precisa.
7: Kiko Caputo, do Novo, cumpriu agendas internas de campanha nesta quarta-feira. José Roberto Arruda, do PSD, participou do lançamento da campanha, diz Alci Lucas, a deputado federal. O evento também reuniu Michele Bolsonaro, Valdemar Costa Neto e Bia Kicis. Arruda defendeu as propostas para a segurança pública e disse que pretende retomar medidas adotadas durante sua passagem pelo governo do Distrito Federal.
10: Juntos, a gente vai resgatar Brasília. Juntos, nós vamos melhorar a saúde, construir novas linhas de metrô.
0: A Procuradoria Regional Eleitoral no Distrito Federal, porém, avalia que o ex-governador José Roberto Arruda está inelegível até dezembro de 2030 e pede a impugnação do registro. Ele foi condenado em 2018 na Operação Caixa de Pandora. A Procuradoria do DF argumenta que ele continua sem poder se candidatar até 2030, quando então termina o prazo de 12 anos da inelegibilidade decretado em 2018. Em nota, o ex-governador José Roberto Arruda disse que a candidatura está de acordo com a lei. Só que o caso agora será analisado pela Justiça Eleitoral. São 5h14, vamos mudar de assunto porque a Denise Campos de Toledo avalia que em relação aos números das contas públicas do governo, a prática é bem diferente da teoria. Vamos conferir.
11: Em tese, as contas públicas até tiveram uma melhora no terceiro trimestre. O resultado primário, que exclui as despesas com juros, foi de um superávit de 4,1 bilhões do segundo bimestre para 10,8 bilhões, com espaço até para um corte parcial do bloqueio de despesas, que passou de 23,7 para 17,9 bilhões. A questão é que não são resultados efetivos. Como observou a instituição fiscal independente vinculada ao Senado, no relatório de acompanhamento fiscal, a meta de 2026 deve até ser cumprida após as deduções legais de despesas, que somam 69,8 bilhões nos cálculos da IFE e na margem de tolerância. O centro da meta é um superávit de 0,25% do PIB, ou cerca de 34,3 bilhões de reais. De qualquer modo, a aparente melhora veio muito de revisões para baixo das projeções de despesas obrigatórias, com pessoal em encargos sociais, benefícios previdenciários, BPC, precatórios, e não de uma mudança estrutural das finanças. O déficit primário efetivo seria de 52 bilhões, ou cerca de 0,4% do PIB. E é o que importa no que se refere à dívida pública. Para a estabilização da dívida, a IFE estima a necessidade de um superávit de 2,1%. Outro ponto que destaca é o descompasso entre o estoque de restos a pagar e a capacidade de pagamento do governo, que resulta, de uma forma simplificada, em 105,5 bilhões de reais, quase 6 vezes o bloqueio atual de despesas. Mesmo que parte relevante desse estoque, 94,1 bilhões, ou 89% do total, corresponda a restos a pagar não processados, sujeitos a cancelamentos ou diluição em exercícios futuros, a restrição de emendas já indica uma tensão orçamentária que deve se agravar nos próximos exercícios, nos próximos anos. O estoque das emendas já supera todo o limite disponível para essas rubricas em 2026. É um aspecto do risco fiscal não capturado no acompanhamento da meta. Mas a tendência de piora fiscal se revela até mesmo na evolução do déficit estrutural, que nos quatro bimestres até junho chegou a 1,4% do PIB, antes 0,7% do mesmo período do ano passado. Os números reais são bem piores que os considerados oficialmente.
0: Jornal da Manhã, são 5h17.
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0: Jornal da Manhã, 5 horas e 21 minutos. Sob protestos, Flávio Bolsonaro fez os primeiros atos da campanha à presidência em São Paulo. O senador também reclamou das críticas de adversários da direita e subiu o tom em relação às suspeitas envolvendo o filho do presidente Lula. É assunto aqui do Paulo Edson Fiore.
26: Ao lado do prefeito de São Paulo, Ricardo Nunes, o candidato à presidência pelo PL, Flávio Bolsonaro, fez o primeiro ato de campanha na capital paulista na quinta-feira. Flávio visitou um programa criado por Nunes, que vende alimentos e itens básicos com descontos para famílias de baixa renda. O senador e filho do ex-presidente Jair Bolsonaro também jogou bola em um clube comunitário. Com cartazes com os dizeres "Fora Flávio", manifestando fizeram um protesto contra o candidato do PL. Em entrevista, Flávio Bolsonaro destacou o apoio do prefeito e do governador Tarcísio de Freitas e criticou a gestão de Lula.
27: Como Lula hoje está perseguindo todos os paulistas e paulistanos por causa do prefeito e do governador que são de oposição a ele, comigo vai ser diferente. Imediatamente a gente vai destravar todas as operações, porque vocês têm direito, fizeram o dever de casa, as contas estão em dia, vocês têm como dar garantia disso, a União vai chegar junto para que as obras aconteçam, tanto na cidade de São Paulo como em todo o estado de São Paulo, seja na saúde, seja na infraestrutura, aonde houver necessidade. Então, comigo em Brasília, como presidente da República, o prefeito Ricardo Nunes e o governador Tarcísio vão ter acesso imediato para a gente travar tudo que for bom para o povo paulistano e paulista.
26: O senador também disse que já prestou contas sobre o pedido de dinheiro ao ex-dono do Banco Master, Daniel Vorcaro, para bancar o filme Dark Horse sobre a trajetória de Bolsonaro.
27: A própria prestação de contas que foi feita do filme foi vazada do processo que responderam e viram que estava tudo certinho. Agora, quem tem que prestar conta é o Lula, não sou eu. É ele que recebe Augusto Lima e Vorcaro lá prometendo que vai trocar o presidente do Banco Central para esperar um pouquinho, para não vender o Banco Master para outro banco, não. Espera um pouquinho, né, que o Lula já vai trocar o presidente do Banco Central. Rapidinho a gente consegue resolver isso. Então, quem tem que dar explicação é o Lula. Quem tem que dar explicação é o Lulinha. Por que ele quer que o futuro dele está na Suíça e não está aqui no Brasil? Então, da nossa parte, está tudo tudo página virada, quem deve explicação agora é o PT.
26: Mais tarde, em uma live, o candidato do PL comentou a reportagem da revista Veja com novas revelações em relação a Lulinha, filho do presidente Lula. Segundo a publicação, a Polícia Federal apontou Lulinha como beneficiário indireto da ação de Roberta Luxinger, que teria buscado contatos políticos para facilitar a venda de medicamentos à base de canabidiol ao governo federal.
1: Mostrando qual é a realidade, as entranhas de como é que o próprio filho do presidente da República, o Lulinha, ele agia por intermédio da lobista do Careca da INSS, que é a Roberta, junto ao Marcola, né? O Lula tem o seu Marcola também, que é o cara que tem a chave do gabinete dele. Então, o escândalo do roubo dos aposentados do INSS chegou dentro do gabinete do Lula, dentro do gabinete do presidente da República.
26: Flávio Bolsonaro também lamentou ser alvo de ataques de adversários da direita.
1: Isso me deixa um pouquinho chateado, mas assim, também bola para frente, porque eu esperava que as pessoas que estão, que se dizem de centro-direita, fossem estar atacando o Lula. É. E é todo dia ataca Flávio Bolsonaro. Mas eu tenho você, tenho o povo e acima de tudo tenho Deus tomando conta de tudo.
26: Hoje, o candidato do PL à presidência faz campanha em Nova Iguaçu e Duque de Caxias, no Rio de Janeiro.
0: O candidato do PSD à presidência, Ronaldo Caiado, intensifica a campanha no estado de São Paulo e volta a criticar Lula e Flávio Bolsonaro. A reportagem é do Misael Mainetti.
2: O candidato à presidência, Ronaldo Caiado, do PSD, defendeu a criação de uma regra eleitoral que obrigue os concorrentes ao Planalto a participar dos debates eleitorais. Até o momento, o presidente Lula, do PT, e Flávio Bolsonaro, do PL, afirmaram que não pretendem comparecer ao debate promovido pela Band em parceria com a Jovem Pan neste fim de semana.
3: É algo que nós precisamos de discutir no Brasil. Se você tem um voto obrigatório para o eleitor, por que é que você não tem também a presença obrigatória do candidato nos debates? Então você tem dois pesos e duas medidas. Você impõe ao eleitor que ele tenha que ir votar. Agora só que os dois que estão disputando aí com o maior percentual têm medo de estarem presentes e amarelaram num debate que é o primeiro debate que nós teremos na Band. Isso significa o quê? Que eles têm muito a esconder. Eles realmente não suportam um debate e, como tal, não deveriam estar aí na disputa, porque a presença nos debates deveria ser também obrigatória pela lei eleitoral.
4: Para Ronaldo Caiado, do PSD, o candidato que falta ao debate, nesse caso específico, o debate mais importante da presidência à República, prejudica o eleitor e quem perde é a democracia.
2: Questionado sobre possíveis pedidos de impeachment de ministros do STF, Caiado reforçou que todo servidor público deve ser investigado se necessário.
3: Eu volto a repetir, toda e qualquer pessoa de qualquer poder que tenha praticado um crime, ele deve ser punido. Se ele praticou o crime dentro do Supremo Tribunal Federal, ele também deveria ter uma ação do colegiado, o excluindo do colegiado. E também o Senado Federal, pela Constituição Brasileira, tem essa prerrogativa que poderá exercê-la. Então está muito claro as normas do que eu tenho dito e como deve ser feito.
2: O candidato também esclareceu o motivo da ausência do vice, Gilberto Kassab, na agenda desta quinta-feira. De acordo com Caiado, o aliado estava em São Carlos, no interior paulista, onde participava de outro compromisso.
3: O vice-presidente Kassab, ele está em São Carlos, hoje num evento. Então não é possível você concentrar os eventos com 46 dias de uma campanha eleitoral, todos nós andando juntos. Cada um vai atuar numa área de acordo com o convite que foi formulado.
2: Hoje, Ronaldo Caiado visita o Mercado Municipal de São Paulo na parte da manhã. Depois participa de evento com o Sindicato Rural em Araçatuba, interior paulista. À noite, participa do lançamento da candidatura a deputado estadual por São Paulo, de Lador Borges, do PSD.
0: Já o candidato à presidência pelo Novo, Romeu Zema, promete taxa mínima para trabalhadores por aplicativo. Quem tem os detalhes para a gente é a Danúbia Braga.
5: Zema disse que mais de 1 milhão de trabalhadores brasileiros dessa categoria enfrentam falta de condições básicas e sofrem prejuízos com as promoções oferecidas pelas plataformas. O candidato Romeu Zema disse ainda que, assim como serviços essenciais e táxis que possuem a tarifa de partida e regulamentação próprias, os motoboys entregadores de aplicativos também merecem esse mesmo tipo de tratamento. Precisam ter um valor mínimo garantido por corrida. Vamos ouvir o que ele disse.
6: Estava aqui reunido com os motoboys e nós temos hoje no Brasil mais de 1 milhão de pessoas que exercem essa profissão de serem aí entregadores de aplicativos. E eles precisam ser respeitados, precisam de ter uma tarifa mínima, igual todo táxi tem, toda operadora de celular, de energia, de água tem também, quando alguém tem assinatura. Hoje esses profissionais estão sendo desrespeitados. Prioridade para eles é uma tarifa mínima. O motoboy foi chamado para fazer uma corrida, eu quero que ele receba X reais, um valor a ser definido.
5: Ainda durante a coletiva, o candidato Romeu Zema defendeu a modernização da legislação trabalhista brasileira, afirmando que o pagamento aos trabalhadores deve ser feito por hora. De acordo com ele, é a forma de combater a informalidade. De São Paulo, Danúbia Braga.
0: Ainda campanhas, o presidente Lula esteve no Rio Grande do Norte nesta quinta-feira. A escolha pela capital Natal levou em conta especialmente o risco enfrentado pelo PT nas eleições no estado. É assunto do André Nery.
7: O presidente Lula iniciou a campanha à reeleição pelo Rio Grande do Norte por conta do avanço da oposição no estado. O candidato petista ao governo, Cadu Xavier, rebatizado de Cadu de Lula, aparece nas pesquisas de intenção de votos atrás do ex-prefeito de Mossoró, Alisson Bezerra, e do ex-prefeito de Natal, Álvaro Dias. Para tentar reverter o quadro, Lula esteve no palanque ao lado dos principais candidatos do PT no estado, além da governadora Fátima Bezerra, que não pode mais disputar a reeleição. No discurso, Lula pediu votos não apenas para si próprio, mas também aos candidatos locais, de forma a conseguir apoio no Congresso Nacional.
8: Eu queria pedir para vocês, quem votar em mim, eu peço a vocês como companheiros e companheiras, quem votar em mim, vote no companheiro Cadu para governador, na Samanda e no Rafael para senador e no nosso deputado, para que a gente faça uma limpeza no Congresso Nacional.
7: O petista mais uma vez pediu o fim da violência contra as mulheres.
8: Pelo amor de Deus, meus companheiros homens, não há nenhuma razão para que um homem seja agressivo com a sua companheira. Não há nenhuma razão. Eu queria pedir para vocês, às vezes os ciúmes não é uma doença. O ciúme é uma questão de caráter. E um homem não pode bater numa mulher. Mulher foi feita, sabe? Quando alguém tiver querendo bater na sua mulher, lembre que quem pariu ele foi uma mulher. Quem pôs ele no mundo foi uma mulher.
7: Lula também elogiou o legado da gestão Dilma Rousseff e não deixou de provocar os adversários.
8: Eu tinha feito 33 sessões de radioterapia na garganta e sem fazer na cabeça. Eu fui numa máquina, na máquina poderosa. Hoje, eu posso olhar na cara da minha governadora, na cara do futuro governador e olhar na cara de vocês. Qualquer pessoa, por mais pobre que seja, se tiver câncer e fizer radioterapia, vai fazer na mesma máquina que fará o Trump, na mesma máquina que fará o Xi Jinping, na mesma máquina que fará o Putin. Porque a gente tem que tratar todo ser humano com respeito e o pobre não pode ser tratado como coisa.
7: O presidente e candidato à reeleição ainda pediu engajamento à militância para eleger um congresso aliado e disse que o impasse em torno da medida provisória que acaba com a taxa das blusinhas será resolvido em breve com a ajuda do comando da Câmara e do Senado.
8: Eu queria que vocês votassem em deputados nossos para a gente aprovar o fim da escala 6x1. Pra gente acabar com a taxa das blusinhas, para que as mulheres possam comprar o que ela quiser por $50. Porque o rico pode comprar até $2.000 sem pagar imposto. E o pobre não pode comprar $50 que tem que pagar imposto. Nós, eu, o Hugo Mota e o Alcolumbre, vamos quarta-feira decidir acabar com a taxa das blusinhas para libertar o povo pobre de comprar as coisas.
7: Nesta sexta-feira, Lula cumpre a agenda eleitoral em Minas Gerais, onde participa de um ato em Belo Horizonte, ao lado do candidato do PT ao governo do estado, Patrus Ananias. Também participam as candidatas ao Senado Marília Campos e Áurea Carolin, além de candidatos a deputado federal e estadual. De Brasília, André Anelli.
0: O candidato Renan Santos gravou vídeos para a campanha em Maceió. Já o candidato à presidência pelo Missão participou de entrevista e comício transmitidos ao vivo. E o Augusto Cury passou o dia em São Paulo em reuniões e gravou conteúdos de campanha. Hertz Dias, do PSTU, participou de entrevistas em Minas Gerais e teve reunião com representantes de entidades sindicais. Edmilson Costa, do PCB, participou do lançamento de livro em São Paulo. Rui Costa Pimenta, do PCO, participou de programa no YouTube de plenária organizada pelo partido. Samara Martins, do Unidade Popular, não teve agenda pública. Agora, 5h35, o José Maria Trindade analisa aqui a atuação do Congresso Nacional durante o período das eleições deste ano. Acompanhe.
9: Pois é, o Congresso Nacional está decidindo sobre assuntos que estão na campanha eleitoral. Por exemplo, Romeu Zema defende a redução da maioridade penal. Uma emenda já está sendo discutida numa comissão especial. Só que o grupo do presidente Lula defende claramente o projeto do fim da semana 6x1. Não conseguiu aprovar o assunto no Senado, conseguiu na Câmara dos Deputados. E agora fez gestões e ganhou do presidente Davi Alcolumbre a liberação do projeto. Só que não será um projeto aprovado antes das eleições e talvez nem depois. Sabe por quê? Os deputados e senadores estão em busca da reeleição, num processo aqui chamado de Operação Vagalume. Uma semana funciona, três não, uma funciona e até chegar às eleições. A ideia é fazer o debate. Parece enganação. Parece que os políticos estão colocando os projetos, não aprovando e indo buscar votos em nome dos projetos. Mas não é bem assim. É bom que todos esses assuntos, a PEC da Segurança Pública, o fim da semana 6x1, a redução da maioridade penal, sejam discutidos durante o processo eleitoral. Aí o eleitor sabe em quem votar, sabe em quem defende um lado, quem defende outro, e tudo está certo na política. É assim que se faz e que se forma a política. Agora, o fim da semana 6x1 foi aprovado quase por unanimidade na Câmara dos Deputados. O Senado promete ser diferente.
0: Minas Gerais, o segundo maior colégio eleitoral do país, vai merecer atenção especial de Lula e Flávio Bolsonaro. Quem conta essa história pra gente é o Rodrigo Costa.
10: O presidente Luiz...

0: sem outros compromissos previstos na agenda do dia. O presidente retorna à capital mineira no dia 29, já deste mês, para participar de um ato direcionado ao eleitorado feminino, batizado de Mulheres com Lula. A disputa pelo voto das mulheres é uma das frentes da campanha presidencial. As visitas a Minas Gerais fazem parte da estratégia eleitoral para ampliar a presença de Lula no segundo maior colégio eleitoral do país, estado que historicamente ocupa a posição central nas disputas presidenciais. Já o presidenciável Flávio Bolsonaro deve intensificar nos próximos dias a mobilização do PL, também aqui no estado, em torno da candidatura de Flávio Roscoe ao governo. O movimento ocorre diante da resistência de parte da própria legenda em se engajar na campanha e do entendimento de que o ato de lançamento do palanque, na última segunda-feira, também em Belo Horizonte, teve público abaixo do esperado. O senador deve abrir uma nova rodada de conversas e cobranças internas com as direções nacional e estadual do partido. A ideia é ampliar a participação de parlamentares nas agendas de Roscoe, sobretudo na divulgação pelas redes sociais e no diálogo com as bases eleitorais.
1: O Tribunal Superior Eleitoral concedeu liminar proibindo o influenciador Pablo Marçal de usar recursos oficiais para a campanha eleitoral deste ano. Os detalhes você tem com o Pedro Trito.
2: Por unanimidade, o Tribunal Superior Eleitoral vetou o acesso de Pablo Marçal aos recursos públicos de campanha eleitoral, o Fundo Especial de Financiamento de Campanha e o Fundo Partidário. Com isso, ele está impedido de fazer propaganda eleitoral gratuita no rádio e na televisão, além de participar de debates. Marçal anunciou no início dessa semana filiação ao Partido Renovador Trabalhista Brasileiro, o PRTB, e candidatura à presidência da República. Mas os ministros da corte decidiram que, até a deliberação do mérito do requerimento de registro, o influenciador não poderá promover nenhuma ação como candidato. Na petição apresentada ao TSE, o Ministério Público Eleitoral afirma que a candidatura não preenche os requisitos de prova de filiação ao PRTB, dentro do prazo legal, uma vez que Marçal estava filiado à União Brasil em abril, prazo final para a escolha do partido. Além disso, Marçal está inelegível até 2032, uma vez que foi condenado por promover concursos de cortes de vídeos com ofertas de prêmios para disseminação de conteúdo eleitoral. Para a relatora do caso, ministra Ana Estela Aranha, a decisão cautelar se justifica pelo risco do uso de recursos públicos em uma candidatura que não deve prosperar.
3: A comprovação da filiação partidária na ausência de registro de homofilia demanda elementos de convicção idôneos, não se admitindo documentos unilaterais destituídos de fé pública nos termos da súmula 20 do TSE. Ficha de filiação e declaração de partido político são documentos que a jurisprudência consolidada deste tribunal considera insuficiente para a comprovação de filiação partidária. A certidão de filiação partidária extraída dos sistemas da Justiça Eleitoral indica a filiação do candidato à União Brasil desde 6 de março, circunstância reforçada por sucessivas manifestações públicas, entrevistas, reportagens, publicações em redes sociais, pesquisas eleitorais e declarações de dirigentes partidários.
2: O colegiado acompanhou integralmente o voto da relatora, ao entender que o perigo do dano está caracterizado pelo risco da utilização de recursos públicos e de meios de propaganda eleitoral em benefício de candidatura que, em análise sumária, mostra-se juridicamente inviável, notadamente pela provável ausência de condição de elegibilidade. Os ministros também enfatizaram que o TSE não está antecipando o julgamento do processo e que, previamente, ouvirá as partes perante a garantia do contraditório e da ampla defesa, oportunizando, assim, a manifestação do interessado. A assessoria de Pablo Marçal afirmou que a equipe jurídica dele está analisando a decisão do TSE e os argumentos do Ministério Público Eleitoral para definir as próximas providências, mas ressaltou que espera que a decisão seja

0: revista e que a candidatura siga normalmente.
1: Dora Kramer, nossa comentarista, avalia que desta vez a justiça não vai deixar Pablo Marçal tumultuar o processo eleitoral. Acompanhe.
2: A justiça eleitoral fechou uma brecha, posso até chamar de uma torneira importante, ao se antecipar o prazo final de julgamento do registro das candidaturas e proibir que Pablo Marçal continue se comportando como se tivesse condições de concorrer a presidente. Por causa de reiteradas infrações, todo mundo acompanhou infrações legais cometidas na campanha de 2024, Pablo Marçal ficou impedido de disputar cargos eletivos, mas mesmo assim se apresentou como candidato para se aproveitar dos prazos da lei. E se aproveitar para quê? Para se promover, evidentemente. Na verdade, o que ele estava tentando fazer era se aproveitar realmente de uma brecha legal para enganar o eleitor desavisado, usar recursos aos quais não tinha direito, tipo recursos do fundo eleitoral, que agora a justiça prometeu explicitamente, estava dando entrevistas como candidato e estava também exigindo participar dos debates na televisão. O que o Pablo Marçal queria era aparecer, tumultuar e desqualificar o processo eleitoral. Mas, dessa vez, a justiça foi mais rápida. E quando ela é rápida, ela também é mais justa.
1: 5h44, você segue acompanhando aqui o Jornal da Manhã da Jovem Pan. Vamos a temas internacionais no dia de hoje. A nova ofensiva econômica dos Estados Unidos contra o Irã já tem provocado reações internacionais. Washington pressiona aliados e ameaça punir países que mantiverem negócios com Teherã, que acusa os americanos de terrorismo econômico. Acompanhe com o Paulo Edson Fiore.
3: Em entrevista à CNBC, o secretário do Tesouro, Scott Bessent, pediu aos aliados dos Estados Unidos e também à China que se somem à iniciativa, que ele assegurou buscar provocar o colapso do regime iraniano no que chamou de maior operação de isolamento econômico coordenado na história. O movimento marca uma guinada na estratégia do governo de Donald Trump, que agora aposta na pressão financeira em vez de uma escalada militar no momento em que a guerra, iniciada em 28 de fevereiro, se aproxima de 6 meses. Washington advertiu ainda que os países que mantiverem vínculos econômicos com Teherã poderão enfrentar represálias. O Irã respondeu acusando os Estados Unidos de praticar terrorismo econômico e de cometer crimes contra a humanidade, ao considerar que as sanções afetam diretamente a população civil. A República Islâmica sustenta que a estratégia americana está condenada ao fracasso e rejeita renunciar ao seu programa de enriquecimento de urânio, um dos principais pontos de disputa. Enquanto isso, as tensões militares diminuíram, embora persistam o bloqueio naval americano e as restrições iranianas em torno do estratégico Estreito de Hormuz, enquanto as conversas entre ambos os países continuam suspensas.
1: E não é só contra o Irã. Os Estados Unidos anunciaram também novas sanções contra Cuba. 9 entidades foram incluídas na lista, inclusive um instituto ligado ao ex-presidente Raul Castro. A reportagem é de Pedro Trito.
0: Os Estados Unidos anunciaram novas sanções contra Cuba, em particular contra 9 entidades, principalmente dos setores de mineração e metalúrgica. O secretário de Estado americano, Marco Rubio, afirmou que essas entidades, entre elas o Ministério da Construção, apoiam a máquina repressiva do regime ao controlarem setores econômicos-chave. O chefe da diplomacia de Washington também anunciou sanções contra os dirigentes do Instituto Cubano de Amizade com os Povos. A Casa Branca acusa Cuba de financiar, particularmente por meio do Instituto, uma ampla rede nos Estados Unidos destinada a identificar, recrutar e radicalizar elementos subversivos que operam principalmente sob o pretexto de intercâmbios educacionais ou culturais. O chanceler cubano, Bruno Rodrigues, respondeu que Rubio continua punindo empresas cubanas com o propósito deliberado de afetar a economia e impedir que o governo da ilha garanta os serviços básicos à população. Segundo Rubio, dias atrás, o regime tentou aproveitar o centenário de Fidel Castro para reativar essa rede subversiva, enviando à Havana uma nova brigada de simpatizantes internacionais para que fizessem contato com autoridades do regime. O secretário de Estado, cujos pais são de origem cubana, é considerado o principal arquiteto da política de pressão máxima exercida pelo presidente Donald Trump sobre o governo da ilha. Os Estados Unidos impõem desde janeiro um embargo petroleiro de fato a Cuba, o que agravou a crise energética na ilha e causa apagões com regularidade. Também impuseram uma série de sanções drásticas, dirigidas principalmente contra o conglomerado Gaesa, controlado pelos militares e fundado por Raul Castro em 1995, que é um alvo central da política americana para Cuba.
1: O Brasil registrou o maior número de passageiros em voos domésticos desde o início da série histórica. O recorde foi alcançado mesmo com a alta no preço das passagens, influenciada pelo aumento do custo dos combustíveis. É assunto do Rodrigo Viga.
4: O Brasil vai bater novo recorde no número de passageiros transportados pelas companhias aéreas nesse ano de 2026. Perspectiva positiva e otimista foi traçada à Jovem Pan pelo diretor-presidente da ANAC, a Agência Nacional de Aviação Civil, Thiago Chagas Feinstein. No ano passado, recorde. 130,6 milhões de passageiros usaram as companhias aéreas como locomoção, uma alta de quase 10% em relação ao ano de 2024. Para esse ano, Thiago projeta mais de 140 milhões de passageiros transportados. Se essa estimativa se confirmar, um salto de aproximadamente 7,5% frente ao recorde anterior do ano de 2025. Mas o presidente da ANAC faz um alerta. É preciso, dado o tamanho do Brasil e de sua economia, inserir cada vez mais indivíduos, CPFs, nesse mundo do transporte aéreo nacional.
5: Precisa incluir mais parcelas da população no setor aéreo. Isso significa aumentar o poder de compra do brasileiro para que ele possa ter acesso a esse serviço. Infelizmente, o custo das passagens é um custo em dólar. 70% do custo da passagem é um custo dolarizado. O pessoal fala, a tarifa média da passagem aérea no Brasil no ano passado foi de R$650. Isso em dólar dá US$120, mais ou menos, US$110. Uhum. É uma das menores tarifas médias do mundo. O problema é que aqui a gente multiplica por 5. Poder de compra do brasileiro é um poder, infelizmente, muito baixo. Por exemplo, aqui no Brasil nós temos uma média de meia viagem por habitante. 160 milhões de habitantes, 130 milhões de passageiros, dá meia viagem por pessoa. Uhum. Na Argentina esse número é 0,8. No Chile é 1,2. Então nós temos muito a crescer.
4: Empresas internacionais olham para o Brasil como oportunidade de negócio. Esse ano, inclusive, a ANAC deu autorização para que duas companhias comecem a fazer voos internacionais a partir do Brasil, uma nigeriana e outra espanhola, e agora negocia com outras três companhias aéreas internacionais, uma delas do Oriente Médio, para iniciar as suas atividades em voo saindo aqui do Brasil. Do Rio, Rodrigo Viga.
1: E agora falamos de novidades para a área profissional. O grupo UI lançou a U-Trex, empresa voltada à educação e performance. Os detalhes com Misael Mainetti.
6: Transformar conhecimento, experiência de mercado, informação profissional e crescimento de negócios. Este é o principal objetivo do Grupo Brasileiro de Comunicação UI, que lançou a U-Trex em evento na capital paulista nesta quinta-feira. A nova operação aposta em um modelo que combina educação, mentoria, conteúdo, performance e estratégias de crescimento, com foco em conteúdos aplicáveis à realidade de diferentes profissões. A primeira vertical lançada pela empresa é na área de odontologia. Eduardo Barros, CMO da U-Trex, diz que mais áreas devem ser contempladas em breve.
7: A U-Trex vem para o mercado com a promessa de feito por quem faz, que é justamente trazer profissionais que viveram a vida inteira na cadeira de dentista para ensinar outros dentistas a pular etapas e não sofrer o que eles sofreram lá no começo. Então esse DSS é o nosso evento inicial de lançamento da empresa, mas também da Vertical de Odonto, que vai também vir outras verticais, como de Legal, Medical, Esportes e algumas outras.
6: Márcio Bortoli, CEO da Utrex, diz que o projeto da empresa foi idealizado e executado no período de 1 ano e meio, enxergando a necessidade de empresários.
8: Meio entre idealização, desenvolvimento dos produtos, criação da metodologia, que a gente vai explicar logo mais, que é o método 3x3, para a gente poder levar toda essa oferta de cursos, consultorias, mentorias, workshop para o mercado odontológico e muito em breve outras frentes.
6: Gustavo Tonin, co-founder da Utrex, celebrou a empreitada.
9: E esse aqui é só o primeiro passo do que a gente pretende construir com a nossa empresa, né? Hoje é só o passo inicial.
6: A Utrex pretende oferecer diferentes formatos de aprendizagem, incluindo cursos digitais, conteúdos em educação à distância, mentorias e programas presenciais.
1: Bom, agora a gente vai conferir a previsão do tempo para todo o país nesta sexta-feira. Quem participa aqui com a gente é a Paula Nobre.
10: Olá, muito bom dia a toda a nossa audiência. Sexta-feira com mudanças importantes no padrão de tempo na região sudeste do Brasil. Um ciclone extratropical dá origem a uma frente fria. Esses sistemas serão responsáveis pelos ventos muito fortes que devem atingir São Paulo e o Rio de Janeiro. Tem alerta da Defesa Civil aqui de São Paulo para ventos de até 100 km por hora entre sexta e o domingo. Em áreas do litoral sul do estado de São Paulo, Campinas também, a própria capital paulista, a região metropolitana de São Paulo, com ventos muito fortes. Atenção você que está em Sorocaba, litoral norte também paulista. Atenção também ao Rio de Janeiro, atenção redobrada, região dos lagos, capital fluminense, Costa Verde, litoral sul também, com chance de ventos de até 90 km por hora. Na região sul do Brasil ainda tem ventos, em áreas do leste gaúcho e também leste de Santa Catarina. Tem chuva também no sul do Brasil. Áreas de instabilidades ainda atuam no norte gaúcho, mas o que vai chamar atenção nesta sexta é o frio que vai se aproximando, o ar polar que vai se aproximando da campanha gaúcha. Leste de Santa Catarina também deve ter chuva e alguns pontos também do Acre, Amazonas e Roraima. No nordeste do Brasil, as áreas de tempo firme crescem, tempo firme na maior parte da região nordeste. Mato Grosso e Mato Grosso do Sul também não chovem, mas a tendência é de temperaturas mais baixas na região centro-oeste. Cuiabá, por exemplo, nosso próximo mapa mostra, Cuiabá que começou a semana com 40 graus, termina com 30 graus de máxima, 25 graus apenas em Campo Grande, 35 graus em Palmas. Na capital paulista, deve chover durante a tarde desta sexta, pancadas de chuva mais rápidas e temperatura mais amena, na casa dos 26 graus. Lembrando, esses sistemas devem movimentar a atmosfera e no final de semana as temperaturas devem cair ainda mais em áreas do estado de São Paulo, Rio de Janeiro, com possibilidade também de geada no sul do Brasil.
1: No quadro Viva Bem de hoje, para a gente falar aqui de saúde, Márcio Atala traz dicas práticas para relaxar e garantir uma boa noite de sono. Confira.
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12: Olá, ouvintes e espectadores da Jovem Pan. Hoje dormir é um grande desafio para boa parte da população brasileira. Uma pesquisa recente mostrou que 72% dos brasileiros relatam ter um sono insuficiente ou de péssima qualidade. E aí tem uma dica muito importante que está relacionada à quantidade de estímulo, à quantidade de tela e informação que a gente tem ao longo do dia. O ideal é que a gente vá desacelerando a partir das 6, 7, 8 horas da noite, quando o nosso corpo produz algumas substâncias, a mais conhecida dela, a melatonina, que vai dar início a um processo para a gente ir desacelerando e ter um sono de qualidade. Quando a gente estimula demais, depois das 7, 8 horas da noite, tem muita informação, muito entretenimento, muita luz, o nosso sono fica prejudicado. Eu sei que hoje a gente tem muita opção de entretenimento para assistir, para consumir. O importante é que você faça uma boa escolha e privilegie o sono. Isso vai ser fundamental. Gostou dessa dica? Vai lá no meu Instagram, arroba Márcio Atala, e deixa a sugestão para um novo tema do Viva Bem.
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1: Jornal da Manhã, são 5 horas e 57 minutos.
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1: 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Agora são 6 horas e 1 minuto. Um ótimo dia para você que está chegando agora, aqui é a programação da Jovem Pan. Este é o Jornal da Manhã, primeira edição. Já estamos entrando na nossa segunda hora. Segunda hora da sexta-feira, hoje dia 21 de agosto de 2026. Seguimos atualizando os principais temas que movimentam o Brasil e o mundo. Nessa hora também tem muita análise para você. O SUS precisa dar conta de uma demanda cada vez maior. Só que enfrenta desafios para suportar os atendimentos necessários. O Misael Mainet traz para a gente aqui os desafios e soluções do sistema de saúde relacionados por especialistas.
25: A conta que não fecha do SUS revela um sistema que precisa atender cada vez mais pacientes, mas enfrenta limitações de recursos e estrutura. A demanda cresce enquanto hospitais e unidades de saúde convivem com dificuldades para manter o atendimento e reduzir as filas. Na prática, o problema aparece para quem precisa de uma consulta, exame, cirurgia ou tratamento. A espera pode se prolongar e profissionais de saúde também enfrentam uma rotina de pressão, com equipes e estruturas nem sempre suficientes para dar conta da demanda. Os modelos mais recentes de financiamento da atenção primária, que atrelam repasse de recursos a indicadores de desempenho, têm ajudado a melhorar o atendimento aos pacientes. O infectologista e professor doutor da UFRJ, Edmilson Migowski, explica como essa mudança tem impactado o atendimento.
0: Não, realmente, essa metodologia atual ajuda no registro e nas estatísticas. Isso é fato. Ajuda a buscar e priorizar grupos mais vulneráveis na gestão de recursos, sejam recursos humanos, sejam recursos materiais. Agora, há risco, sim, de sobrecarga no preenchimento dessa burocracia, daí a inteligência artificial ser muito interessante. É a tecnologia sem perder a empatia e a humanização no atendimento. E para isso, o Ministério da Saúde precisa dar condições aos municípios, afinal de contas, o Brasil são quase 5.600 municípios com diferentes realidades.
25: Um dos caminhos encontrados para diminuir as filas no SUS tem a ver com a tecnologia, a informatização e a digitalização de prontuários e de todas as informações faz muito bem para a comunicação entre os funcionários e trabalhadores do ramo da saúde. Para o especialista, a integração desses recursos pode agilizar a comunicação entre médicos e potencializar a telemedicina.
0: A tecnologia tem um papel crescente não só na saúde pública, mas no nosso dia a dia como médico, seja na clínica privada ou no serviço público. O serviço público agilizaria, por exemplo, o acesso ao prontuário, agiliza o acesso aos exames, vai fazer com que menos exames sejam repetidos sem a necessidade, vai agilizar a comunicação do médico da saúde da família com o especialista e a saúde, dessa forma, ganha mais tempo, ganha mais eficiência. Tem um detalhe, né? Se a população geral tivesse acesso à telemedicina para questões mais básicas, para o ajuste de uma medicação para pressão, ou para diabetes, ou para colesterol, por exemplo, doenças crônicas que você consegue com frequência resolver via telemedicina, iria sim reduzir o volume nas unidades de todo atendimento.
25: No sistema de saúde, outro desafio impacta diretamente a qualidade do atendimento: a dificuldade de manter médicos por mais tempo na saúde da família. De acordo com o infectologista, a rotatividade dos profissionais prejudica a continuidade do acompanhamento dos pacientes. O médico defende que a carreira pública para médicos seja mais valorizada, como forma de atrair e manter profissionais na rede.
0: No meu entendimento, existem duas ferramentas para você fixar esse médico por mais tempo na saúde da família. A primeira seria realmente uma carreira pública, onde esse médico seja realmente valorizado e tenha interesse em se manter vinculado àquele serviço público. E a outra ferramenta seria na parceria do setor público com a universidade pública, que ajuda na formação desses profissionais.
25: Fechar essa conta exige mais do que ampliar recursos. É preciso garantir eficiência na gestão, fortalecer a atenção primária, investir em tecnologia e valorizar os profissionais que estão na ponta. No fim, o desafio é fazer com que o SUS consiga atender mais e melhor, sem deixar de lado quem mais precisa.
1: Cursos de pilotagem para o crime e drones usados como armas de guerra. Imagens da polícia mostram a especialização de traficantes no Rio de Janeiro para o uso de equipamentos aéreos no lançamento de granadas. Acompanhe na reportagem de Rodrigo Viga.
2: Verdadeiros cursos de capacitação e qualificação para traficantes aprenderem a usar drones contra rivais e forças de segurança viraram uma realidade por aqui. Cada vez mais são captadas, colhidas e registradas imagens desses treinamentos de traficantes de drogas. A própria polícia vem recebendo com frequência denúncias e imagens desses treinamentos. As últimas imagens apontam para traficantes perfilados em fila numa região do Complexo da Penha, na zona norte do Rio de Janeiro, tendo esse aulão, esse curso de aprendizagem de uso de drones. Os drones também foram utilizados na semana passada no ataque que aconteceu em Vargem Grande, zona sudoeste da capital, um trailer foi atingido. Ninguém ficou ferido. Há cerca de 2 semanas, um outro ataque aconteceu na zona norte do Rio de Janeiro. Foi durante uma celebração na rua, onde havia pessoas de bem e crianças brincando em brinquedos como pula-pula, escorrega e outros. 2 pessoas ficaram feridas na ocasião. Os drones têm sido frequentemente utilizados pelo Comando Vermelho para atacar rivais na comunidade Rio das Pedras, que fica na Barra da Tijuca, zona sudoeste do Rio de Janeiro. São drones com granadas e até fuzis acoplados. O número de drones no Brasil não para de crescer, mas aqui no Rio de Janeiro virou uma verdadeira arma, uma verdadeira ferramenta de guerra. Tanto isso é verdade que a Polícia Civil do Rio de Janeiro, nesse ano de 2026, criou uma divisão específica para monitorar a utilização desses equipamentos contra as forças de segurança, contra traficantes, milicianos e inimigos de grupos criminosos de uma maneira geral. Do Rio, Rodrigo Viega.
1: Esse é o primeiro assunto para a gente trazer aqui a participação do Túlio Nassa. Túlio vai comentar com a gente os principais assuntos nesta manhã de sexta-feira. Tá feliz, né, Túlio, com o seu timão?
3: Tô feliz. Você cantou a bola, né, Nonato? Você disse, olha, você vai comemorar os jogos, gols, assistências do Memphis Depay. Realmente, eu sou um brasileiro iludido. Eu vou comemorar, sim, como corintiano. Mas que o Corinthians gasta sem saber o dia de amanhã, meu caro, isso é verdade.
1: É, isso mesmo. Assistência do Memphis ontem, gol do Bidon, o Corinthians venceu o Rosário, avança à próxima fase da Libertadores. Túlio, vamos voltar aqui para a nossa seara, que é essa situação que o Viga trouxe aqui para a gente. Uma fila de criminosos para fazer um curso de pilotar drone, que é usado contra, obviamente, as autoridades, que é usado pelo crime. Confesso a você que eu queria saber o que, é que a polícia fez, se foi lá e efetivamente acabou com essa fila, acabou com esse curso, ou se ele continua sendo promovido lá nessa região. Mas é uma ousadia tremenda quando a gente vê isso sendo apresentado nos canais de comunicação, não, Túlio?
3: Pois é, Nonato. Eu diria que é mais do que uma ousadia, viu? É a faculdade do crime, né? Quando a gente fala que esses traficantes são, sim, terroristas, porque evidentemente eles dominam territórios. 1 entre cada 4 brasileiros vivem sob domínio do crime organizado. E agora eles promovem cursos técnicos como se fosse a faculdade mesmo, a universidade do crime. À luz do dia, eles promovem cursos para pilotar drones, para fazer coisas que a gente não imaginava que seria possível que a polícia, que o Estado brasileiro permitisse, né? Nós estamos vendo aqui em rede nacional esses fatos sem uma atuação firme da polícia militar. Então é evidente que existe aí no combate a esses crimes organizados 2 questões que não podem ser negligenciadas pelo governo federal. Uma é a questão da inteligência, que o governo federal tanto fala. A outra, que o governo federal deve ajudar, é de responsabilidade dos estados, sim, é verdade, mas o governo federal deve apoiar com legislação, com recursos, com políticas públicas, é o policiamento ostensivo, Nonato. Isso que é negligenciado no país. É preciso ocupar esses territórios e permanecer. Não pode deixar que o crime organizado grace e germine tanta criminalidade, que ele pegue os jovens, pessoas ali na sua adolescência e façam verdadeiras escolas do crime. Nós precisamos combater a sério. Até quando o Brasil vai assistir isso calado, Nonato?
1: Túlio Nassa está de volta daqui a pouco com outras análises. Depois da decepção na Copa do Mundo deste ano, a seleção brasileira de futebol feminino tem a missão de brilhar no Mundial do ano que vem. E a gente torce por isso. E as cidades em que a seleção vai jogar já estão escolhidas. Os detalhes com Pedro Trito.
4: Está definido. O estádio do Maracanã receberá a abertura e a grande decisão da Copa do Mundo Feminina de Futebol de 2027. O anúncio realizado pela FIFA torna o estádio do Rio de Janeiro o 3º a receber uma final de Mundial, tanto no masculino quanto no feminino. Depois do estádio Rassunda, em Solna, na Suécia, hoje demolido, e do Rose Bowl, em Pasadena, nos Estados Unidos. Além disso, a novidade coloca um fim num longo tabu. Somando as equipes masculinas e femininas, essa será a primeira vez que o Maraca vai receber a seleção brasileira em um campeonato mundial. A última vez que isso aconteceu, 1950, no famoso Maracanazo, em que o Brasil perdeu de virada para o Uruguai. Em 2014, até chegamos perto, mas a Alemanha acabou com a oportunidade. É melhor nem lembrar. Por ser o país anfitrião, o Brasil faz a partida de abertura como cabeça de chave do Grupo A. Depois do Rio, o time atua em São Paulo e encerra a primeira fase em Brasília. Já na fase de mata-mata, a posição no grupo vai definir os locais dos jogos. Também são sedes Porto Alegre, Recife, Salvador, Belo Horizonte e Fortaleza. A distribuição dos jogos na segunda fase da Copa ficou da seguinte forma. As oitavas de final ocorrem nos estádios Castelão, em Fortaleza, Mineirão, em Belo Horizonte, Arena Corinthians, em São Paulo, Fonte Nova, em Salvador, Arena Pernambuco, em Recife, Mané Garrincha, em Brasília e Beira-Rio, em Porto Alegre. As quartas de final acontecem no Mineirão, Castelão, Maracanã e Arena Corinthians. As semifinais, Maracanã e Arena Corinthians. A disputa pelo terceiro lugar também ocorre no estádio do Clube Paulista. A final, Maracanã. O técnico Arthur Elias acredita que a logística é favorável para a seleção brasileira, mas ressaltou a importância de classificar como o primeiro da chave.
5: Claro que a nossa meta sempre é classificar em primeiro. Dessa vez passa a ser bastante importante, no meu ponto de vista, porque a classificação em primeiro te dá um dia a mais para a preparação para o jogo semifinal e também para o jogo da final. Então, nessa competição onde cada momento, cada dia é importante para a preparação que vai nos trazer uma performance esperada maior, é uma meta importante para a gente pensar no curto prazo, no primeiro momento, a primeira fase, classificar em primeiro.
4: Ele também revelou um frio na barriga quando soube que a equipe atuará em um dos maiores palcos do futebol mundial.
5: A gente espera que depois da Copa seja mais comum a seleção feminina atuar no Maracanã, que é o nosso estádio mais emblemático, né? Mais conhecido mundialmente. Vai ser bastante importante a nossa estreia. Também temos um plano de realizar um jogo antes da Copa no Maracanã. Quanto mais as atletas jogarem nos estádios que a gente vai atuar na Copa, melhor. E ainda mais sendo o estádio da final, que é onde a gente quer chegar. Vai trabalhar muito para isso. Claro que controlando, né, a nossa expectativa e pensando especialmente jogo a jogo, para que a gente inicie a Copa no Maracanã e possa jogar a final lá também.
4: 32 seleções vão participar desta edição da Copa do Mundo Feminina, a primeira na América do Sul, disputando ao todo 64 partidas, antes da ampliação para 48 equipes, prevista para 2031. A abertura da edição de 2027 acontece em 24 de junho, a final em 25 de julho.
1: O verão europeu tem registrado recordes de temperaturas e de mortes também. Acompanhem os detalhes na reportagem da Luciana Magalhães.
6: Entre junho e agosto, mais de 80 milhões de europeus enfrentaram pelo menos uma vez um calor acima dos 40 graus Celsius. O número supera os níveis observados nos verões de 2022, 2023 e 2025. O calor extremo veio acompanhado de seca generalizada e grandes incêndios florestais, agravados pelo aquecimento global. As altas temperaturas persistiram por longos períodos, principalmente no sul e oeste da Europa. 80% da população do continente viveu com termômetros marcando ao menos 35 graus, incluindo países não tão acostumados a esse tipo de calor, como Reino Unido, Bélgica, Holanda e Polônia. As altas temperaturas trazem consequências para a saúde, principalmente a dos idosos. Milhares de óbitos foram verificados entre pessoas acima dos 75 anos na Europa. Na Espanha, o Instituto de Saúde Carlos III confirma o maior número de mortes desde 2022 no país. 4.500 pessoas morreram por causa do calor. Autoridades da França calculam cerca de 7 mil mortes durante a onda de calor, que durou cerca de 23 dias entre junho e julho. E a Alemanha estima que o número de mortos em decorrência do tórrido verão chegue a 14 mil, batendo o recorde de 2018 no país. Segundo especialistas, a combinação do calor com doenças cardiovasculares, pulmonares e renais pode ser fatal. Esses casos devem se tornar cada vez mais comuns, já que o velho continente é a região do mundo que se aquece mais rapidamente.
1: Jornal da Manhã, 6 horas e 17 minutos.
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1: Jornal da Manhã, 6 horas e 21 minutos. Uma frente fria acompanhada de ciclone extratropical muda o tempo em parte do país hoje. No sudeste, o principal efeito é o aumento dos ventos, principalmente no litoral de São Paulo e também do Rio de Janeiro. Repórter Danúbia Braga participa com a gente aqui do Jornal da Manhã. Tem mais detalhes e informações a respeito dessa expectativa de virada aí no tempo, já que tivemos temperaturas elevadíssimas nos últimos dias, pelo menos na região sudeste, né, Danúbia? Bom dia para você, bem-vinda.
10: Bom dia, Nonato. Bom dia a todos. Puxa vida, uma semana toda de sol bonito, né? De ensolarado, temperatura gostosa, um calorão. E aí, quando a gente está de folga, o tempo resolve virar. No meu caso, estarei de folga. Para quem é da nossa audiência e também estará aí de folga para aproveitar o fim de semana, não será na praia o lugar mais recomendável, muito menos na piscina, uma vez em que tem essa expectativa, então, para hoje, dessa mudança radical no tempo. Inclusive, vendaval previsto para acontecer a partir do meio-dia até a meia-noite, então tem esse alerta por parte do IMET. De acordo com o Centro de Gerenciamento de Emergência Climática da Prefeitura de São Paulo, a gente tem hoje mínima de 14 graus, máxima de 24, com rajadas de vento que podem chegar a 45 km por hora. Ainda que uma frente fria, eles estavam destacando como uma atividade fraca e que deve ali aumentar um pouco a umidade relativa do ar. A gente está com um tempo muito seco, com ar muito seco, deve atingir 40%, mas ainda assim é muito pouco. Os índices mínimos, né, o mínimo recomendável pela Organização Mundial da Saúde seria de 60%, a gente vai chegar a 40%, ainda está bem baixo, por isso é importante a gente beber muita água e se hidratar, cuidar com essa parte ali da respiração, a gente fica com a garganta arranhando, nariz também ressecado. Para hoje, tem previsão de pancadas de chuva em áreas isoladas, tá? Principalmente no período da tarde. No sábado, a gente tem previsão de mínima de 12 graus, máxima de 22. No domingo, mínima de 11, máxima de 24. Essa temperatura mais baixa deve seguir pelo menos até terça-feira. O vento pode se espalhar, principalmente no interior de São Paulo, chegando com rajadas de vento até 50 km por hora, com possibilidade de levantar aquele poeirão, uma vez que a gente está com esse tempo tão seco, e também, em caso de incêndios, espalhar incêndios. Na área entre Sorocaba, Itapeva, Vale do Ribeira, região sul do estado, os ventos podem atingir 90 km por hora. No litoral paulista, até 70 km por hora. Apesar dos ventos, não tem ali nenhum aviso de ressaca marítima. O IMET também emitiu alguns alertas. Foram dois alertas emitidos, ampliando as áreas atingidas. E um desses alertas dizendo que as rajadas de vento entre algumas áreas específicas de São Paulo e do Rio de Janeiro podem ultrapassar 100 km por hora, e previsto esse vendaval que eu disse no comecinho aqui da minha entrada, que pode começar a partir do meio-dia e seguir até a meia-noite. Tem esse risco maior de vendaval. Então, fico alerta para a nossa audiência, para quem está acompanhando o Jornal da Manhã nessas primeiras horas, ainda vai sair de casa. É importante levar uma blusa, não está frio ainda, mas a temperatura vai caindo ao longo do dia. Por enquanto, está um ventinho gostoso, está refrescando, porque estava bem quente. Então, mas ainda assim, como a temperatura vai cair ao longo do dia, é bom levar uma blusa, para ali não precisa ser muito pesada esse casaco, e é importante levar o guarda-chuva, uma vez em que existe essa possibilidade de pancadas de chuva em áreas isoladas, a gente nunca sabe se pode ser pego de surpresa ou não. Fato é que esse fim de semana, para quem queria aproveitar a praia, o sol, uma piscina, sem chance, viu, Nonato? Volto com você.
1: É isso, vai ter que se contentar ficando em casa, vendo um filminho, comendo uma pipoca, algo do gênero. Obrigado, Danúbia. A nova ofensiva econômica dos Estados Unidos contra o Irã já tem provocado reações internacionais. Washington pressiona aliados e ameaça punir países que mantiverem negócios com Teerã, que acusa os americanos de terrorismo econômico. Paulo Edson Fiore tem os detalhes.
11: Em entrevista à CNBC, o secretário do Tesouro, Scott Bessent, pediu aos aliados dos Estados Unidos e também à China que se somem à iniciativa, que ele assegurou buscar provocar o colapso do regime iraniano no que chamou de maior operação de isolamento econômico coordenado na história. O movimento marca uma guinada na estratégia do governo de Donald Trump, que agora aposta na pressão financeira, em vez de uma escalada militar no momento momento em que a guerra, iniciada em 28 de fevereiro, se aproxima de 6 meses. Washington advertiu ainda que os países que mantiverem vínculos econômicos com Teerã poderão enfrentar represálias. O Irã respondeu acusando os Estados Unidos de praticar terrorismo econômico e de cometer crimes contra a humanidade, ao considerar que as sanções afetam diretamente a população civil. A República Islâmica sustenta que a estratégia americana está condenada ao fracasso e rejeita renunciar ao seu programa de enriquecimento de urânio, um dos principais pontos de disputa. Enquanto isso, as tensões militares diminuíram, embora persistam o bloqueio naval americano e as restrições iranianas em torno do estratégico Estreito de Hormuz, enquanto as conversas entre ambos os países continuam suspensas.
1: Túlio Nassa, esse é mais um capítulo aí desse enfrentamento Irã e Estados Unidos. Enquanto isso, como o Paulo Edson destacou, o Estreito de Hormuz continua com sérias restrições e a gente não tem aquela passagem dos 20% a 25% do petróleo internacional por ali. Através de sanções que os Estados Unidos vão resolver esse conflito, porque você já me disse que essa é uma das estratégias. Mas eu também ponderava que o Irã já estava enfrentando esse tipo de punição e de sanção. Vai resolver?
3: Olha, Nonato, a questão é a seguinte. Na arte da guerra, Sun Tzu, filósofo que escrevia muito sobre conflitos, batalhas, dizia o seguinte, que a vitória está reservada àqueles que têm a vontade de pagar o preço. Será que os Estados Unidos, em especial Donald Trump, têm a vontade de pagar esse preço? Qual que é o preço? Os Estados Unidos deveriam fazer uma forte intervenção militar terrestre no Irã para, se quisesse, destituir o governo ali fundamentalista e, depois disso, aí sim, desativar todo o programa nuclear iraniano. Mas será que os Estados Unidos querem pagar esse preço? Porque o Irã é um país de quase 100 milhões de habitantes, com grande poderio militar, um país montanhoso e, portanto, as baixas de soldados norte-americanos seriam muitas. Eu não acredito que Donald Trump quer pagar esse preço. Então, o que cabe a ele, o que resta a ele, na verdade, são essas sanções econômicas, são essas medidas de guerra econômica. Isso é muito antigo, isso vem desde depois da Segunda Guerra Mundial e se intensificou muito pelo mundo. Cuba mesmo sofre um bloqueio econômico dos Estados Unidos há décadas, né? Então, é uma questão que não se resolve a curto prazo, porque é bem verdade que os Estados Unidos são autossuficientes em petróleo, o maior exportador, produtor de petróleo do mundo, com 13 milhões de barris. Então, ele não precisa do petróleo que vem do Irã, que vem do Oriente Médio. Mas o Irã tem muitas reservas e o Irã é ajudado pela Rússia e pela China. Então, esse tipo de batalha comercial, ele se prolonga durante anos. E Donald Trump não tem esse tempo na política. Por essas e por outras, o cálculo foi muito errado no nato de Donald Trump apostando nessas questões econômicas. Eu não acredito que esse conflito se encerra rapidamente, não.
1: Jornal da Manhã, são 6h29.
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7: Jornal da Manhã, 6h33.

0: 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Parlamentares da Bolívia estão trabalhando no desenvolvimento de uma lei para atrair investimentos ligados à agropecuária e logística. Quem fala mais sobre o assunto é a apresentadora do Hora H do Agro, Mariana Grilli.
1: Um dos assuntos que eu estou acompanhando aqui na Bolívia é a questão logística, porque de nada adianta incrementar aí a produção de grãos, de pecuária, se não existem meios de armazenar e também escoar essa produção. E eu pude rodar aqui mais ou menos cerca de 1000 quilômetros nas minhas andanças, saindo aqui de Santa Cruz de la Sierra e indo em direção a San Ignacio de Velasco, que faz fronteira com o Mato Grosso, que é exatamente também essa região considerada a nova fronteira agrícola. E eu pude perceber o quanto fez diferença uma concessão chinesa aqui na Bolívia, porque parte dessa rodovia que eu percorri, né, são 200 quilômetros, sendo 160 já asfaltados e 40 quilômetros ainda de terra. Mas esse asfaltamento, ele só aconteceu exatamente com a chegada dos chineses. E para a gente, para o agro brasileiro, é importante ficar de olho nisso, porque a Bolívia pretende aí se posicionar como um canal para o escoamento de grãos do Brasil via Pacífico, né, o Oceano Pacífico. A Bolívia quer ser esse parceiro não só do Brasil, mas de outros países vizinhos no escoamento desses grãos via Oceano Pacífico. Lembrando que hoje o Brasil ainda não tem muito essa saída, né? A gente está falando de outros portos que priorizam o Atlântico. Então, para o agronegócio brasileiro, isso pode ser interessante, mas primeiro é preciso olhar a robustez do governo boliviano atual, que hoje passa por uma grande crise do diesel. Aqui está faltando diesel por conta de questões políticas. Então existe aí as filas de caminhões, a gente já falou um pouquinho disso essa semana. Então existe sim a busca do avanço logístico, mas hoje eles precisam resolver essa questão emergencial do combustível. Mas ainda assim, eu conversei com o Fernando Pareja, que é presidente da Assembleia Legislativa aqui de Santa Cruz, lembrando que essa região é o polo econômico da Bolívia, né? E existe esse comprometimento de olhar para uma segurança jurídica quando se fala da expansão das atividades agropecuárias, e junto com essa expansão, com essa segurança jurídica, também vem a parte logística, não somente olhando para as rodovias, mas também para o incentivo da construção de silos, né, de armazenagens para esse grão, para realmente poder conseguir fornecer essa infraestrutura para os agricultores e investidores que estejam de olho aqui em começar uma produção na Bolívia. A gente vai falar mais sobre esse assunto lá no Hora H do Agro, então fica o convite para você conferir o nosso programa. O Hora H do Agro vai ao ar todo sábado às 5 da manhã, no horário alternativo do domingo às 6 da manhã, além de ficar disponível na íntegra no canal da Jovem Pan no YouTube.
0: Essa Mariana Grilli, sempre com a gente aqui no Jornal da Manhã. O TSE concedeu liminar proibindo o influenciador Pablo Marçal de usar recursos oficiais para a campanha eleitoral deste ano. Quem tem detalhes para a gente é Pedro Trito.
2: Por unanimidade, o Tribunal Superior Eleitoral vetou o acesso de Pablo Marçal aos recursos públicos de campanha eleitoral, o Fundo Especial de Financiamento de Campanha e o Fundo Partidário. Com isso, ele está impedido de fazer propaganda eleitoral gratuita no rádio e na televisão, além de participar de debates. Marçal anunciou, no início dessa semana, filiação ao Partido Renovador Trabalhista Brasileiro, o PRTB, e candidatura à presidência da República. Mas os ministros da corte decidiram que, até a deliberação do mérito do requerimento de registro, o influenciador não poderá promover nenhuma ação como candidato. Na petição apresentada ao TSE, o Ministério Público Eleitoral afirma que a candidatura não preenche os requisitos de prova de filiação ao PRTB, dentro do prazo legal.

0: ficha de filiação e declaração de partido político são documentos que a jurisprudência consolidada deste tribunal considera insuficiente para comprovação de filiação partidária. A certidão de filiação partidária extraída dos sistemas da Justiça Eleitoral indica a filiação do candidato à União Brasil desde 6 de março, circunstância reforçada por sucessivas manifestações públicas, entrevistas, reportagens, publicações em redes sociais, pesquisas eleitorais e declarações de dirigentes partidários.
1: O colegiado acompanhou integralmente o voto da relatora, ao entender que o perigo do dano está caracterizado pelo risco da utilização de recursos públicos e de meios de propaganda eleitoral em benefício de candidatura que, em análise sumária, mostra-se juridicamente inviável, notadamente pela provável ausência de condição de elegibilidade. Os ministros também enfatizaram que o TSE não está antecipando o julgamento do processo e que, previamente, ouvirá as partes perante a garantia do contraditório e da ampla defesa, oportunizando, assim, a manifestação do interessado. A assessoria de Pablo Marçal afirmou que a equipe jurídica dele está analisando a decisão do TSE e os argumentos do Ministério Público Eleitoral para definir as próximas providências, mas ressaltou que espera que a decisão seja revista e que a candidatura siga normalmente.
2: Túlio Nassa, queria te ouvir nesse imbróglio envolvendo aí o nome do Pablo Marçal, ou seja, você ter filiação e estar inelegível é uma coisa, você ser elegível é outra, me parece que esse é o entendimento. Mas não precisava já definir isso de uma vez por todas? Qual é a tua impressão?
3: Pois é, Nonato, essa questão é um imbróglio mesmo. Na verdade, estão olhando muito para a pessoa de Pablo Marçal. Só que a deusa da justiça, Temes, ela tem os olhos vendados exatamente para não olhar a pessoa pela qual ou contra a qual ela vai julgar. Então, nesse caso, o que acontece? Pablo Marçal ainda tem direito a um recurso contra a decisão que o tornou inelegível. Se ele ainda tem direito a um recurso, ele não pode ser considerado uma pessoa totalmente fora das eleições, fora da candidatura. Por quê? Porque ele tem, eventualmente, a chance de vencer o recurso em terceira instância e se tornar elegível. E daí, como é que ficaria a campanha que ele não fez? Né? O prejuízo, na verdade, é invertido. E nós já tivemos casos aqui no passado, como do próprio presidente Lula, em 2018, que também tinha uma decisão de inelegibilidade, ainda não transitada em julgado, e disputou as eleições até o momento do trânsito em julgado. Então, o que é preciso ser feito é a justiça eleitoral julgar com celeridade, julgar logo, concluir logo o processo da inelegibilidade de Pablo Marçal. Está hoje cometendo dois pesos e duas medidas, independentemente do personagem bombástico e muitas vezes, no mínimo, inconveniente, que é Pablo Marçal.
2: O Republicanos decidiu expulsar o prefeito de Sorocaba, Rodrigo Manga. Ele é conhecido como o prefeito TikTok. O Caio César tem os detalhes pra gente.
4: A polêmica começou após a publicação de um vídeo em suas redes sociais. Nas imagens, Manga declara apoio à sua esposa, Cirlange Manga, que disputa uma vaga na Câmara dos Deputados. O grande problema é que o vídeo foi gravado na sede de outro partido aqui em Sorocaba, o União Brasil. O presidente do Conselho de Ética do Republicanos, o vereador de São Paulo, André Santos, afirmou que a gravidade da atitude do prefeito é, nas palavras dele, substancialmente agravada pela posição institucional que Rodrigo Manga ocupa hoje.
5: Olha, primeiramente dizer que eu continuo apoiando a minha esposa, Cirlange Manga, que é candidata a deputada federal pela União Brasil. Tenho feito uma campanha intensa para ela. Ela é minha candidata, a pessoa que mais vai representar o Manga no estado de São Paulo. Mas reitero o meu apoio incondicional para a minha candidata a deputada federal, que é minha esposa, Cirlange Manga, que hoje está filiada à União Brasil.
4: A representação contra ele foi movida pelo ex-vereador da capital paulista, Atílio Francisco. No documento, Francisco lembra que o Estatuto do Republicanos prevê punição para quem apoiar clara ou reservadamente um candidato de outro partido. Rodrigo Manga é conhecido nas redes sociais como prefeito TikToker, né? Ele tem uma base digital gigante, são 3 milhões e 400 mil seguidores no TikTok e outros 4 milhões no Instagram. Vale lembrar também que ele foi reeleito prefeito de Sorocaba nas eleições de 2024 com 73% dos votos. De Sorocaba, Caio César.

0: 6h43. Está na hora de mais uma edição do É da Sua Conta, nossa parceria com o Banco PicPay, sempre falando de assuntos que afetam aí o seu bolso. A Renata Flores já está aqui com a gente. E hoje vamos falar um pouco de doações. É isso, Renata? Bem-vinda.
1: Oi, Nonato. Olá para quem nos acompanha. Exatamente, Nonato. Você sabe que tem uma pesquisa que se chama Doação Brasil. E ela diz que 78% dos brasileiros adultos e com renda familiar acima de um salário mínimo fizeram algum tipo de doação, seja uma doação de tempo, de dinheiro ou de bens. Foram mais de 24 bilhões de reais só em doações individuais no ano de 2024.
0: Bem interessante, que bom, né, Renata, a gente saber que o brasileiro tem mais essa pegada filantrópica, solidária, não?
1: É uma surpresa, né? Mas você sabe uma outra característica curiosa que a pesquisa revelou, Nonato? É que a grande maioria desses doadores, mais de 80%, afirma que escolhe as causas com muito cuidado e pesquisa antes de doar. Eu acho que essa é uma ótima notícia, pesquisa antes de doar, né? Então, são centenas de causas, são centenas de organizações precisando de doações. 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Tem um certificado que você ganha e também total segurança para você fazer essa operação.
0: Ô Renata, como é que o cliente pode, então, acessar essa central de doações, hein?
1: Simples, Nonato, assim, ele vai lá no app, tem um menu lateral, ele vai descer até uma seção que se chama Mais Serviços. Dentro de Mais Serviços, ele vai encontrar Central de Doações. Vai clicar nela, logo vai aparecer um catálogo com as principais causas, as organizações, os projetos que aceitam doações. Aí ele vai entender qual é a que ele gostaria de doar, vai clicar lá, vai selecionar um valor que ele quer contribuir e vai efetuar o pagamento Pix. É bem rápido, mas importante é pesquisar qual é a instituição que você acha que é importante doar.
0: É isso, até para você ter uma instituição que efetivamente vale a pena. E aí fica esse nosso recado, né? Essa doação. Se você pode, ajude. E aí é o que a Renata falou. É ajuda de alimento, é ajuda de roupas, é ajuda do seu tempo, né? Tem algumas instituições que precisam de um trabalho de voluntariado e por aí vai. Então é sempre importante que a gente possa estar contribuindo nesse tipo de doação. Renata, segunda-feira a gente está de volta com outros destaques aqui no É da Sua Conta, hein? Bom fim de semana.
1: Ótimo final de semana, Nonato. Segunda-feira eu volto. 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Tchau, tchau.
0: Valeu. Agora temos 6h46. O Brasil registrou o maior número de passageiros em voos domésticos desde o início da série histórica. O recorde foi alcançado mesmo com a alta no preço das passagens, influenciada pelo aumento do custo dos combustíveis. A reportagem é de Rodrigo Viga.
2: O Brasil vai bater novo recorde no número de passageiros transportados pelas companhias aéreas nesse ano de 2026. Perspectiva positiva e otimista foi traçada à Jovem Pan pelo diretor-presidente da ANAC, a Agência Nacional de Aviação Civil, Thiago Chagas Feinstein. No ano passado, recorde, 130,6 milhões de passageiros usaram as companhias aéreas como locomoção, uma alta de quase 10% em relação ao ano de 2024. Para esse ano, Thiago projeta mais de 140 milhões de passageiros transportados. Se essa estimativa se confirmar, um salto de aproximadamente 7,5% frente ao recorde anterior do ano de 2025. Mas o presidente da ANAC faz um alerta. É preciso, dado o tamanho do Brasil e de sua economia, inserir cada vez mais indivíduos, CPFs, nesse mundo do transporte aéreo nacional.
3: Precisa incluir mais parcelas da população no setor aéreo. Isso significa aumentar o poder de compra do brasileiro para que ele possa ter acesso a esse serviço. Infelizmente, o custo das passagens é um custo em dólar. 70% do custo da passagem é um custo dolarizado. O pessoal fala, a tarifa média da passagem aérea no Brasil no ano passado foi de R$650. Isso em dólar dá US$120, mais ou menos, US$110. É uma das menores tarifas médias do mundo. O problema é que aqui a gente multiplica por 5. Poder de compra do brasileiro é um poder, infelizmente, muito baixo. Por exemplo, aqui no Brasil nós temos uma média de meia viagem por habitante. 160 milhões de habitantes, 130 milhões de passageiros, dá meia viagem por pessoa. Na Argentina esse número é 0,8. No Chile é 1,2. Então nós temos muito a crescer.
2: Empresas internacionais olham para o Brasil como oportunidade de negócio. Esse ano, inclusive, a ANAC deu autorização para que duas companhias comecem a fazer voos internacionais a partir do Brasil, uma nigeriana e outra espanhola, e agora negocia com outras três companhias aéreas internacionais, uma delas do Oriente Médio, para iniciar as suas atividades em voo saindo aqui do Brasil. Do Rio, Rodrigo Fioca.
0: Bom, vamos trazer destaque do cenário internacional. A Rússia realizou uma nova ofensiva contra a Ucrânia em um conflito que já se estende há 4 anos. Nosso correspondente internacional, Luca Bassani, traz aqui para a gente todos os detalhes envolvendo esse assunto, Rússia e Ucrânia. Bom dia para você, Luca.
4: Bom dia a você também, Nonato. Boa sexta-feira a todos que nos acompanham. Uma notícia que parece repetida, mas de fato é nova, se considerarmos que os ataques aéreos trocados entre Rússia e Ucrânia atingiram um ponto de forte intensificação durante os últimos 2 meses. Durante a última madrugada, na Europa, a Rússia atingiu uma escola e um hospital em Kiev, além de outros armazéns de armas do exército ucraniano. O saldo foi bastante negativo, já que ao menos 15 pessoas morreram e outras dezenas de pessoas ficaram feridas. Tudo isso em uma noite que deu muito trabalho aos corpos de bombeiros e também ao sistema de defesa antiaéreo ucraniano, que já está deficitário. Esse episódio foi utilizado tanto pelo presidente Zelensky quanto pelo prefeito de Kiev, Vitaly Klitschko, para reforçarem os seus pedidos de ajuda militar, de mísseis antiaéreos Patriots, de fabricação norte-americana, para os parceiros europeus. Eles disseram que nesse cenário atual, com tantos ataques, e foram mais de 168 drones e também dezenas de mísseis balísticos russos, não tem como proteger as cidades e as pessoas se essa velocidade continuar e as entregas prometidas pelos países europeus não forem cumpridas. Ursula von der Leyen respondeu diretamente ao tweet feito pelo presidente Zelensky, dizendo que tem trabalhado dioturnamente para que essas entregas cheguem o quanto antes à Ucrânia, mas não deu nenhum prazo de quando isso pode se concretizar. Fato é que a Ucrânia também atingiu a Rússia durante as últimas horas, principalmente uma refinaria de petróleo na região de Krasnodar. Os ucranianos que têm focado atingir as regiões economicamente mais ativas da Rússia e também têm provocado a fúria do Kremlin em diversas outras localidades, principalmente com os drones supermodernos que têm se tornado uma arma essencial para o governo ucraniano. Fato é que, apesar destes ganhos parciais de ambos os lados, territorialmente há um impasse bastante claro e, diplomaticamente, a estagnação completa das conversas trilaterais com a mediação dos Estados Unidos, já que o presidente Donald Trump, dentro da sua própria guerra no Irã, não vê este conflito no leste europeu como prioritário, e aí os países europeus acabam tendo que agir sozinho, muitas vezes sem eficácia. A gente vai ficar de olho nesse final de semana nos novos acontecimentos.
0: Luca Bassani atualizando para a gente aqui as informações sobre esse cenário Rússia e também Ucrânia, com perdas de pessoas, 15 mortos só dessa vez, fora a reconstrução, que será necessária caso a gente tenha um acordo de paz sendo realizado entre as duas nações. Ainda na área internacional, o verão europeu tem registrado recordes de temperaturas e de mortes também. A reportagem é de Luciana Magalhães.
5: Entre junho e agosto, mais de 80 milhões de europeus enfrentaram pelo menos uma vez um calor acima dos 40 graus Celsius. O número supera os níveis observados nos verões de 2022, 2023 e 2025. O calor extremo veio acompanhado de seca generalizada e grandes incêndios florestais, agravados pelo aquecimento global. As altas temperaturas persistiram por longos períodos, principalmente no sul e oeste da Europa. 80% da população do continente viveu com termômetros marcando ao menos 35 graus, incluindo países não tão acostumados a esse tipo de calor, como Reino Unido, Bélgica, Holanda e Polônia. As altas temperaturas trazem consequências para a saúde, principalmente a dos idosos. Milhares de óbitos foram verificados entre pessoas acima dos 75 anos na Europa. Na Espanha, o Instituto de Saúde Carlos III confirma o maior número de mortes desde 2022 no país. 4.500 pessoas morreram por causa do calor. Autoridades da França calculam cerca de 7 mil mortes durante a onda de calor, que durou cerca de 23 dias entre junho e julho. E a Alemanha estima que o número de mortos em decorrência do torre do verão chegue a 14 mil, batendo o recorde de 2018 no país. Segundo especialistas, a combinação do calor com doenças cardiovasculares, pulmonares e renais pode ser fatal. Esses casos devem se tornar cada vez mais comuns, já que o velho continente é a região do mundo que se aquece mais rapidamente.
0: Bom, agora a gente fala de saúde, porque em menos de um mês de campanha, a cidade de São Paulo já aplicou mais de 1 milhão de doses da vacina contra o sarampo. A capital paulista concentra o maior número de casos da doença no país. Dos 24 casos confirmados no Brasil, 20 deles foram registrados na cidade de São Paulo. Outros 472 casos suspeitos estão sendo investigados. E a gente lembra que a campanha de vacinação segue até o dia 1º de setembro. Para se vacinar, basta procurar uma unidade de saúde, levar um documento pessoal e comparecer entre 7 da manhã e 7 da noite. E a recomendação é que todas as pessoas de 6 meses a 59 anos recebam uma dose da vacina contra o sarampo, mesmo quem já tenha sido vacinado anteriormente. Fica então esse alerta das autoridades de saúde. E no esporte, o Ronaldinho Gaúcho desembarcou na Itália nesta quinta-feira para se apresentar ao Ravenna FC, time da terceira divisão do país. A chegada do craque brasileiro faz parte de um acordo que prevê a participação de Ronaldinho como acionista e investidor do clube, além do envolvimento no projeto de fortalecimento da marca e da participação dentro de campo. A contratação marca o retorno do Ronaldinho aos gramados. Se vai jogar ou não, a gente não sabe. Jornal da Manhã, 6 horas e 56 minutos.
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0: Bom dia, começando agora a edição do Jornal da Manhã Litoral Norte desta sexta-feira, hoje dia 21 de agosto de 2026, agora 7 horas em ponto, nós vamos até as 8 horas aqui na Jovem Pan 94,1 com as principais notícias da nossa região, informações do tempo, trânsito, esporte e muito mais. Eu sou o Anderson Davi e vamos agora aos primeiros destaques do dia.
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0: Dólar comercial fechou ontem R$ 5,19, um acréscimo de 0,32%. O euro, R$ 6,06, um acréscimo de 0,33%. Dólar turismo, R$ 5,39, a libra, R$ 7,08, peso argentino, 0,004 e o Bitcoin, R$ 406,318.
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0: Para trazer a previsão do tempo para a gente, Duda Nunes está com a gente aqui. Duda, bom dia. Bem-vindo ao nosso Jornal da Manhã Litoral Norte. Conta para a gente como é que fica o tempo para hoje, Duda.
2: Anderson, muito bom dia. Isso aí, vamos ver a previsão do tempo para essa sexta-feira, que começa com mais nuvens em Santa Catarina, principalmente durante a madrugada e o início dessa manhã. Mas ao longo do dia, o sol volta a predominar em todo o estado e as temperaturas entram em declínio com a chegada de uma massa de ar frio. As mínimas ficam entre 3 e 12 graus, enquanto as máximas variam de 15 a 22 graus na maior parte do estado. O vento sopra de sudoeste a sul com intensidade moderada e rajadas de 50 a 70 km por hora, mais fortes no Planalto Sul e também no litoral, viu? E essa mudança acontece com o avanço de uma massa de ar frio e seco pelo sul do Brasil. Então, resumo do dia, sexta-feira começa mais nublada, mas o sol aparece ao longo do dia. O destaque fica para a queda nas temperaturas e rajadas de vento que deixam uma sensação de frio mais forte, principalmente no Planalto Sul e no litoral. E o fim de semana, o tempo fica firme e ensolarado, viu? Mas o frio aumenta em Santa Catarina. As manhãs serão geladas, com mínimas entre 0 e 4 graus e possibilidade de geada, além de temperaturas negativas no Planalto Sul. À tarde, as máximas ficam abaixo dos 22 graus, mas aqui para a nossa região, para o nosso litoral norte, as mínimas aí na casa dos 12, 11 graus, Anderson, e previsão de sol, viu? Então será fim de semana de sol, mas mais frio do que o normal.
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0: Vamos às informações do Complexo Portuário de Itajaí nesta sexta-feira. As condições da barra continuam praticável com restrições, ou seja, a autoridade marítima, né, a Marinha, ainda não liberou 100%, mas continua funcionando, só que com restrições aqui a semana toda, inclusive, né? Segue a mesma situação na semana aqui, em virtude principalmente da forte correnteza que tem nessa semana aqui no canal do Complexo Portuário de Itajaí. Vamos às informações, então, dos navios. Nós temos uma saída que já está ocorrendo, inclusive, agora, iniciou às 6 horas da manhã, já está ocorrendo. Às 7h15 já tem outro navio também aguardando para sair. Depois, 8h30, 9h30, 11 horas, meio-dia e 20, 14 horas, 15h30, 16h30 e 23 horas são as movimentações de hoje. Recapitulando, temos uma movimentação neste momento, até o status neste momento aqui é passando a barra. Depois disso, 7h15 tem uma saída, aí 8h30, 9h30, 11 horas, meio-dia e 20, 14 horas, 15h30 e 16h30 e 23 horas são os horários, né, de hoje. Se você vai utilizar o serviço do ferryboat próximo a esses horários, fique atento porque pode haver interrupção para a passagem dos navios.
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2: Vamos agora ao giro dos aeroportos para saber como está o funcionamento dos voos nesta manhã de sexta-feira, se você vai embarcar ou espera por alguém. E nós começamos conferindo as operações no Aeroporto Internacional de Navegantes, que nesta manhã de sexta-feira opera normalmente com visibilidade de 10 quilômetros ou mais. E depois de Navegantes, vamos a Florianópolis também conferir o funcionamento do Aeroporto Internacional de Florianópolis, o Floripa Airport, que nesta manhã de sexta também opera normalmente com visibilidade de 10 quilômetros ou mais. E por fim, também vamos a Joinville, conferir o funcionamento do aeroporto de Joinville, que nesta manhã também opera normalmente com visibilidade de 10 quilômetros ou mais. Então, manhã de sexta-feira com Aeroporto Internacional de Navegantes, Aeroporto Internacional de Florianópolis e Aeroporto de Joinville, que funcionam normalmente com seus pousos e decolagens dentro da programação.
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0: 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Agora 7 horas e 6 minutos, vamos com as informações do trânsito aqui do nosso Jornal da Manhã Litoral Norte. A gente começa o nosso boletim de trânsito, nosso primeiro boletim de trânsito desta sexta-feira, né, dia 21 de agosto. Nós começamos aqui pela região central de Itajaí. Neste momento, a região central de Itajaí, o trânsito está bem tranquilo na realidade. Não temos aí nenhum ponto de maior destaque, até mesmo a Contorno Sul, o movimento está um pouco menor em relação aos dias anteriores, né, os dias anteriores da semana. Começa, claro, ali a entrada de Itajaí tem aí já um trânsito se formando, né, na Contorno Sul, principalmente, né, aquele trecho ali apenas para quem chega em Itajaí, né, via BR-101 ou via Antônio Raio, já vai pegar um pouquinho mais de movimento ali na Contorno Sul. Mas, de modo geral, o trânsito na região central de Itajaí está fluindo bem tranquilo ali, algumas das principais vias, né, como a Marcos Conder, 7 de setembro, a própria Contorno Sul, no trecho que passa pela Univale, o trânsito está mais tranquilo ainda nesta manhã de sexta-feira, né? Geralmente, sexta-feira, o trânsito é um pouco mais tranquilo dentro de Itajaí. Em compensação, BR-101 já temos trânsito e congestionamento em alguns pontos da BR-101. Nós temos o sentido sul da BR-101, já está congestionado a partir ali de Balneário Piçarras em diante. De Piçarras em diante, o trânsito bem intenso neste momento, já com congestionamento. E esse congestionamento ele se estende até Itajaí, né? Até antes de chegar, um pouco antes de chegar ali no trevo de Ilhota, no trevo da Jorge Lacerda, nós temos trânsito e acidente. Inclusive, o nosso ouvinte manda aqui, ele já manda inclusive informações, manda também um vídeo de acidente, segundo ele, acidente ali. Um acidente pelo vídeo aqui envolvendo um veículo e esse acidente ocorreu no sentido sul depois do viaduto dos Salseiros, ou seja, já em Itajaí, ali um pouco antes de chegar no trevo da Jorge Lacerda. Então, por conta desse acidente, e até revendo aqui a imagem, né, uma pista está fechada, a pista da direita está fechada, tem um veículo ali batido, então a pista da direita fechada no sentido sul, apenas a pista da esquerda está fluindo. Com isso, esse congestionamento já se estende aí por aquele trecho pós ponte de navegantes, né, com bastante trânsito ali, e esse congestionamento no sentido sul, que já é comum, começa lá em Balneário Piçarras, então o trânsito está bem travado naquele trecho. Com isso, o trecho também da BR-470, para quem vai acessar a BR-101, né, principalmente no sentido sul, já está congestionado também ali, o final ali desse trecho da 470, antes de chegar na BR, o trânsito está complicado, também a alça de acesso ali também já está travada, então para quem está indo de navegantes para a BR-101, também vai pegar final ali daquele trecho antes de chegar na 101, da 470, congestionado. Voltando para Itajaí, depois do acidente, claro, o trânsito está fluindo bem melhor, né? Está passando um veículo por vez apenas ali, né? Apenas uma pista está liberada, a outra pista fechada para atendimento do acidente. Já tem ali, inclusive, o serviço da autopista litoral ali já também presente. Com isso, sentido sul, passando esse acidente, o trânsito está fluindo bem, né? Principalmente aquele trecho entre os trevos, que geralmente é o trecho mais travado, né, desse horário em Itajaí. O trânsito está bem tranquilo ali, o problema mesmo está até chegar no acidente, né? Conseguiu passar ali o acidente, o trânsito flui bem. Jorge Lacerda, nós temos um ponto da Jorge Lacerda ali na altura da entrada do bairro Santa Regina com congestionamento no sentido BR-101. Já começa a formar uma fila ali naquele trecho, mas passou ali a saída do Santa Regina, o trânsito está mais tranquilo. Até chegar na BR-101 está tranquilo e também para entrar na BR-101 hoje está tranquilo. Até como eu acabei de falar, né? O trânsito está parado um pouco antes do trevo. Então, tem um trecho da Jorge Lacerda assim congestionado, depois passando esse trecho. Vai, chega na BR-101 e já entra, porque até o trevo ali está mais tranquilo nesta manhã. Vamos agora para Balneário Camboriú. Nós temos trânsito em Balneário Camboriú. principalmente sentido norte, né? Mas neste momento fluindo bem, nenhum ponto de maior destaque, tanto o sentido norte, que geralmente é o mais movimentado, quanto o sentido sul, nós temos o trânsito fluindo bem, nenhum ponto de maior destaque. A Avenida Santa Catarina começa ali a formar uma fila no finalzinho só dela, antes de chegar na BR-101, para quem vai de Camboriú em direção a Balneário, apenas aquele trecho final ali da Santa Catarina começa a formar uma fila também, o que é bem comum pro horário, a própria Marginal Oeste ali próxima também, que faz ali esse cruzamento ali também. Não está congestionada neste momento, então temos aí trânsito mais tranquilo neste horário. Destaque mesmo, para a gente fechar o nosso boletim, é esse acidente, né? Temos um acidente envolvendo um veículo ali pouco antes de chegar ao trevo da Jorge Lacerda. Com isso, a pista, uma das pistas, né, a pista da direita está bloqueada, né, para atendimento da ocorrência. Apenas a pista da esquerda está fluindo, com isso congestionamento ali naquele trecho. Dali em diante, né, no sentido sul, de Balneário Piçarras em diante, aliás, até chegar no trecho desse acidente, temos bastante congestionamento na BR-101 no sentido sul. E em Itajaí, a Contorno Sul, né, como eu falei, o acesso da Contorno Sul já começa a ter mais movimento, começa a ficar congestionado, e aí também o trecho lá próximo da Univale já também começando a ficar congestionado nesta manhã de sexta-feira. Sextou por aqui, sextou também com informações do trânsito. Lembrando que você pode participar com a gente via WhatsApp, que é o 99901-9410, 99901-9410, para participar com a gente via WhatsApp, como é que está o trânsito aí por onde você está passando, e também segue a gente lá no Instagram, no arroba Jornal da Manhã Litoral Norte, para ficar por dentro dos bastidores do nosso programa.
2: Sete horas e 12 minutos, Anderson, ainda falando de trânsito, vamos a Navegantes, porque a Prefeitura de Navegantes e a PRF assinam um acordo para fiscalização das vias marginais da BR-470. Ontem, quinta-feira, com a assinatura desse convênio, os agentes de trânsito municipais vinculados à Fundação Municipal de Vigilância e Trânsito, a Navetran, passam a responder diretamente pela fiscalização, atendimento e levantamento de acidentes de trânsito, sinalização e gestão do fluxo no trecho compreendido entre o quilômetro 0 e o quilômetro 13,3. A área delegada abrange as pistas marginais, alças de acesso, rotatórias e túneis inferiores da BR-470 no perímetro urbano, nos sentidos norte e sul. A iniciativa atende a uma demanda histórica decorrente do crescimento urbano de Navegantes. Com a expansão do município, as marginais da rodovia federal assumiram um fluxo diário típico de avenidas urbanas, com tráfego predominantemente local, incluindo presença de escolas próximas à via e a circulação de caminhões com contêineres que se dirigem aos polos logísticos e portuários da cidade. E Navegantes é apenas a segunda cidade do país a obter autorização para fiscalizar as marginais de uma rodovia federal. A primeira foi Balneário Camboriú. A descentralização ampara-se nos artigos 24 e 25 do Código de Trânsito Brasileiro, que autorizam a cooperação entre os órgãos do Sistema Nacional de Trânsito. E a cooperação não envolve transferência de recursos financeiros entre as partes. O município utilizará a estrutura, equipamentos e efetivo da própria Navetran. Em contrapartida, a PRF oferecerá aos agentes de trânsito de Navegantes treinamentos especializados em levantamento de locais de acidente, preenchimento de boletins de acidente de trânsito e identificação de fatores de risco viário. E a previsão é que a Navetran passe a fiscalizar as marginais da BR-470 a partir do mês de dezembro deste ano. Então, dezembro de 2026, antes do início da temporada de verão.
0: Agora a gente fala de obras em Balneário Camboriú. A Prefeitura de Balneário Camboriú inicia na próxima segunda-feira novas intervenções de infraestrutura na Avenida Atlântica para a ligação das redes de drenagem, esgoto e abastecimento de água. Os trabalhos fazem parte da reurbanização da orla da Praia Central. A primeira ligação, já concluída, foi realizada próximo à Rua 3950, local que marca o início da etapa Barra Sul da reurbanização. Agora, uma nova ligação será feita próximo à Rua 4000, com previsão de ser concluída até a próxima sexta-feira, dia 28. Sistemas de infraestrutura ficarão sob as futuras passarelas de pedestres previstas no projeto. Ao todo, serão 10 ligações na etapa Barra Sul. Durante os trabalhos, o trecho permanecerá interditado. O trânsito de veículos será desviado pela Rua 4100, seguindo pela Avenida Normando Tedesco e Meia Pista, no sistema de contrafluxo, com o retorno à Avenida Atlântica pela Rua 3950. O local estará devidamente sinalizado e contará com o apoio dos agentes de trânsito para orientar os condutores, organizar o fluxo de veículos e garantir a segurança de todos. A Autarquia Municipal de Trânsito, né, ABC Trânsito, recomenda atenção redobrada respeito às indicações viárias. Ciclistas e também usuários de micromobilidade também devem trafegar com cautela ao passar pelo trecho. Em obras, o tráfego na Avenida Atlântica poderá ser restabelecido em meia pista ao longo da semana, caso o andamento da obra permita. Então, chegou a vez da Rua 4000 receber aí essas obras, né, da reurbanização, obras de infraestrutura, aliás, né, da Avenida Atlântica, de reurbanização da Orla da Praia Central. Então, a partir de segunda-feira, o trânsito fechado naquele trecho, haverá ali os desvios feitos e sinalizados pela BC Trânsito para orientar os motoristas. Agora 7:16. Antes da gente ir para o nosso intervalo, rapidinho vamos a Itajaí, porque a campanha de multivacinação terá dia D com serviços especiais na UBS Cidade Nova 2. A Prefeitura de Itajaí, por meio da Secretaria de Saúde e Diretoria de Vigilância Epidemiológica, promove o dia D da campanha de multivacinação no próximo sábado, das 8 às 17 horas. A ação será realizada em todas as unidades básicas de saúde do município e terá uma programação especial na UBS Cidade Nova 2. A campanha tem como objetivo atualizar a caderneta de vacinação de crianças e adolescentes menores de 15 anos, garantindo proteção contra diversas doenças como sarampo, poliomielite, meningite, hepatites, entre outras. Na UBS Cidade Nova 2, além da vacinação, a população poderá acessar uma série de serviços gratuitos. A polícia científica estará presente para a emissão de novas carteiras de identidade. Também serão oferecidos atendimentos para inserção de implanon, corte de cabelo e atividades com personagens vivos para recepcionar e divertir as crianças durante o evento. Então, a Secretaria de Saúde orienta pais e responsáveis a levarem a caderneta de vacinação e um documento de identificação da criança ou do adolescente para que as equipes possam verificar a situação vacinal e aplicar as doses necessárias conforme o calendário nacional de vacinação. Aliás, amanhã é o dia D, né, em todo o Brasil. Isso abrange também as unidades básicas de saúde aqui das cidades da nossa região. Então você pode se informar quais as unidades aí vão estar atendendo. E durante o dia, durante o sábado, aí crianças e adolescentes menores de 15 anos podem atualizar a sua caderneta de vacinação. Agora, 7:18, a gente faz o nosso primeiro intervalo aqui do nosso Jornal da Manhã Litoral Norte. Na volta do intervalo tem entrevista por aqui, a gente vai falar sobre o Rock Legends, evento que acontece nesse final de semana aqui em Itajaí. Já voltamos.
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2: Agora 7 horas e 29 minutos, estamos de volta com o nosso Jornal da Manhã Litoral Norte, aqui na Jovem Pan 94,1, para mais 50 cidades recebendo sinal da Jovem Pan na manhã desta sexta-feira, hoje dia 21 de agosto de 2026, e a gente já recebe aqui no nosso estúdio para falar sobre o Rock Legends, festival que acontece neste final de semana aqui em Itajaí. Está com a gente aqui o Clayton Rames, né, organizador do Rock Legends, e a Eduarda Rode, também do Meio Amarga, que vai falar sobre a Feira Criativa. Bom dia, vamos começar com o Clayton primeiro. Clayton, bom dia, bem-vindo ao nosso Jornal da Manhã Litoral Norte. Clayton, já conta para a gente já de início o que é o Rock Legends, o que vocês estão preparando para esse final de semana aqui em Itajaí. Bom dia.
4: Bom dia, desde já obrigado pela oportunidade. O Rock Legends chega com mais uma edição em Itajaí, né, para apresentar as Lendas do Rock, que é um festival que reúne diversas bandas por meio de ações cover, né? Entre elas haverá diversas bandas como Guns N' Roses, Iron Maiden, Foo Fighters e etc. Então é uma ótima oportunidade para curtir aquela banda que você tanto gosta num festival com bandas, né, que respeitam muito bem elas. E nisso, somando, o evento conta com uma ampla praça gastronômica, espaço de cervejarias artesanais, feira criativas e outras ações.
2: Certo. Para a gente, para o nosso ouvinte que está ligado, que já se interessou pelas atrações que você falou, que você começou citando ali, traz para a gente certinho. O evento acontece na Praça Marco Zero, né, nesse final de semana. Dias, horários, mais ou menos assim, qual que é o line-up do festival nessa edição?
4: O evento será das 11 às 22 horas ali na Praça Marco Zero, né? A entrada é gratuita, mas lembrando que o espaço, por ser limitado, necessitamos criar um controle. Então é importante adquirir o ingresso gratuito com antecedência no nosso site partiurocklegends.com.br ou no Instagram @partiurocklegends. O evento então será sábado e domingo, das 11 às 22 horas, ali na Praça Marco Zero, entrada gratuita mediante a cadastro antecipado. E eu vou passar aqui o line-up do evento. Serão 10 bandas, né? A gente inicia então todos os dias às 11 horas com DJ Barroca, que é o melhor do rock, né? Sábado tem Pearl Jam, meio-dia, 14 horas Queen cover, 16 horas AC/DC cover, 18 horas Metallica cover e 20 horas Linkin Park. O evento vai até às 22 horas. No domingo, a gente também inicia às 11 horas com o DJ. Na sequência vem Bon Jovi cover, a meio-dia, 14 horas CPM 22, 16 horas Foo Fighters, 18 horas Guns N' Roses cover, 20 horas Iron Maiden e 22 horas a gente encerra o evento e Quem curtiu, curtiu.
2: É uma programação pesada aí, no sentido de muita, né, muitos nomes internacionais aí estarão representados neste evento. E, ô Cleiton, outras vezes que a gente já teve aqui, a gente já conversou, é um evento que, né, o Rock Legends é um evento pensado para toda a família também, porque ele une gerações, né, é uma oportunidade também dos pais, né, que curtiram muito essas bandas, que ainda gostam, levarem os filhos também, né, levar a família para participar de um evento como esse, um evento numa praça, gratuito, durante o dia. Fala um pouquinho também sobre esse conceito do Rock Legend de unir gerações aí pela música.
4: Isso mesmo, o evento é pensado para toda a família, né? E é muito legal como os pais levam as crianças, né? Muitas vezes até com a camiseta da banda preferida, né? A gente tem essa pegada muito interessante no evento, que cada um vai com a sua banda como se fosse a camiseta de futebol, indo visitar o time no estádio, né? E os pais levam as crianças para a iniciação no rock, né? Já educando desde cedo sobre o estilo, sobre a banda preferida da família ali.
2: Já o Cleiton vai falar um pouquinho mais também sobre a estrutura, porque agora a gente vai conversar com a Eduarda Rode, a Duda, né? Que vai falar sobre o Meio Amarga. Duda, já antes da nossa entrevista aqui, já surgiu uma dúvida aqui. O que é o Meio Amarga e da onde vem esse nome? Então conta pra gente. Bom dia, bem-vindo ao nosso Jornal da Manhã.
5: Bom dia, muito obrigada. Então, a Meio Amarga, na verdade, surgiu esse nome porque é uma papelaria, mas ela não é uma papelaria convencional, fofinha, como a gente está acostumada. A Meio Amarga é uma papelaria de humor ácido. Então, você acaba encontrando cartões com humor diferenciado para dar para aquela amiga, para dar para a família, para dar para os parentes. E você também encontra aí geladeira, botões, bonés, todo tipo de produto presenteável e também colecionável. Tanto é que os nossos ímãs fazem o maior sucesso entre a galera por ter humor ácido, ser parecido com os memes que eles veem na internet. Então, a galera acaba curtindo bastante.
2: Conta um pouquinho da história, então, do meio Amarga, da onde que você é. Como é que surgiu essa ideia? Quanto tempo vocês já estão trabalhando com isso?
5: Então, eu fiz uma viagem para fora do Brasil um tempo atrás e eu vi que lá é muito famoso essa coisa de dar cartão ainda, de presentear as pessoas. Só que não que nem aqui tu vai na floricultura e tem um cartão, você é muito especial, eu amo você. É uma coisa mais insultiva mesmo, mas é aquele insultivo com amor, sabe? E eu pensei, cara, o brasileiro é tão debochado, sabe? A gente gosta tanto de humor, desse tipo de coisa, por que não trazer isso pra cá, sabe? Por que não tentar, né? E eu acabei voltando, trouxe pra cá, acabei fundando a ideia, pensei, se não tem, vamos fazer. E acabou dando super certo, a galera comprou a ideia mesmo e tá super legal.
2: Certo, e agora falando um pouquinho sobre a Feira Criativa, né? Assim como você, haverão outros expositores lá pra demonstrar o seu produto, né? Pra apresentar o seu produto ao público. Fala um pouquinho sobre a importância também desses espaços, um evento aí que vai ter o público do rock, mas como a gente conversou também, muitas famílias que vão lá pra aproveitar. Fala um pouquinho sobre a importância dessa Feira Criativa pra vocês aí que trabalham com isso.
5: Como o Cleiton já tinha mencionado, as pessoas vêm em família, é um evento para toda a família. E entre uma banda e outra, a galera acaba passando horas no evento. Então, eles acabam se deparando com a Feira Criativa ali. É muito legal isso, porque acaba aumentando a experiência criativa do evento também. Você está ali, você passeia, você pega uma cerveja, você come alguma coisa, e daí você acaba encontrando artistas locais, produtores locais, de produtos que talvez você normalmente não encontrasse no dia a dia.
2: E a pessoa pode estar lá e conversar contigo, que foi quem idealizou o projeto, né? Isso é legal também, esse contato, né?
5: Isso, exatamente. Tem essa troca também. Às vezes a gente fica conversando com a galera ali, a gente acaba fazendo amizade. É muito bacana.
2: Se eu quiser achar um cartão legal para minha amiga Duda Nunes aqui, que divide o programa comigo, vou achar lá?
5: Vai achar. Tenho boas dicas para te dar, tá?
2: Ô Cleiton, agora já, a gente já falou sobre a Feira Criativa, mas além da Feira Criativa, né, que é uma parte muito importante do evento, tem toda uma estrutura de food trucks, de cervejarias. Fala um pouquinho pra gente como é que vocês estão se preparando para receber o público do Rock Legends.
4: Isso mesmo. Sobre as cervejarias, haverá 14 cervejarias artesanais, né, oferecendo mais de 150 opções. O legal das cervejarias artesanais ali é a variedade, né? Esse mercado, esse mundo de cervejas especiais, né? muito interessante ali, que vão muitas vezes, claro que tem a cerveja Pilsen, tem as cervejas especiais no, nos eventos, né? E muitas vezes você está conversando com o mestre cervejeiro, ou alguém direto da produção, ou o próprio proprietário, né?
2: Ontem a gente teve aqui a Milena para falar da Notorious, né? Que é uma das cervejeiras que vai estar presente, e o conhecimento dela para explicar sobre as cervejas já é diferente,
4: né? Daí você consegue esse contato e tenta entender até, sou novo no mercado cervejeiro e quero experimentar alguma coisa diferente. Eles conseguem alinhar com você, né? Porque, vamos dizer, imagina, no mundo cervejeiro existem mais de 140 estilos de cervejas, não é? Não é só a Pilsen. Claro que a Pilsen vai ter no evento, mas tem outras variantes, né? De cervejas muito legais, que cerveja conta história também, né? Você vai tomar uma cerveja de trigo, que remete à cultura alemã, uma cerveja blonde ale, que remete à cultura belga e etc. Além da praça gastronômica, que contará com 14 food trucks, opções para o almoço, jantar e beliscos da tarde.
2: Show de bola. Agora vamos àquele momento, né, pra gente já encaminhar o final do nosso, da nossa entrevista, aquele momento de fazer aquele convite especial. Vou começar pela Duda. Eduarda, faz o teu convite pro agradecer primeiro a tua participação, né, aqui no nosso Jornal da Manhã Litoral Norte, para falar sobre a Feira Criativa também dentro do Rock Legends. Vou começar contigo. Faz primeiro o teu convite, então, pro pessoal dar uma passada lá, acompanhar, claro, os shows, mas também visitar a Feira Criativa.
5: Então, galera, quando vocês pegarem a cerveja de vocês, comerem um negocinho, estiverem dando uma passeada entre uma banda e outra, passem pela Feira Criativa, vai ter muita coisa legal, muitos produtores diferentes, tá? E eu espero vocês lá.
2: Tá certo. E aí, depois do convite da Duda agora, pra gente encerrar a nossa entrevista, Cleiton, agradecer de novo, deixar sempre o microfone aqui do Jornal da Manhã Litoral Norte da Jovem Pan sempre.

0: O site é partiurocklegends.com.br, o Instagram é @partiurocklegends. Você acessa lá, é muito rápido, muito fácil. Alguns cliques, você já faz seu cadastro e recebe por e-mail. Depois que recebeu por e-mail, basta apresentar o QR Code na recepção do evento e ser feliz, né? O evento contará com 10 bandas covers e eu vou dizer quais estarão lá. Pearl Jam, Queen, AC/DC, Metallica, Linkin Park, Bon Jovi, CPM 22, Foo Fighters, Guns N' Roses, Iron Man. Você consegue ver o horário de cada atração ou no nosso site ou no nosso Instagram. E vamos ser felizes, curtir momentos de lazer nesse final de semana. Então, sábado das 11 às 22 horas, sábado e domingo. E será ali, e o local é no Marco Zero.
1: Obrigado, Cleiton. Até a próxima. Então, agora a gente faz o nosso intervalo aqui no Jornal da Manhã Litoral Norte. Na volta do intervalo, mais informações do trânsito e também a gente fala de previsão do tempo e de esporte. Já voltamos.
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1: Agora 7 horas e 51 minutos, estamos de volta com o nosso Jornal da Manhã Litoral Norte aqui na Jovem Pan 94,1 para mais de 50 cidades da nossa região recebendo sinal da Jovem Pan na manhã desta sexta-feira, hoje dia 21 de agosto de 2026. Vamos a mais uma atualização do trânsito aqui da nossa região. Claro, esse horário de trânsito já bem mais movimentado, né, em relação ao nosso primeiro boletim lá no início do programa. Vamos começar por Itajaí neste momento. Nós temos o Torno Sul, né, bem movimentada neste horário ali, já desde a entrada de Itajaí, né, um pouquinho para frente da entrada ali naquele trecho, até chegar na Câmara de Vereadores, depois dali em diante também no sentido centro, até chegar na Univale. O trânsito está bem complicado na Contorno Sul, neste momento temos congestionamento naquele trecho ali. Outro trecho, né, que sempre neste horário acaba ficando mais movimentado é a saída via 7 de setembro, né, para quem vai em direção a Oswaldo Reis, né, em direção Praia Brava, Balneário Camboriú, também já tem congestionamento ali naquele trecho da 7 de setembro. E para quem chega em Itajaí também via Oswaldo Reis, também vai pegar bastante trânsito naquele trecho ali da Oswaldo Reis em direção a Itajaí, já chegando, né, ali na altura do bairro Fazenda, chegando em Itajaí, o trânsito bem complicado nesta manhã de sexta-feira. Aliás, nesse horário é bem comum, né, aquele trecho. Reinaldo Schmidhausen também, para quem vai sentido centro, vai pegar a Schmidhausen bem congestionada naquele trecho até ali a Barra do Rio, também com bastante trânsito neste momento. Então são algumas das principais vias em Itajaí, né, que tem um trânsito mais intenso. E a Caninana, está totalmente congestionada já neste horário, então trecho todo da Caninana congestionado nesta manhã de sexta-feira. Vamos falar agora de BR-101, porque na BR-101, como eu tinha citado antes, né, a gente teve um acidente ali em Itajaí um pouco antes de chegar no trevo da Jorge Lacerda, e com isso o trânsito ficou em meia pista ali naquele trecho, acabou gerando bastante congestionamento neste horário, né? Ainda tem um trânsito bem intenso ali naquele trecho, aquele trecho com bastante trânsito neste momento no sentido sul da BR-101, um pouco antes de chegar no trevo de Ilhota. E com isso acaba gerando também bastante congestionamento para quem vem ali, né, de Balneário Piçarras em diante naquele trecho. O trânsito já está também bem complicado nesta manhã de sexta-feira, então congestionamento total naquele trecho. E com isso a BR-470 também acaba ficando travada naquele trecho ali da BR-470. Já para chegar na BR-101, pouco antes de chegar na BR-101, você vai pegar congestionamento ali até a alça de acesso também, com bastante congestionamento nesta manhã de sexta-feira. E até mesmo para quem vem no outro sentido, né, no sentido Blumenau, sentido Navegantes, também próximo ali ao trevo para entrar na BR-101, também está congestionado. Então, manhã de sexta-feira, um pouco mais caótica ali naquele trecho principalmente ali do cruzamento da BR-101, né? Cruzamento ali da 470 com a 101 para quem vai entrar na 101. Vamos seguir falando de trânsito aqui no nosso boletim de trânsito. Agora a gente fala de Balneário Camboriú. Vamos ao trecho de Balneário Camboriú da BR-101. Já tem congestionamento também no sentido norte. Saída do túnel do Morro do Boi no sentido norte da BR-101. O trânsito bem intenso naquele trecho, né? Já com congestionamento ali até a altura da Expocentro, temos congestionamento. Depois o trânsito flui um pouco melhor também. Além disso, nós temos a Avenida Santa Catarina para quem vai da Avenida de Camboriú em direção ao Balneário pela Avenida Santa Catarina, vai pegar também bastante congestionamento, aumentou bastante a fila ali naquele trecho. Além disso, a Marginal Oeste, né, também já está bem congestionada nesta manhã de sexta-feira. Além disso, temos participações dos nossos ouvintes aqui via WhatsApp. Nosso ouvinte mandou mais cedo, enquanto a gente fazia a entrevista ali a respeito do Rock Legends. Ele falava sobre a rodovia Jorge Lacerda, que vem de Itajaí no sentido Ilhota, mais ou menos 100 metros antes de entrar no loteamento Santa Regina, teve uma colisão entre carro e moto, né? O veículo, uma Saveiro, na faixa central, então entre a faixa que vai para Ilhota e quem vem de Ilhota. A mesma, aguardando remoção, foi danificada a dianteira. Então está feito o registro de um acidente, né? Foi mandado ali por volta de 7h39, né? Ali a gente já estava encerrando o bloco. Então o registro da participação dos nossos ouvintes na Jorge Lacerda, tivemos aí um acidente próximo à entrada ali do Santa Regina, o que também acaba provocando filas naquele trecho. Então está feito o registro, lembrando que você pode participar com a gente via WhatsApp também, que é o 999019410, para participar com a gente via WhatsApp, mandar a sua mensagem, como é que está o trânsito aí, para onde você está passando. Aproveita e segue a gente lá no Instagram, no arroba Jornal da Manhã Litoral Norte, fica por dentro dos bastidores. Se você se interessou ali pela entrevista pelo Rock Legends, né, já tem postagem ali nas nossas redes sociais sobre a visita do Clayton e da Eduarda para falar do Rock Legends aqui no nosso Jornal da Manhã Litoral Norte. Então você encontra mais informações por ali também. E agora, Duda Nunes participa com a gente para trazer informações do trânsito. Do trânsito não, Duda. Do trânsito já foi. Do tempo. Previsão do tempo para hoje, Duda.
3: Anderson, isso aí. Vamos falar de previsão do tempo para hoje e também para o fim de semana. Essa sexta-feira começou com mais nuvens, mas teremos ao longo do dia bastante sol predominando aqui na nossa região, viu? Mas as temperaturas, Anderson, um pouco mais baixas em comparação ao início da semana. Para hoje, nossas máximas chegam aos 23 graus, ali por volta de meio-dia, uma hora da tarde. Teremos aí bastante sol com essa temperatura, e agora 7 horas e 56 minutos aqui em Itajaí, nós temos 18 graus com sensação térmica de 19 graus. E o fim de semana, Anderson, vamos falar de fim de semana também, viu? O tempo fica firme e ensolarado no fim de semana, mas o frio aumenta em Santa Catarina, então teremos manhãs e noites mais geladas, mas com esse sol que permanece no fim de semana, sem muita previsão de chuva para a nossa região, teremos aí tardes mais agradáveis, Anderson.
1: Vamos agora às informações do esporte, depois da previsão do tempo com o Duda Nunes. Vamos começar com os jogos de ontem, né? Libertadores da América e também Sul-Americana. Times brasileiros em campo. O Mirassol empatou 0-0 com a LDU e foi eliminado nos pênaltis, né? Nas oitavas de final da Libertadores. Aí, o único brasileiro a cair nessas oitavas de final porque o Corinthians venceu o Rosário Central 1-0. Gol de Breno Bidon com o cruzamento do Memphis Depay. Corinthians 1, Rosário Central 0, Corinthians se classifica também para as quartas de final da Libertadores. Sul-Americana, o Santos arrancou um empatezinho fora de casa lá no Equador contra o Macará, 0-0, se classificou. O Vasco de virada goleou o Olímpia lá no Paraguai, 4-1, grande atuação do Vasco da Gama, também classificado para as quartas de final da Sul-Americana. E o Botafogo venceu o Cienciano só por 1-0, tinha perdido o jogo de ida por 6-1, aí não teve jeito, né? Ficou eliminado, então, o Botafogo nas oitavas de final da Sul-Americana. Depois teve uma confusão generalizada lá entre jogadores. Enfim, o Botafogo eliminado. Vamos falar agora de Campeonato Brasileiro. Eu começo pela Série C, porque temos o Barra em campo nesse final de semana e também o Brusque. No domingo, 16 horas. Os dois jogam domingo, 16 horas. O Brusque, que é o líder da Série C com 30 pontos, recebe o Amazonas. E o Barra visita o Maringá lá no interior do Paraná, 16 horas também de domingo. Barra pode até escapar do rebaixamento já nessa que é a penúltima rodada da primeira fase. Se vencer o jogo, dependendo de outros resultados, pode se salvar já nesta rodada. Além disso, temos o Figueirense jogando também no domingo, 16 horas, visitando a Inter de Limeira, lá em Limeira. Figueira ainda sonha com classificação e a Inter de Limeira é a vice-líder. Série B do Brasileiro, temos no domingo, 16 horas, o Avaí visitando a Ponte Preta. O Avaí que saiu da zona de rebaixamento vai pegar a lanterna na Ponte Preta numa crise tremenda, tem uma chance muito boa de vencer de novo o Avaí. Então, domingo, 16 horas. E no domingo, 18h30, o Criciúma, que é o líder da Série B, recebe o Fortaleza. Jogão, mais um jogão lá no Heriberto Hilse. Criciúma e Fortaleza. Agora sim, Série A de Brasileiro, para a gente fechar de vez o nosso boletim de esportes. Amanhã, 16 horas, 24ª rodada, Fluminense Remo, 18h30 de amanhã, Internacional Atlético Mineiro. Amanhã tem um jogão no Mineirão também, hein? Cruzeiro e Flamengo, 20h30. No domingo, 16 horas, o Vasco visita o Palmeiras. 16 horas, o Grêmio visita o Bragantino. 16 horas, tem Bavi na casa do Vitória, no Barradão, Vitória e Bahia. No domingo, 18h30, tem Santos e Mirassol. A Chape recebe o São Paulo no mesmo horário. Domingo, 19h30, tem Coritiba e Corinthians em Curitiba, e o Botafogo vai receber o Atlético Paranaense só na segunda-feira, 20 horas. Série A do Brasileirão, o Palmeiras ainda lidera com 48, mas está só 3 pontinhos à frente do Flamengo. Dito isso, segunda-feira a gente traz, claro, todos os resultados. Agora a gente pode encerrar o nosso programa por aqui, Duda.
3: Anderson, encerramos então mais uma edição do nosso Jornal da Manhã Litoral Norte. Agradecer você e ao nosso ouvinte por ter começado essa manhã de sexta-feira aqui na Jovem Pan 94,1. Segunda-feira, claro, nos encontramos novamente a partir das 7 horas da manhã com todas as notícias da nossa região. Uma excelente sexta, um excelente fim de semana a todos. Um grande abraço e até segunda. Tchau.
1: Valeu, Duda Nunes. A gente volta então segunda-feira, às 7 horas da manhã, aqui no nosso Jornal da Manhã Litoral Norte. Uma boa sexta e um bom final de semana a todos. Fique agora com o Rock and Pop da Jovem Pan. Valeu, fui!
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15: Muito bom dia, excelente sexta-feira pra você que já tá aí na atividade do dia, tá curtindo, entrando no clima pro final de semana, ligado na Jovem Pan 94,1. Classe especial. Eu sou Luciane Chiodi e a gente tá juntos até o meio-dia.
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15: E pra começar muito bem nossa super manhã aqui na Pan, nada melhor que um expresso. Tá chegando Sabrina Carpenter. Um ótimo dia pra você.

0: Die With A Smile, encerrando uma atrás da outra nessa belíssima sexta-feira de sol. Rolou também Coldplay, Adventure of a Lifetime, Ed Sheeran, Shivers, Elton John e Britney Spears, Hold Me Closer, Justin Bieber e Daniel Caesar, Peaches, Tyler Water, The Cure, Friday I'm in Love, super clássica da Pan e tantas outras nessa hora diretaço, hein? Vamos pro break? Na sequência, você pode aproveitar e pedir a sua música preferida. Vem aí as mais pedidas da Pan.
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0: 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Jovem Pan, 2 para as 10.
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0: Muito bom dia! Uma bela sexta-feira de sol para você que está aí aproveitando a sexta-feira em todo o nosso litoral e no Vale do Itajaí. Tá ligado aqui na Jovem Pan Classe Especial. Eu sou Luciane Chiodi e a gente está ao vivo para mais de 50 cidades no litoral e Vale do Itajaí nos 94,1 FM do rádio e para qualquer parte do planeta nos aplicativos da Pan e também na Alexa.

0: 99014-1010 ou pelo arroba Jovem Pan Itajaí. Você pode escolher um sucesso, uma novidade ou então um clássico da Pan para agitar a sua manhã. 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
0: Parceria de peso abrindo a sequência aqui das mais pedidas da Pan. David Guetta, Ted Swims e Tom.

0: sociais da Pan, Dua Lipa Hallucinate. Oitava posição, Ray, Where Is My Husband. Na nona, Lola Young Messi. E no décimo lugar, David Guetta, Ted Twins e Tones and I, Gun, Gun, Gun. Intervalo rapidão, na sequência tem o top 5 das mais pedidas e também a gente vai viajar no tempo com um super flashback. E você, já escolheu a sua preferida? Aproveita, manda mensagem aqui pro WhatsApp 47990194 ou lá pelo arroba Jovem Pan Itajaí. Vamos juntos agitar essa belíssima manhã de sol aqui no nosso litoral. 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
0: 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Jovem Pan, 10h28.
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astral e a energia de Depeche Mode, Enjoy the Silence. Quarta posição, That Swings the Door. E na quinta, Sam Fender e Olivia Jean, Rain Me In. As mais pedidas terminam aqui, mas durante toda a sexta-feira de sol, você pode aproveitar e pedir a sua preferida. É só mandar mensagem aqui pro WhatsApp 47990194 10, ou então lá pelo arroba Jovem Pan Itajaí. 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

0: 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Jovem Pan 112.
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0: Michael Jackson e Justin Timberlake, Love Never Felt So Good, George Sparks e Chris Brown com Nowhere e também Tate McRae Greedy. Muita música das boas para você curtir essa bela sexta-feira de sol aqui no nosso litoral. Rápido intervalo, em instantes tem muito mais para você. 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Jovem Pan, 11:30.
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0: Daí Bruno Mars, APC. Vanessa, aproveitar esse solzão aqui no litoral, espero que você faça o mesmo. Mas ó, sempre na sintonia. Depois do break tem o Pânico, 2 horas do Planeta DJ. E mais tarde, a gente volta a se encontrar para curtir mais música boa aqui na número 1 do Brasil. Uma super sexta-feira para você, grande beijo e até mais. Tchau! 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Jovem Pan, 9 para o meio-dia.
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1: Muito obrigado, muito obrigado. Muito obrigado, muito obrigado. Como é que vocês estão? Tudo bem com vocês? Estão de volta, mais um programa Pânico pelas cautelosas plataformas da Jovem Pan. Hoje teremos um pânico especial. Estamos aqui diretamente, é um maravilhoso, espetacular estande da Marco Polo, a maior expositora do Latibus 2026. Top. Neste programa, nós vamos mostrar como uma empresa brasileira, presente em diferentes mercados do mundo, como ela transforma conhecimento, tecnologia e experiência em produtos para as diversas necessidades do transporte coletivo. Mas, antes de tudo, claro, nosso programa é especial. Sextou para o final de semana, eles aqui estão. Meu querido Gilbertinho Barros e o meu maravilhoso... Maravigonte.
2: Ah, é.
1: Meu propró. O problema. Siga, propró. Está me ouvindo bem?
2: Estou me ouvindo,
1: Uma plateia fantástica.
2: Uma plateia muito bonita. Pena que a inteligência é muito baixa de todos, provavelmente.
1: É.
2: Mimizito.
1: Diga.
2: Eu vou muito bem, obrigado. Muito melhor agora, ouvindo o metal da sua voz.
1: Obrigado.
2: Como se fossem trombetas do paradise. Paraíso, o português. Me chama de anjinho e me deixou ser o seu querupim. Hoje já arrasei no Pilates e brinquei com o doguinho do Samidana. Ele me lambeu inteiro. O Sami, não o cachorro. Agora vou levar meu Little Harry para um passeio romântico. Está mega convidado, Zuza.
3: Opa!
2: E você também, meu leãozinho, é com você.
4: Professor, vem brincar no meu rolo compressor, pois hoje é dia de festa. É alegria geral com meu cowboy do Enguia. Vai, Reginaldo!

0: Vem que tá sua dívida na Birosca. Vai, Gueré, empresta esse testão pra molar o meu serrote. Vamos, Zuza, põe pra fora aí. Põe pra fora, Zuzu, que eu vou pegar a rena e pintar sua sobrancelha. Emilhão, não me diga não. Hoje é dia de alegrar a marmotinha da Carol. Vem, Brasil, não me diga não. É o Leão vertendo fôlego na sua televisão.
1: Muito bem, muito bem. Esse é o Morgadinho. Então, a agenda agora é o melhor stand-up comedy do Brasil. Vai ter a agenda aí?
2: Tá facinho na mão.
1: Vamos dar a nossa agenda com ele, o nosso querido Bolovo de Rodoviária. É o nosso Rogério Morgado.
2: Sou eu, Morgadinho. Quem é esse rocambole?
3: É o Morgadinho. Quem é esse rocambole, hein? Uma hora dessa.
2: Sou eu mesmo. O negócio é o seguinte, galera. Obrigado, Reginaldo, pelo carinho de sempre. Morgadão chegando em Bauru. Galera de Bauru, ó, vai esgotar o show do Morgadão. Dia 5 agora. Tem o Morgadão no Teatro Municipal. Compra já o seu ingresso no Bilheteria Express. Dia 12 de setembro, Morgadão em Americana. Galera de Americana, Teatro Paulo Altran. Tá chegando o Morgadinho. Compra o seu também no Bilheteria Express. Galera de Curitiba, olha que alegria. O Morgadão chegando no Teatro Regina Vogue e o site pra você comprar, diz que ingresso. E no dia 19 em Joinville, pra galera de Joinville aí, ó, Teatro da Liga e Ticket Center. E Londrina, depois de um longo e tenebroso inverno, Morgadão de volta em Londrina, no Cine Teatro Ouro Verde. E você compra no Bilheteria Express. Lembrando que toda quarta-feira, Morgadão em São Paulo. Entra lá, clubedeingresso.com, tem um Morgadão e todo o caminho pra você comprar ingresso. Segue a gente nas redes sociais, entra agora lá, @ Rogério Morgado. Segue a gente, que alegria. Obrigado, Emílio, que alegria.
1: Boa, Morgadinho, não deixe caindo de assistir. É um dos melhores stand-up comedies do Brasil, do Morgadão.
2: Obrigado.
1: O Fábio Gueré também vai estar se apresentando onde, meu querido Guerézinho?
4: Opa, Emilhão. Shows em Curitiba, São Paulo e Mogi. Entra lá, @ Fábio Gueré, tudo bonitinho pra vocês. Data e link de compra, vai lá, @ Fábio Goré. Muito obrigado, Emílio.
1: Muito bem, senhoras e senhores. Dito isso,
2: opa,
1: eu gostaria de mostrar a dimensão.
2: Aí sim, hein?
1: Aí sim. O grande trabalho da nossa equipe fantástica. Opa. Que olha, preparou aí, aqui nesse. É o maior stand,
2: certo,
1: dessa feira, que é uma feira muito bacana. Vocês vão conhecer, vão entrevistar muita gente importante, muita gente bacana, e vão conhecer a dimensão da Marco Polo.
2: Maravilhoso.
1: E também várias pessoas importantes da companhia, sem que estarão dúvida aqui conosco.
2: Boa.
1: E também, olha só, você está tendo imagens aí, ó.
2: Essa é a galera que está vendo.
1: Exato. Vocês vão conhecer o Torino. É um ônibus que é o maior sucesso da autoria.
5: Lançamento.
1: Que é um lançamento.
2: Lançamento.
5: Então, o maior e mais bonito stand também.
1: É, sim, sim.
5: Esse telão maravilhoso.
1: Muito bem. Agora vamos.
2: Vamos.
1: Tá.
2: Sexta-feira hoje.
1: Agora pode faltar. Vamos falar de filmes.
2: Opa. Ah, boa.
1: Vamos falar de séries.
5: Também.
1: Homens que ainda passam talquinho antes de dormir. Linhagem Geek. É você, o Homem-Aranha com a destreza de um bicho preguiça, André Alba.
2: É legal.
6: Linhagem Geek.
2: Vamos lá, você aí, primeiro.
7: Boa tarde, boa tarde, Emílio.
2: Se inscreva lá no canal da Linhagem Geek, lá você tem ainda tudo da cultura pop. E vocês sabem que toda sexta-feira eu separo, faço uma curadoria especial para entregar as grandes estreias da semana. E a primeira estreia, uma grande estreia, é Lanternas. Para quem gosta do universo de super-herói, você tem a série dos Lanternas, que é a história do Lanterna Verde, mas é lógico que vai ter uma adaptação, que é o universo, estamos falando do universo compartilhado do James Gunn, da DC. Então, o Lanternas estreia na Prime Video, tem um episódio apenas, porque todo domingo é um episódio por semana. Alguns estúdios estão adaptando essa forma, né, de ter um episódio por semana, para dar tempo de todo mundo assistir, dar tempo de discutir, porque geralmente a própria Netflix, ela coloca tudo de uma vez.
1: Verdade.
2: A Prime Video, às vezes, vai mesclando, às vezes coloca. Começa com três, sim, aí depois um por semana, mas o Lanternas é um por semana, para dar muito tempo de todo mundo assistir, e é dentro da DC Studios, né, do universo.
7: Você acha que é top, que é médio ou o quê?
6: Eu acho que vai ser uma boa, um bom seriado, né? Que é o Aaron Pierre, que é o que faz o John Stewart. Sim. Você já tem três Lanternas Verdes, né? Você já tem o Hal Jordan, você já tem o John Stewart e você tem outros Lanternas. Então, é uma série de super-herói, mas tá muito bem feita, tá sendo muito bem avaliada.
2: E tem o Deadpool também, que foi pro saco, né?
6: E você tem um trunfo aí, que a DC tá tomando uma surra da Marvel em bilheteria, em tudo. Então, é uma tentativa aí da DC sobreviver com uma série dos Lanternas.
8: Ó, Alberta, desculpa a curiosidade, que realmente eu não conheço muito o Lanterna, mas a pega é o quê? O Lanterna não tem nada a ver com o Batman,
6: não,
8: né?
6: Não.
2: Nossa,
8: é o Lanterna, não conheço.
2: O cara parece não tiozão. Parece o tiozão que quer puxar assunto, assim, me fala lá, como tá as namoradas, hein?
8: Não, porque Lanterna eu nunca vi.
2: Lanterna verde.
6: Você não tá... você não tá totalmente errado. O Lanterna, ele tá dentro da Liga da Justiça, que é com o Batman, com o Superman, é a tentativa da DC emplacar aí um grande universo e tá colocando lanternas. O lanterna, você sabe o poder, Sammy, você vai gostar. Você põe o anel.
2: O poder vem do anel, Sammy.
6: O poder vem do anel. E aí ele é um guardião e você tem vários lanternas que são guardiões de diversas partes cósmicas. Isso, então
7: um guarda o anel do outro.
6: Então você tem... Não, o anel, ele materializa o seu pensamento, isso, entendeu? Mas aí você, durante ali a batalha, você tem que materializar. Você tem que ser criativo igual tu, tá?
1: É uma coisa de criança.
6: Não, não é de criança.
2: Não, parou.
6: Não, é legal. Mas eles...
1: É um anel pra se materializar.
6: Mas, Emílio, é meio que uma investigação. Eles fizeram um negócio de investigação meio policial. É interessante, mas...
8: O anel que acende.
6: Eu quero ver a crítica do Emílio, do Lanterna.
2: Você acha que o Emílio vai parar pra ver o anel?
6: É um episódio só.
2: Ele quer ver o anel verde.
6: É um episódio. Episódio só, pô, dá pra assistir muito bem o Lanternas.
2: É o anel verde da Rede TV.
6: Então eu vou sair do super-herói e vou pra um grande documentário que estreia também da Netflix. Esse você vai gostar, Zuzu. Que é um documentário do Djokovic.
8: Djokovic
6: é uma lenda do tênis, considerado como...
8: O Djoko,
6: né? Considerado como um dos maiores de todos os tempos.
8: Polêmico.
6: Ele tem polêmico, né? Você lembra ali?
8: Opa.
6: Na época do Covid e tudo mais. Fica em casa. Importante. Então, o Djokovic, ele estreia com um grande documentário na Prime Video e mostra desde a infância dele na Sérvia, né, desgastada pela guerra, até ele se tornar uma grande lenda ali do tênis. Quem gosta de esporte, quem gosta de tênis, você vai gostar muito, Sammy, porque até hoje o recorde de 24 títulos do Grand Slam do Djokovic nunca foi quebrado. E mostra toda a trajetória dele, o esforço, a disciplina para ser um grande atleta.
2: Gente boa.
6: Então, o Djokovic é um exemplo aí de atleta.
7: O Guga é melhor que ele.
6: Se você gosta de tênis, gosta de atleta, gosta dessas histórias de superação, Djokovic, Novak Djokovic é uma boa pra você no Prime Video.
8: Se eu não me engano, desculpa, tem outros documentários de tenistas na Netflix,
6: né?
8: Estão fazendo uma série,
6: tem o Nadal também. Tem o Nadal também, tem o Federer. Então, assim, você tem vários documentários. Com a Copa do Mundo desse ano, né? Os documentários sobre os esportistas ficaram cada vez mais frequentes pela procura de muita gente. Então, dessa vez.
8: E tem o João Fonseca, que é o destaque brasileiro.
2: Tem uma série chamada... E tem o do Samidana de Picobol.
9: Esse eu tô fazendo. Tem o Breakpoint, que é uma série que fala de vários tenistas. Vários tenistas. É uma série muito boa da Netflix.
6: Sammy, você que gosta de pickleball vai gostar desse aí. Pra quem, então, não... Essa eu ia indicar pro Sammy, né? Mas eu acho que o Sammy não vai gostar, que é... É no
2: Marley
6: cinema.
2: E eu.
6: É no cinema, é pro cinema. Esse até ele ia gostar, né?
9: Marleno e eu, olha o Marleno.
6: Essa é pro cinema, que é Sobrenatural Agora Entre Nós. É a leva de terror, né? A leva do terror espiritual, suspense, que tem muita gente que gosta. Leva muita gente pro cinema. A história é de uma mulher que se muda pra uma casa de infância pra criar a filha. E ela descobre que pode cruzar para o além e trazer entidades de volta, Sammy. Eu queria muito que você
9: assistir. Não tem a menor chance de assistir.
6: Mas cagão. É aquele filme que você tem que gostar do gênero pra assistir.
7: Eu gosto.
6: Continuando, Emílio, esse aqui é um muito interessante pra quem gosta de sobrevivência, Perdida no Ártico.
2: Todo mundo.
6: Isso é no cinema também, Uma patinadora famosa, ela fica presa num bloco de gelo Ela fica presa num bloco de gelo e fica à deriva no Polo Norte. É uma história de sobrevivência. Tem esse...
2: Não é a história real.
6: Okay. Mas esse gênero de sobrevivência é um gênero que as pessoas gostam bastante e tá tendo cada vez mais demanda pro mercado. E aí você tem a história da patinadora. Tem urso polar no meio. E aí você tem que sobreviver principalmente à temperatura.
2: Aquela mentiraiada que a gente tá acostumado.
9: É bom que é barato, que é um cenário só, né?
2: Isso, o fundo branco.
7: Que boa do filme. Então, como essa mulher foi parar lá.
6: Se você gosta de sobrevivência, Perdida no Ártico pode ser uma boa pra você, apenas nos cinemas. Emílio, eu separei a última dica aqui pra você,
2: certo,
6: que é uma história que eu não conhecia, eu não sabia desse filme, e o elenco é incrível, que é Refém por um Fio. Eu não sabia dessa história, baseada numa história real. Em 1977,
10: Augusto
6: o empresário...
10: O diretor é bom.
6: Não, olha só, presta atenção.
2: Diga.
6: Em 77, o empresário arruinado invade o escritório de uma companhia hipotecária.
10: Pô, esse filme é velho.
6: E faz,
9: antigo,
6: e faz um executivo refém.
10: Tá filme antigo.
2: É, vou indicar um também, chama Titanic.
8: Não, mas ele entrou no catálogo lá.
9: Ele entrou agora no catálogo da Netflix.
6: Não, e assim, tem Al Pacino, tem Coleman Domingo. É um filme espetacular.
9: É uma história real.
6: Eu não conhecia essa história. É, e é um filme muito bom.
10: Renato Aragão.
6: Passa meio ao vivo, né?
7: Vou pegar mais uma locadora Dois Irmãos.
6: E agora, eu fiz uma curadoria aqui com o pessoal.
10: E ele foi absolvido. Já foi. Conta o final do filme.
6: Pode contar.
2: Já que o filme é velho, quem viu, viu. Quem não viu, que
6: pode contar.
8: No final ele se livra.
6: E eu fiz uma curadoria com o pessoal da Marco Polo, pra ter uma indicação deles, filmes que tem ligação, que tem conectividade
10: com
6: a empresa.
10: Com a empresa?
6: Não, com a empresa, valores, e que eles veem que tem muita conectividade com a empresa.
2: Curioso.
6: E eu começo, claro, e essas não são indicações minhas, hein? E eu começo com um clássico de Volta para o Futuro. Você vê que eles têm bom gosto.
2: É sensacional. Back to the Future, aí
6: você
2: sim,
6: vê que eles têm bom gosto. Por quê? Aí vocês vão me perguntar, por quê?
2: Porque
6: a conexão pelos combustíveis alternativos e biometano, né? Gancho da tecnologia que pareciam ficção e hoje já tem aplicação concreta na mobilidade.
2: Aí sim, hein?
6: Então,
2: sim,
6: quando você assiste aquele filme, se você está em 2026 agora,
2: exato,
6: você vê um filme que você tem uma renovação ou da mobilidade ou de alguma tecnologia, você fala, isso aí é uma mentirada.
2: Exatamente.
6: Cuidado, que essa mentirada pode ser aplicada nos dias atuais.
2: Boa.
6: Então, De Volta para o Futuro é o grande clássico, mas tem gente que nunca assistiu. Se você nunca assistiu, aproveita esse final de semana e pegue para assistir o De Volta para o Futuro.
7: Maior trilogia de todos os tempos.
6: É considerada uma das maiores trilogias de todos os tempos. E a gente tem a Super Máquina. Super Máquina, que é o grande seriado também.
2: A Kit.
6: Né? É muito boa para veículo inteligente. Prestem atenção. Sensores, conectividade, informação ao motorista e sistemas embarcados. É uma referência também para tudo que a empresa já pesquisou, já trabalhou. E para a gente finalizar, tem A Procura da Felicidade.
2: Mas já?
8: Sim, Will Smith.
6: A Procura da
2: Felicidade. Will Smith.
6: Não.
2: Lançamento?
6: Não, não é lançamento. Eu estou falando aqui...
8: É a indicação da diretoria.
6: Da diretoria. Ah, a diretoria me procurou.
7: Fica na sua bala.
6: A diretoria me procurou e falou, a gente quer esses filmes que ajudaram a moldar os valores e a percepção de mercado também de tudo que acontece na empresa. Então, assim, aí A Procura da Felicidade não tem relação com nenhum automóvel. Já são mais os valores, né, da persistência de que a gente tem. Acho que é o Chris. É o Chris Gardner. Chris Gardner, que foi um grande. É ele mesmo,
7: sim,
6: né?
7: É ele mesmo.
6: Ele fez uma revolução e começou na extrema pobreza e depois com a tecnologia e depois com todo o conhecimento, persistência, ele conseguiu ser um dos maiores expoentes do mercado imobiliário ali dos Estados Unidos. Então, por conta dos valores,
2: top,
6: também A Procura da Felicidade.
10: Tem aquele filme de ônibus lá do cara lá.
2: Twister.
10: Não, quando pegou fogo lá.
9: Do Rio de Janeiro.
10: Não, quando pegou fogo lá da Califórnia.
6: O que ele escapa, né?
10: Eu não vou. É novo.
6: É?
10: E agora... Você lembra do incêndio?
6: Sim.
7: Sim.
10: Tivemos um incêndio na Califórnia.
6: É verdade.
10: Morreu muita gente.
1: E ele era o motorista
6: Sim.
1: das crianças.
6: É o Matthew...
9: Campfire,
2: Matthew
9: né?
2: McConnell.
1: Exatamente.
6: Matthew
1: muito
6: McConnell.
1: Bom esse filme.
6: O Ônibus Perdido.
1: O Ônibus
6: Perdido.
1: Muito bom, cara. É muito bacana esse filme e é uma história... É baseada na história real.
6: Legal. Né? É bem o legal. Ator é maravilhoso,
1: Sim,
6: né?
1: Sim, mas esse filme tá na...
6: Apple TV.
1: Na Apple TV.
6: Apple TV. É o Matthew McConnell.
1: Exatamente.
6: Casado Matthew com uma brasileira, inclusive.
1: Você vê que eu dei uma dica
2: a morena,
1: fácil.
2: Né?
6: Aí, você foi bem. Você veio bem.
1: Você assistiu esse aí ou não?
6: Eu não assisti esse.
1: Eu acho que entrou... Eu acho
2: 2025.
1: Que
2: ele...
6: É 25.
1: Então, eu acho que entrou em Oscar como efeitos especiais. Alguma dessas Oscar. Categorias Sim. ele entrou Técnicas. No Oscar.
6: Show. É muito
1: que
6: bom.
1: Mais? Dito isso, que mais? Vou fazer um break agora?
6: Olha.
1: Para quem? Para Reginaldo?
6: É aqui.
1: Vamos fazer o break do Reginaldo.
6: Nós.

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10: De volta! Voltamos! O Pânico voltou!
11: De volta!
12: Olha aí, Reginaldo. Olha
13: o Reginaldo.
14: Quem falou que ele não vinha?
13: Olha só!
12: Boa, Reginaldo. Olha,
15: cada dia é um Reginaldo também.
13: Tá bonitinho. Tá bonitinho aí, ó. Tá okay, tranquilo pessoal. Lá, né?
15: Parecendo os velhos da Reginaldo.
13: É, exatamente. Esse é o Reginaldo.
16: Ó. Alguém, pessoal! Alguém, pessoal! Fui o Nito! Fui o Nito!
15: Tá meio mesquita aí, velho. Com respeito ao Reginaldo.
12: Tá meio mesquita. Ele almoçou, tá impossível.
15: É.
13: Muito bem, muito bem. Nesse momento agora teremos uma aula prática sobre a grandeza da Marco Polo. Você de todo o Brasil, fique ligado. Vamos chamar agora o repórter mais recalchutado do Brasil, o motorista oficial na região de Taipas. Opa. Fuzil, o herói do Brasil, onde está você, meu querido professor?
11: Na frente do protagonista, Torino 2027, este que é o lançamento, que aliás eu queria convidar o Turi, que é consultor de marketing. Obrigado, primeiro parabéns pelo stand, maravilhoso, Torino 2027, já o que pode nos contar e nos adiantar de novidades que essa linha vem?
14: Bom, primeiro é um prazer estar aqui com vocês, galera do Pânico, apresentando esse produto que é um sucesso de vendas. Torino tem mais de 40 anos no mercado, mais de 100 mil unidades vendidas. E para a Latibus a gente traz a versão 2027, totalmente remodelado, tudo novo, tá? Design novo, né? Remodelamos cabine de motorista, salão, poltrona, tudo para dar o melhor conforto para o passageiro, comodidade para o motorista e melhor operação para o nosso cliente.
11: É um clássico do urbano, né? Aliás, eu queria que você me convidasse... O dono da casa tem que falar, por favor, quer entrar? Então eu gostaria. Aí, gastei dessa. Ó, Emilhão, ei, que saudade que me deu agora, ó. Dá uma olhada, quanto tempo, hein, Emilhão? Indo pra Jovem Pan aqui, ó, segurando o Marco Polo. Eu vou falar
13: que lindo,
11: uma coisa.
13: Hein?
11: Olha
13: lindo,
11: essa
13: hein?
11: Cabine. Ô, Turi, vem cá. Uma das coisas que a gente vê é o conforto do passageiro. Mas uma das maiores preocupações também que tem que ter é o conforto do motorista, né? E essa cabine, eu queria que você explicasse, porque olhando é uma das coisas mais lindas e confortáveis que tem.
14: Exatamente. A gente pensou muito, a nossa engenharia trabalhou forte, melhorar a ergonomia para o motorista, ventilação para o motorista, acesso, abertura e fechamento de portas, tá? Então é tudo novo. Além disso, tem muita tecnologia ali. Tem sistema eletrônico de diagnóstico de todos os dados do produto para o nosso cliente poder fazer o controle de manutenção do carro.
11: E é segurança também, que evita a fadiga também. Então é segurança, é conforto para o passageiro e para o motorista. Iluminação nova aqui dentro. O que você pode falar de novo nesse lançamento aqui 2027?
14: A gente tem toda a iluminação nova. Um ponto muito importante, tá? Nós melhoramos o sistema de ventilação desse produto, tá? É 40% mais eficiente na ventilação. Ou seja, a pessoa que estiver aqui no salão de passageiro vai ter um conforto térmico excepcional. Fantástico. Poltronas novas, tá? Confortáveis, com um sistema novo de conexão USB, facilita para o pessoal.
13: Mostra aí o USB.
11: Deixa eu mostrar aqui, ó. Vê.
13: Ó a tecnologia.
11: USBzão ali pro passageiro.
13: Passageiro.
11: Tudo isso já no 2027 já vai encontrar o passageiro.
14: Tudo isso. O passageiro vai entrar aqui, vai encontrar tudo novo, conforto, tá? Melhor visibilidade aqui nas janelas, acabamento de materiais e também pro nosso cliente um novo sistema de abertura de portas também, tá?
11: O que muda isso daqui, de repente, o que que traz mais de segurança, o que que traz mais de conforto? Por que essa mudança?
14: Essa mudança é principalmente para evitar problemas com manutenção, porque se isso aqui não funcionar, o produto não pode rodar, o cliente tem que levar para a garagem. Então, sistema de abertura de portas, mecanismo totalmente novo, remodelado, e as portas também, elas estão mais leves para evitar justamente problemas de manutenção e facilitar a operação.
11: Pô, que legal, vamos descer aqui agora. Esse é o Torino 2027, Emilhão. Bonito, eu vou falar aqui para você que é uma das... Já é um sucesso, já é um clássico, já era bonito, ficou mais bonito ainda tecnológico. E daqui a pouco, Emilhão, a gente vai rodar com o Turi aqui também, a gente vai mostrar mais lançamentos e mais dessa linha 2027, que simplesmente é maravilhosa, né, Turi?
14: É fantástica, já é um sucesso. Todo mundo tá visitando aqui, olha, o pessoal tá só elogiando. Parabéns para todo mundo da Marco Polo aí.
11: Ah, tá aí, Emilhão, é com vocês aí, que coisa linda.
17: Boa, Fufa!
13: Vamos?
17: Vamos agora apresentar nossos convidados fantásticos?
13: Por gentileza!
17: Ah, que maravilha! Emilhão, a gente tá, obviamente, com essa parceria com a Marco Polo, e aí você me fala, quem teremos hoje aqui no programa?
13: Quem?
17: Uma salva de palmas para o Mauro.
13: Vamos aplaudir!
17: O homem que, né, faz grande parte, irmão, membro do conselho.
13: Mauro Bellini.
17: Ricardo Portolan, que é um homem do marketing, que conhece tudo e um pouco mais e vai contar os bastidores pra gente. Além do grande CEO, o André vai estar com a gente aqui, Armaganian, daqui a pouco aqui, pra contar um pouco dos bastidores. E aí você fala, acabou?
13: Não.
17: É um programa cheio de atrações.
13: Claro.
17: Quem mais tá com a gente?
13: Quem mais?
17: Um grande apresentador, piloto, o César Urniani. Vai falar sobre segurança, conforto, tecnologia. E você sabe que ele é um cara... que manja muito dos veículos da Marco Polo. Diria mais, um grande consultor da empresa.
13: Sério? É. Ele é consultor da
17: Marco Polo? Ele manja tudo. Ele é piloto, ele é um cara que já apresentou... Não,
13: eu já vi ele falando nos podcasts. Esporte,
17: ele manja.
13: O que você quer saber de automóvel?
17: Cara,
13: eu quero saber por que meu carro não tá valendo uma...
17: Por que perdeu tanto?
13: Perdeu tanto dinheiro, é isso que eu quero saber.
17: É
13: lógico.
17: Vamos aguardar. A gente tem muito. Eu queria saber muito da logística, né? A empresa é uma empresa que tem muitos anos, né? Você sabe que no passado demorava praticamente 3 meses para fazer um ônibus e hoje a Marco Polo em um dia faz 30 ônibus.
13: Tá vendo?
17: Você vê a evolução da empresa.
13: Sim, senhor. Presença ilustre agora, o senhor Mauro Bellini, membro do conselho, ele manja tudo, ele sabe tudo. Quanto tempo está o Torino nas linhas?
18: Já está há mais de 20 anos.
13: Mais de 20 anos. E é um sucesso. É o ônibus urbano que faz mais sucesso no Brasil.
18: Sou suspeito para falar isso.
13: Mas é, né?
18: Mostra isso.
13: O número está mostrando isso. O seu Mauro é da família que começou esse negócio lá no Sul, né, seu Mauro? Começou quando? Como é que é a história, se o senhor puder resumir aqui para a nossa audiência... Porque provavelmente todo mundo já andou no Marco Polo.
17: Sim, certo.
13: Quando a gente vê essa empresa, a gente associa as grandes empresas do Brasil, que a gente tem a Petrobras, a gente tem a Embraer e a gente tem a Marco Polo. São poucas empresas brasileiras que estão no mundo inteiro, né? A gente sempre tem aquela síndrome, o que é bom vem de fora e tal. Mas essas empresas, elas conseguiram entrar no mundo inteiro. São empresas mundiais e empresas nacionais. Como é que começou a Marco Polo?
18: A gente considera a Marco Polo uma multinacional brasileira. A Marco Polo tem 77 anos de história, começou lá em 1949. Eu não estava presente na fundação da Marco Polo.
17: É bom falar.
18: Quem estava era o meu pai.
17: Olha que legal.
18: Então, o meu pai, junto com diversos outros sócios, começou lá em Caxias do Sul.
17: Olha
18: no
17: só.
18: No sul do Brasil, a construir, fabricar ônibus. Era um desafio, era ônibus de madeira.
17: Olha só.
18: Que realmente, todos os desafios logísticos possíveis. Caxias do Sul é longe dos grandes centros de fornecimento e até aquela época demorava muito mais que 60 dias e agora até... posso até corrigir. Hoje a gente demorava mais de 60 dias para fazer um ônibus. E hoje faz mais de 60 ônibus por dia.
13: Caramba, 60 ônibus por dia. Mas a Marco Polo tem fábrica no mundo inteiro, né? Não é só...
18: Temos fábrica no mundo inteiro. E produzimos 12 mil ônibus aqui no Brasil, 15 mil ônibus no total, nos 5 continentes. E estamos superando um desafio do ônibus de madeira para os ônibus mais tecnológicos que existem hoje no mercado, hein?
17: Legal demais. Você sabe que você estava contando curiosidade quando a gente recebeu a turma lá no estúdio da Jovem Pan da Marco Polo, a origem do nome da Marco Polo. Queria que você contasse para a gente, que fez tanto sucesso, né, o Marco Polo, que virou o nome da empresa, né, Emília? Não estava
13: Sim.
18: Verdade. A Marco Polo é o primeiro... O nome que surgiu de uma linha, a linha rodoviária era chamada de Marco Polo. O primeiro nome da empresa era Carrocerias Nicola.
13: Era o Nicola, né? Era Nicola. Carrocerias Nicola.
18: Aí se lançou uma linha de produtos rodoviários.
13: Que é aquele
18: que é chamado... Marco Polo, foi lançado uma feira aqui em São Paulo.
17: Ah, que legal.
18: Foi tanto sucesso. E o nome, basicamente, Caxias do Sul é uma cidade de origem italiana, então Marco Polo, um grande viajante italiano, viagem aí tem tudo a ver com ônibus, explorador, e somente que se juntou Marco Polo para deixar mais...
17: Ficou até
18: nome.
17: Hoje, né?
18: E aí se transformou o nome da empresa e até hoje Sim. temos esse nome.
19: Agora eu queria fazer uma pergunta para o senhor aqui. O Emílio falou essa questão, né? Que às vezes a gente acha que tudo que é bom vem de fora. Como que foi essa expansão daqui do Brasil para o resto do mundo aí?
18: 1949 foi a fundação da empresa e as primeiras exportações foi 1960-61 para o Uruguai. Na verdade, foi um cliente que veio e comprou e se começou aí a fazer a exportação. E a partir daí se começou a expandir, se expandiu para toda a América do Sul, foi os principais mercados, fomos ganhando tração, fomos agora para África, Oriente Médio, Estados Unidos,
13: Austrália.
18: Enfim, Austrália. Caramba. A empresa acabou se internacionalizando, o que garantiu a sustentabilidade da empresa hoje.
13: Sim. O Mauro, quantos funcionários tem a Marco Polo hoje?
18: A Marco Polo tem 15 mil funcionários. E é uma responsabilidade grande a gente poder manter toda essas funcionários e essas famílias também. São 15 mil famílias.
13: Claro. Agora, o que é interessante, né? A gente fala, né? A gente tem a dimensão do Brasil e o que o senhor falou, o senhor está lá em Caxias, lá no sul do Brasil, né? Como é que uma empresa lá do sul do Brasil, ela consegue ser competitiva mundialmente, né? Isso é fantástico.
17: Para celebrar, né, cara?
18: É uma bela colocação, porque se for pensar, a maior parte da matéria-prima que é feita para fazer o ônibus vem de São Paulo, Rio de Janeiro.
13: Sim.
18: Aí a gente pega toda essa matéria-prima, manda para 1.500 quilômetros lá para o sul, lá para Caxias do Sul. Pega tudo essa matéria-prima e transforma num ônibus. Quando transforma no ônibus, a maior parte desses ônibus são vendidos para região São Paulo, Rio de Janeiro ou portos do São Paulo, Rio de Janeiro para o exterior. Como faz para ter competitividade fazendo todo esse caminho? A minha tese é que o que garante essa competitividade é a mão de obra que a gente tem lá, as pessoas que existem lá.
13: E o amor pela fabricação.
18: Tem uma frase clássica do fundador da empresa, que é meu pai, que diz: o importante são as pessoas.
13: Sim.
17: Bonito.
13: Sim. Pô, bacana. A gente tá muito feliz de estar aqui conhecendo de perto aí todo o pessoal da Marco Polo. Muito obrigado de dar esse privilégio aqui pra gente. Show. De estar nesse stand tão bacana.
18: Eu que queria agradecer a você, sou fã do programa de você e agora espero que vocês também continuem fã da Marco Polo.
17: Com certeza.
18: Com certeza. Muito. Que prestigie o Torino quando andar na cidade.
13: Tá sempre andando. Sempre estamos no Marco Polo.
17: Viemos de Marco Polo para cá.
13: É verdade. Muito bem. Muito obrigado.
18: Obrigado a vocês, né?
13: Vê que o programa hoje está diferente e nós estamos aqui no stand da Marco Polo.
17: Ah, sem dúvida.
13: Você que está acompanhando. É uma feira que já aconteceu em São Paulo. Daqui a pouco vocês vão entender tudo o que aconteceu aqui.
17: Show.
13: E esse é o maior stand, praticamente é a Marco Polo que
17: exatamente
13: faz essa feira, que é o Latibus. Que de trio animal! É um ônibusinho!
17: Olha que bonitinho!
13: Eles gastaram, eles fizeram uma produção especial para o animalzinho. Olha o animalzinho. Hoje não daremos a cotação do dólar, porque a gente tá com preguiça de dar a cotação do voto. Eu quero saber o animal. Animal, pode se dirigir aqui um pouquinho.
17: Como vai subir?
13: Eu dei um microfone pro animal. Eu quero saber o seguinte, animal.
17: Aldela.
20: Pega o animal. Aldela,
13: vai estar Aldela. Muita dificuldade. Vamos ver se é a mesma pessoa.
17: Terça, tu quis terçar.
13: Animal. Como é esse? É
17: aqui? No olho, era o olho, era no olho.
20: Em cima. Aê, acertou!
21: Eu falo pela testa, né?
17: O testa só se acertou.
20: Ele também fala.
17: Tem
20: testa
17: de ônibus.
13: Fala, animal, você tá tudo bem com essa...
20: Tudo bem, tudo bem. Eu gostei aqui da estrutura, viu? O telão aqui, tudo isso aqui, o Sammy de boné. Tá tudo legal isso aqui, ó.
21: Sammy de boné.
17: O barulho do ônibus.
13: Então você tá bem aí.
20: Tô bem assim, tá bom aqui, ó. Esse pô, negócio
13: bonito,
20: é muito
13: hein?
20: Grande.
17: Ele ficaria pra mim.
13: Custou caro, assim. 15 mil reais?
17: É mesmo.
13: Oh, 15 mil reais.
17: Olha só.
20: Tá bacana, muito hein? Bonito isso aqui.
17: Tá bem legal. Tá bem legal.
20: Tá bem feito. Polo! Sucesso!
13: Muito bem. Pode ficar, tomar o seu lugar.
17: Vai lá, vamos
20: obrigado,
17: lá.
20: Obrigado.
13: Vocês querem o quê? Fazer a resenha?
17: Resenha?
13: Resenha. Vocês agora a resenha? Opa. Então... Já fomos, já tivemos já. A participação, as dicas. Professor Sami dando essa
0: participação. É impossível, Sami.
13: Que é, vamos
19: tá nessa. Sami de boné.
13: Está impossível.
0: Vamos nessa? Você quer resenha? Resenha teremos. Notícias.
13: Então solte a vinheta, porque por começará agora.
0: Tudo bem? Boa tarde a todos.
2: Olá, boa tarde.
0: Equipe Marco Polo. Você sabe que eu fui fazer uma pesquisa para relacionar as notícias do Olhadão com a turma da Marco Polo.
19: Pois não.
0: Sim. E, curiosamente, eu fui um cara que viajei bastante de ônibus para lugares no Brasil.
19: Certo.
0: É verdade. Por exemplo, sul da Bahia, já fui lá para esta região de Vitória, Espírito
13: de
0: Santo.
13: Ônibus.
0: De ônibus. Eu fui duas vezes de ônibus
13: pra
0: fazer
13: Bahia.
0: Uma viagem
13: mais
0: com
13: de
0: amigos.
13: 1.000 quilômetros?
0: É, 24 horas mais ou menos. Tudo dá umas 36 horas. Saí de São Paulo.
19: Certo.
0: Fui para Vitória, você Itaúnas sabe? E Bahia.
13: O ônibus é o meio de transporte número um do Brasil,
0: é
13: acredito,
0: isso aí,
13: né?
0: Sim. É.
13: O mais barato,
0: econômico, eu diria.
13: E mais econômico.
0: Sem dúvida.
13: E hoje em dia, com muito conforto.
0: Perfeito. A gente está vendo na feira, né? Está tendo a oportunidade de ver a tecnologia que tem os ônibus da Marco Polo.
19: Exato.
13: Porque a Marco Polo, a gente mostrou o ônibus urbano, mas tem o rodoviário também.
0: Exatamente.
13: Não é isso?
0: Perfeitamente. Outra ótima colocação.
13: Que é outra proposta, que aí entra mais o conforto, isso, né?
0: Cada vez mais tecnologia. E aí foi feita uma pesquisa para saber qual lugar do Brasil que as pessoas mais viajam de ônibus para o turismo. Qual é?
19: Nossa, cara, difícil, hein? Rio de Janeiro?
2: São Paulo.
0: Rio de Janeiro e São Paulo. Certa a resposta?
13: É, lógico.
0: Porém, preste atenção que Paraty, Samidana, é o lugar onde a turma mais gosta de viajar.
19: Certo.
0: Praia Grande, que a gente conhece
19: Praia
0: muito.
19: Litoral.
0: Litoral do São Paulo também.
19: Sim.
0: Tem Ubatuba, litoral norte. Liderando as buscas, isso foi feito uma pesquisa onde os destinos mais viajados, obviamente Rio de Janeiro e São Paulo dominam o interesse. E também aqui na região perto de São Paulo, que a gente gosta muito, Campos do Jordão.
19: Campos
0: do Jordão.
19: Bom,
0: e aí, Sami, muito atento e economista que é, a verdade seja dita, é muito bom você viajar de ônibus,
19: sim,
0: porque você faz uma viagem muito mais econômica.
19: Exatamente.
0: E segura, porque tem uma tradição. Até 90% mais baratas é uma viagem de ônibus.
22: Não, e muitas vezes, né? Outro dia eu fui para São José do Rio Preto dar uma palestra. Aí eu tive que ir para Campinas.
19: Certo.
22: Saí da Jovem Pan, que fica na Paulista, fui para Campinas. Até Campinas demorou quase 2 horas. Depois, você tem que chegar 1 hora antes disso. Depois, mais 1 hora de voo.
19: Quatro.
22: Se eu fosse de ônibus, dava quase o mesmo tempo.
13: Ah, exatamente. Sem dúvida.
2: Exatamente.
13: Sem dúvida.
2: Mais confortável ainda.
13: Sem dúvida.
19: Você não precisa ficar...
13: E muito mais confortável. Não tem que passar...
19: Sem fazer baldeação,
13: não tem toda aquela...
2: Burocracia.
13: Isso, aquela burocracia de hoje. E ainda hoje em dia, você tem que marcar o seu assento 1 dia antes.
0: Exato.
13: Que você pode chegar lá e não ter assento no seu avião.
2: Mala, que te enche o saco.
13: É isso aí. Aquela segurança passar em 13 vé.
0: Quem gosta muito de ir para o Rio de Janeiro... Inclusive, eu aconselho você fazer uma viagem de ônibus, que ela é muito agradável.
13: De leito, né? Tem uns Tem uns que vão para o Paraná também.
0: Isso.
13: Você vai...
0: A cadeira dá uma deitada, que eu vou te falar. É muito mais confortável que você fazer uma viagem de avião.
2: É, a paisagem também. Viajar de ônibus é legal por causa disso. Você pode admirar a paisagem ali tranquilamente, principalmente se você está viajando no litoral. É absurdo.
0: Vamos agora trazer algumas curiosidades que a gente conversava, né?
19: Claro.
0: Por favor. Você sabe que eu falo sobre ônibus. Me preparei muito, não? De fato.
19: Zezinho curioso.
0: Se eu falar,
22: mas não se acostuma,
19: Uma
0: plateia bonita.
13: Uma plateia fantástica. Que mais?
0: Bom, agora eu queria. Você sabe que a gente estava discutindo? A gente recebeu alguns médicos na semana anterior a esse programa e a gente estava falando de longevidade.
22: Longevidade.
0: E você puxou

0: E com mais de 30 mil pessoas acima de 50 anos no Brasil e na Europa, e revelou exatamente isso, o declínio funcional, ou seja, a perda, né, de capacidade de realizar tarefas comuns.
1: Isso.
0: Quando você envelhece, tem uma velha máxima que eu guardo para mim, que
2: uma velha máxima que é
0: não acumule dívidas. Acumule músculos. Se você fizer musculação hoje, Samidana, vai ser melhor.
2: Dona Máxima.
3: Sua Stallone.
1: O velho Máximo.
4: Não, viaja de ônibus até a Bahia.
1: Viaja de ônibus até a Bahia.
0: O que eu não contei na América do Sul, que eu fui pro Machu Picchu. É brincadeira.
1: Vamos ver mais o que ele vai enviar.
0: Vai lá. Não, você sabe
1: qual que é a próxima?
0: Não, vou falar da minha viagem de ônibus.
1: Você já vendeu gelinho na rua também?
3: Miçanga,
1: vai lá.
3: Já vendeu miçanga no ônibus?
1: Você tá inventando, velho.
3: Cara, tá. Não,
1: diga lá, diga lá, o que mais?
0: Vai lá. Não, mas a pesquisa foi feita em relação a isso, que o brasileiro, de fato, ele tem menos idade, assim, longevidade do que o europeu. Agora eu vou trazer uma coisa da Amazon, que o Sammy gosta tanto, e da indústria farmacêutica.
1: Vamos lá.
0: Cara, olha que interessante.
3: O quê?
0: Preste atenção, Sammy. Você sabia que a Amazon e a dona da Ozempic, você conhece muito bem, estão acelerando agora a descoberta de novos remédios.
4: Sim, tem.
0: Você viu isso?
1: Vai aplicar o Ozempic pela Alexa.
0: A nova. A Nordisk, que o Sammy conhece, né? Que é uma empresa bilionária, que a gente conhece algumas canetas emagrecedoras. Ela resolveu usar a inteligência da Amazon, que a gente sabe que tem um belo banco de dados, né, Morgadão?
3: Sim.
0: E agora a ideia é reduzir o tempo entre a identificação de um possível alvo terapêutico e a primeira dose para humanos. Ou seja, junto com inteligência artificial, depois de alguns meses, eles estão juntando uma farmacêutica junto com a Amazon do senhor Jeff Bezos. Que é um cara que possui muito dinheiro.
1: Sim.
0: E para investir. Não, porque este mercado, e o Sam é um cara que estuda e sabe disso, mudou. A caneta emagrecedora mudou a forma do cara consumir.
4: Sim, supermercado.
0: Né? Ah, mudou a economia no mundo.
4: A cesta de consumo do Walmart mudou. O número de. O tamanho que as pessoas estão usando. E você tem desde os mais caros até os mais baratos. Salvo engano, a própria MS tem uma caneta.
3: Sim.
4: Com total. Preço bem mais reduzido. Então, pegou todos os públicos.
3: Menos o Morgado.
4: Não, exato. O Morgado venceu a caneta.
0: Agora você vai falar assim, o Zucker, Metsplicente, não fez um link com a Marco Polo. E temos um link com a Marco Polo junto com as canetas emagrecedoras. Preste muita atenção. Os aviões têm o combustível. Eles estão, algumas declarações de CEO.
1: Estão aplicando combustível em gordo.
0: Não, tá ficando mais barato as pessoas viajarem.
1: A economia das empresas.
0: É verdade ou não é? Nos aviões e possivelmente, acredito, também nos ônibus agora, com menos peso, Morgado.
1: Isso, menos Morgado voando, mais
0: menos
1: economia para a empresa.
0: Menos peso, menos combustível.
3: Boa.
4: Não, é verdade. O combustível aéreo acho que responde por 35% do custo da passagem. Obviamente, quanto maior o peso,
1: a culpa
4: mais
1: é do gordo. É. Não é você que carrega 80 coisas da sua mulher nas suas malas. Ela fala assim: Sammy, você não vai despachar? Então despacha mais 3 malas para mim. Aí vai lá, ele, um cachorro.
4: Ele ovo faz de malas mínimas.
3: Despacha até o da Tena.
1: É isso aí, velho. Me despacha isso.
4: Não despacha o meu sogrinho, não.
3: Mas é verdade. Depois que o Morgado embarca, ninguém pode mais entrar com mala.
1: Uma véia safada, que testuda, isso? Uma véia com a testa desse tamanhão. Ela também.
4: Testa de ônibus.
1: Que mais?
0: Bom, pra finalizar o assunto saúde, né, que a gente tem temáticas aqui nessa resenha, olha que loucura, depois que eu contei que os caras estão usando a caneta, olha como dá uma volta no mundo, Morgadão, e você vai superar a todos
1: por
0: agora.
1: Por que você falou volta no mundo, você olhou pra mim?
0: Tratamento usa gordura humana para combater
3: o quê?
0: O rosto de Ozempic, o rosto de Mondiário.
4: Olha o gordo salvando o mundo.
0: É verdade.
4: Meu Deus. Ele inventa cada uma.
1: Você tá inventando notícia.
0: O sul-coreano.
4: Dá uma segurada, dona Máxima.
0: Ó, é uma empresa sul-coreana. Você sabe que na Coreia do Sul eles investem muito em beleza.
1: Ele tá inventando notícias.
0: São notícias que elas.
4: Na Coreia do Sul, ele leu o jornal da Coreia do Sul.
3: Não, mas é interessante. Isso é interessante.
0: É interessante, não é?
1: Vamos lá, vamos ver
0: o que acontece. Até eu falo, né? Porque a gente tá falando com. Tem um canhão de audiência aqui no Pânico. Tem muita gente que emagrece de uma forma, né? desproporcional. Você sempre precisa de um nutrólogo, né? E fazer uma dieta correta. Com esse emagrecimento, você perde massa magra.
4: Sim.
0: Que é uma brincadeira, mas a turma fala.
4: É perigoso,
0: né?
4: É perigoso.
3: Fica com cara de bulldog.
0: Cara de bulldog, a cara dá uma derretida.
3: Derrete.
0: E aí a Coreia.

0: chupado.
1: Fica chupado, cara.
0: Fica murcho.
1: Murcho. É. Cabeça de Ozempic, diga lá. Não,
2: inclusive, a cabeça de Ozempic. Inclusive, lá em Hollywood, tá tendo esse problema. Por exemplo, a Jane Ortega, a Nicole Kidman, você vê várias atrizes, a Demi Moore, elas estão aparecendo com uma cara muito magra, e isso já tá também gerando crítica. A Ariana Grande, que eu falei semana passada.
0: Aquilo é meio craque, né?
3: Parece então, craqueira.
0: Craqueira.
2: Então, fica
0: mas
2: com
0: aquilo essa... é Ozempic?
2: Então, fica com aparência, é e algumas pessoas estão atribuindo.
0: Mas aquilo as... é meio doença.
2: As... Exato, as canetas, entendeu?
4: A pessoa fuma craque.
2: Algumas,
3: o que o gordo pessoas, tem a ver com isso?
2: É. Algumas
3: gordo
2: pessoas estão falando que é o exagero das canetas.
3: Cara, é um... Mas faz vamos o lá. Que com o gordo?
0: Eu não, tenho que fazer um break
1: faz um
0: agora.
1: Break, aí.
0: Porque o assunto está muito bom.
1: Ah, tá.
4: Ah, o Reginaldo que usa o Zempic.
0: Hoje, o Reginaldo usa?
3: Opa!
0: O Reginaldo tá bonito.
1: Tá, tá. Ele tá
0: mal. Olha é o Reginaldo. Tá parecendo o Lulu Santos. Não é, Reginaldão? Muito bem. Olha lá, tem um. Hoje tem um. Tem alguém que está junto ali, ó.
1: É.
0: O que, que é um.
3: Quem é esse aí?
0: Um copiloto. Eu vou fazer o break do Reginaldo, então nós vamos fazer um break para todo o Brasil. Daqui a pouquinho a gente vai conversar com quem? Vamos conversar com o André
1: boa.
0: E com o Ricardo, que é o CEO
1: boa.
0: E o diretor comercial de marketing. Vamos saber tudo
1: aí sim.
0: Sobre a Marco Polo aqui na Latibus.
1: Opa!
0: Já, já. Não.

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0: nosso herói do Brasil. Onde é que ele está, o fuzil? Ele está no... no... Depois eu quero mostrar para vocês os ônibus rodoviários. Será que ele tá lá?
1: Legal, hein?
0: Onde
1: meu?
0: Está o herói do Brasil?
1: Tá aí, ó.
0: Querer você, Fufu.
2: Missão dada para mim, menino. Você acha que eu desaponto você ao lado de uma das coisas mais lindas? Vocês falando.
0: Onde? Olha que maravilhoso.
2: Tecnologia, conforto, tecnologia, conforto. Turi, este ônibus aqui, obviamente que é aquele rodoviário de turismo. Mas eu queria que, enquanto a gente entra aqui e mostra com a câmera, eu queria que você explicasse pra gente, não só do conforto que a gente vai ver agora, mas de tudo de tecnologia que tem esse G8 aqui.
3: Bom, Fuzil, é o seguinte, esse aqui é o G8 Tech. 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
2: Aliás, a gente tá vendo aqui, onde a gente tá sentado aqui, tem um sofazinho onde o câmera tá mostrando o teu leito. Quem compra o ônibus, a empresa que compra, ela pode definir a configuração que ela quiser. Então esse aqui, por exemplo, comprou, quis colocar o sofazinho, a gente vai dar uma saída ali e mostrar a sala de reunião, Emílio, dá uma olhada, imagina você pegar uma viagem no ônibus, aí você vem aqui, ó, e você faz uma reunião aqui, eu vou pedir pro câmera mostrar, e você faz uma reunião de pauta, já faz uma reunião de seja qual for o trabalho. Então, quer dizer, a configuração, quem compra o ônibus, o cliente define o que ele quer colocar e como quer colocar, né?
3: Nós somos especialistas em customização, tá? Cada cliente aqui tem a opção de estar configurando o produto da forma que ele achar melhor, que te fizer mais sentido para o negócio dele, entendeu? Então aqui ele poderá escolher dentre os itens aqui que nós estamos oferecendo e montar o seu produto, o seu carro, o seu ônibus no caso, né?
2: E ele é 2 andares, a gente subiu lá, tem chopeira também, tem um banco como a gente viu aí, né? E eu queria que você... O que que tem?
3: A cabine executiva que ele mostrou lá dentro. Imagina fazer uma viagem daqui para o Rio de Janeiro... Tranquilaço.
1: Nossa,
2: sem preocupação.
3: Sem preocupação nenhuma.
2: Eu queria, agora, de uma coisa muito que me chamou a atenção e eu não sabia que já estamos nesse nível, a gente não tem retrovisor aqui, você não vê retrovisor do lado de fora do ônibus, né? Então você vê uma câmera aqui onde você tem a reprodução da imagem. Eu queria que você contasse da tecnologia dessa cabine.
3: Então, Fuzil, a tecnologia aqui é gigantesca, tá? A gente tem, ele falou, a câmera, nós temos um pacote aerodinâmico que sem o espelho, com a câmera, mais os slats que nós temos aqui fora, a gente consegue reduzir o consumo de combustível até 3,5% sem o espelho e com os slats. Aqui dentro a gente tem uma cabine totalmente nova. Para o motorista, ele tem indução para carregar celular, entendeu? Ele tem geladeira. Olha, o cara, ele até dirige, viu?
2: Não, é maravilhoso. E eu vou dar a volta aqui, pedir pro câmera dar a volta pra gente dar uma mostrada no design. E obviamente, né, Emílio, eu tô fazendo um trabalho tão bonito, tão maravilhoso. Eu tenho que deixar a bola pingando algum motivo pra você me dar uma bronca. Por quê? A gente tá mostrando esse ônibus maravilhoso, a gente mostrou o conforto, mostrou a tecnologia, o design é uma das coisas mais sensacionais. E aí eu queria fazer um convite pra comemorar todo esse programa de hoje, já que sextou, cadê a do gás? Cadê a do gás? Aqui, ó.
1: Sextou! Olha que maloqueiro, mano.
4: Olha, velho.
1: Sai daí, ó.
2: Valeu, Michael Paulo.
1: Olha, sensacional, cara. Que ônibus lindo. Assustou todo mundo mesmo.
5: Por isso que não pode deixar o acesso aberto.
0: Você não vai mostrar a parte superior do...
2: Vamos subir, claro. É que a gente tem...
0: Ele vai lá pra mostrar e fazer cabuzinha.
1: Ele quer tocar buzina.
2: Fica tranquilo.
1: Vou falar um negócio bom, você apertou.
0: O Didi Mocó quis fazer gracinha com um ônibus desse. E deve ser... Esse ônibus deve ser um ônibus... É muito sofisticado.
2: Eu vou explicar.
0: E deve ser caro um ônibus.
5: Você pode quebrar, inclusive.
0: Não é isso?
2: Eu vou explicar porque a gente...
0: Isso aí custa caro esse ônibus. Porque é um ônibus internacional.
2: Esse
0: ônibus é aquele que você vai de Dubai,
1: né? Certo.
0: Para os Emirados.
1: Olha que caramba. Chique, cara.
0: Dubai, como é que chama o outro? Tem Dubai e...
1: Abu Dhabi.
0: Esse ônibus que aí está.
1: Olha isso.
0: As pessoas que vão para Dubai.
1: Certo.
0: Elas vão para Abu Dhabi tomar o café com ouro.
1: Sim.
0: Para ver o...
1: Folhas de ouro.
0: É esse
5: o ônibus. E também ir para o Parque da Ferrari.
0: Exato, o Parque da Ferrari. Olha só.
2: Segunda categoria.
0: Olha que espetáculo. Olha que espetáculo. É esse ouro.
4: Olha o naipe.
2: Chopeira.
0: Tem a chopeira. É muito lindo. É muito lindo.
4: Mas ele outro... vai dirigir na volta aí.
0: E olha só.
2: E na verdade. Olha
4: o tamanho da cadeira, bicho. Podia ter uma bus party depois.
0: É first class, meu amigo.
2: Aqui, tá aqui é outro nível. Aqui você viaja first tranquilo. Class. E na verdade, eu até te falo que eu fiz. Peço até perdão, né? Porque a gente fez aquela gracinha.
0: É, uma gracinha tava... ridícula.
2: É porque a gente estava.
0: O pessoal da, Marco Polo falou que foi ridículo. Falaram assim, ridículo esse rapaz.
2: Deixa eu te falar.
4: Seu Mauro foi até embora.
2: Consultor de marketing tour e agora a gente tá no segundo andar. Aqui é a mesma coisa. Ou eu encho de banco o leito, ou eu faço escritório. A configuração também é o cliente que decide.
3: O cliente decide e esse produto ele tá trazendo novas poltronas, novos tecidos, tá? Novo padrão de espumas, muito mais conforto. Estamos utilizando tecidos, tá? Que reciclam plástico PET. A gente pode economizar até 3 mil, retirar 3 mil garrafas PET, né, do meio ambiente. Utilizando esse tecido aqui que veio utiliza tem reciclabilidade.
0: Olha que bacana.
2: Que maravilhoso, hein?
0: É aquele. São as garrafas PET que eles fazem. Ele tinha aquela empresa também do Sul, aquela Fiber, que fazia produtos também.
4: Verdade.
0: Reciclando.
4: Tecnologia,
0: que,
4: né?
0: é uma empresa do Sul também, preocupado com o meio ambiente. Muito bacana. Muito legal.
4: Meu
0: muito,
4: ônibus muito show bacana.
2: De olha esse leito maravilhoso aqui, a TVZ. Olha o quanto deita, cara. Isso aqui vira cama. Isso aqui é melhor que uma cama nossa. Então, assim, é maravilhoso. Viajar aqui é maravilhoso.
4: Eu moraria num ônibus.
2: Fácil. Esse,
0: muito legal. Muito legal, Fuzil. Muito bacana mesmo. Lindo, olha, parabéns.
2: Cara. Parabéns ao G8.
0: E muito. Chama-se G8. Essa é a linha, a gente mostrou pra vocês. A linha urbana, que é o Torino. E esse que é o último, é o lançamento da Marco Polo. É, o top de linha, não é isso?
4: Nossa, mas
0: top.
4: É lindo demais.
0: Top de linha.
4: Muito.
2: É luxo, né? Parabéns, mano.
4: É um first class.
0: Gostou, Fufu?
2: Eu amei. Tô pensando seriamente em mudar de ramo, sair do rádio e montar a empresa de ônibus, viu?
4: Já pensou levar um desse pra Taipa?
2: O quê? Você é louco.
0: Muito bem. Vamos pra onde?
6: Mais uma.
0: Olha só. O animal.
5: Por que não?
0: O animal vai quebrar. Vai mais pra trás, animal.
5: Cuidado, animal.
6: É que bonitinho, velho.
5: Olha lá. Pensa comigo.
0: Parece um anão, né, o animal?
6: Mas ele é.
0: Ajuda agora o que acontecer. É claro que aconteceu.
6: É bonitinho.
0: O que mais?
4: Porta uma, uma baita notícia pra essa sexta-feira.
6: Traz aí, velho.
4: Vocês vão adorar.
0: Sexta-feira, hein?
4: Sabe que esse ano de 26 é um ano muito agradável de feriados.
6: É verdade.
4: Oh. Fizemos uma atualização aqui pra você se programar. Segundo a informação, pelo calendário, o segundo semestre de agosto de 26 reserva 6 feriados.
6: Opa!
4: E eu organizei os 6 feriados pra vocês. Vai lá, Samidana.
6: Vamos lá.
4: Você gosta de viajar?
5: Vou anotar.
4: Tá...
6: Isso, vou anotar. É coisa.
4: Presta atenção, Emiliano.
0: Setembro, que é que dia?
4: Segunda-feira.
0: Que é o próximo, né?
6: A segunda,
4: Já então, dá pra emendar. O próximo, como você disse aqui.
0: 7 de setembro.
4: Segunda-feira, Independência do Brasil. No dia 12 de outubro. Segunda-feira também.
6: Oktoberfest. Nossa,
4: Senhora Aparecida. Oktoberfest.
6: Tá na outubro,
4: uma vai estar lá em Blumenau. No dia 2 de novembro, Morgadão.
6: 2 de novembro?
4: Segunda-feira.
6: Segunda?
4: Então a gente dizia, ó, você que gosta de trabalhar bastante, você já emenda sábado, domingo e, obviamente, na segunda-feira.
7: Posso te fazer um convite, Daniel?
4: Por favor.
7: Esse dia 2 aí?
4: 2.
7: Finado, certo?
4: Certo.
6: Isso.
7: Folianópolis.
4: Folianópolis.
7: Só isso.
6: Ora.
4: Não consigo me ver com os filhos numa
6: Mas não é pra ir com o filho.
4: Ah, não? Mas também eu gostaria de ir com os filhos.
7: Então deixa abaixo.
4: Deixa eles lá. Ó, no dia 15 de novembro vai ser o único feriado que não vai ser tão bom, porque é num domingo. Então já não é tão bom. Agora,
6: comemorar. 15?
4: O bom.
6: 15 de novembro.
4: É em novembro. 20. 20, sexta-feira.
6: Aniversário de casamento. Sextouro?
4: Sextouro, aniversário de casamento do Alba.
6: É verdade.
0: O que é dia 20?
6: Alba Maquiagem.
4: Você sabe que
7: Consciência
4: é
7: Consciência Negra.
4: Mas em São Paulo.
0: Em São Paulo. De novembro?
4: Já anota na...
6: Em São Paulo, 20
5: de novembro,
6: Quando cai, Zuzu?
4: 20?
6: Sexta.
4: Sexta-feira.
7: O Alba já tá programando a festa do casamento.
4: É o aniversário do casamento.
7: Foi tempo de casado, Albeta?
6: Pô, você me pegou 4 anos.
4: O cara não sabe.
5: Não sabe. Pô,
6: o cara não lembra.
4: Vai ser a noite da maquiagem com o Alberto.
6: Isso, Ele vai contratar o maquiador.
5: O Frank Sinatra.
6: Contratar o Everley.
7: Baile de máscara. Sim,
0: 4 ele não lembra. Eu não lembro o nome da pessoa que eu casei.
6: Por isso chama de apelido.
4: Chama de apelido.
0: Em 4 anos ele não lembra o dia que casou.
4: Exato.
0: E eu não lembro o nome da pessoa.
4: Exato.
0: Porque eu me casei. Tanto tempo faz, professor. É impressionante.
5: Você pode chamar de meu amor.
3: vapor.
0: É meu benzinho.
3: Você usa muito bem.
0: Eu uso muito meu benzinho.
6: Isso é bom, é.
1: Baby é bom.
6: Usa
1: baby
6: é bom. Apelido é bom por causa disso. É. Quando você não lembra onde alguém fala, ô irmão, tudo bem? Mesma coisa, amor.
7: É, mas chamar a namorada de irmão, acho que não é legal.
4: Boa. Então é isso, esses são os feriados, pode programar. Alberta, lembrei muito de você. Porque tem um CEO da Disney que você gosta muito. O nome dele, esse ou
6: Bob Iger.
4: Bob Iger.
6: Sim.
4: Você sabe que ele tem uma nova empreitada agora?
3: Comprou, né? Ele comprou.
4: Você viu? Você
6: comprou a Disney?
4: Não, está muito Lakers, informado. Lakers. Los Angeles Lakers.
6: Mentira.
4: O clássico time de basquetebol do Magic Johnson no passado. Hoje está prestes a mudar de mãos e de negócio. É um negócio histórico. Boa. Segundo...
6: É, o Lakers agora vai ser colorido igual o arco-íris agora.
4: Será? É. Ah, será? É. O Bob Iger, se eu não me engano, Emílio, ele já trabalhou na Fox antes de trabalhar na Disney. Tem um livro do Bob Iger, que ele é o cara que tem algumas polêmicas relacionadas ao que o Alba gosta tanto, que é da cultura woke.
0: Isso.
4: Né? Mas, sabe quanto que tá pra franquia da NBA do Los Angeles Lakers?
0: Quanto?
4: Não faço ideia. Chuta, 12,5
6: bilhões de dólares.
4: De dólares.
6: Mentira.
3: Foi ele mais um cara, né?
4: Exatamente. Tem um empresário americano que é o Josh Kushner e o Bob Iger que compram, estão tentando agora comprar por 12 bilhões.
1: O Bob Iger, Zuzu, ele foi CEO da Disney de outubro de 2005 até fevereiro de 2020. Ele participou da derrocada de muita coisa da Disney, mas ele também estava em um momento de ascensão, principalmente da Marvel. Então é um cara que, obviamente, tem uma visão de negócio e o time de basquete é diferente, né? Não dá pra você brincar muito porque aí tem os torcedores.
6: É muito sério.
1: E aí eu rogo pra algum bilionário comprar o Santos também. E o Santos tá barato.
7: Não, né, Alba?
6: É.
7: Caramba, o Alba lembra, mano, da data que o cara trabalhou na Disney e não lembrava o tanto de tempo que ele tava casado, bicho.
0: Vamos conversar com o André Armaganian. Ele é o CEO da Marco Polo. Uma salva de palmas.
6: Aí, vamos aplaudir!
4: O Ricardo também.
0: O Ricardo também? Vem já junto, Ricardo? Vai. Que beleza, hein? Caramba. Que bacana, hein?
8: Belo evento, Emílio, sucesso.
0: Que evento bacana que vocês produziram aqui.
8: Três dias, muito movimento, muitos clientes vindo aqui, um trabalho bonito. Estamos realmente protagonistas aqui no que estamos fazendo.
0: Exatamente, a Marco Polo é protagonista dessa feira, que é muito importante para o setor, né? Agora, deixa eu perguntar um negócio para você. A gente conversou agora com o seu Mauro. Aí o seu Mauro falou, está em 140 países, está nos 5 continentes. São 11 fábricas pelo mundo.
4: Ô, louco, caramba.
0: A gente tá vendo o produto aqui e a gente quer saber o seguinte: e o futuro? O que vocês estão? Você, como CEO, evidentemente, está olhando pelo futuro.
8: Olha, eu dividiria em duas frentes grandes. Um é o momento atual, Emílio. O que nós estamos fazendo é realmente sendo protagonista, mas nessa integração do sistema. Então, além de apresentar produtos aqui, a gente entendeu que parte do futuro vem de sustentabilidade. Ônibus cada vez mais verdes, mais conectados e mais eficientes. Mas a gente entendeu também o nosso papel protagonista de integrar todo o setor. Então, o que você vai ver aqui na feira não é só novos produtos com muita inovação, muita tecnologia. O Turi falou bastante sobre isso, diversas soluções de propulsão, mas esse papel de integração, porque hoje vender um ônibus não é mais vender só o veículo.
0: Uhum.
8: A gente precisa realmente colocar todas as entidades envolvidas no meio. Quando a gente produz um ônibus e vende um ônibus elétrico, o preço de venda dele é muito superior a um ônibus a diesel. Então a gente precisa congregar todas essas entidades, associações de classe, o poder público, trazer soluções financeiras. É isso que a gente se propôs aqui. Quando a gente integrou esse sistema e trouxe muita gente para a pauta e para debates relevantes, foi com esse propósito. Mas o futuro do ônibus é isso, é um ônibus mais conectado, mais sustentável e mais eficiente para os nossos operadores que estão buscando cada vez mais reduzir os seus custos.
0: Boa. E o Ricardo também, a gente quer saber o seguinte, né? A gente falou quais são os modelos que estão sendo apresentados aqui?
9: Então, Emílio, nós trouxemos aqui para a feira mais de 30 veículos. Aqui no stand são 10 modelos. Os principais lançamentos é o Torino 2027 e o G8 Tech, a geração 8, linha Paradiso, novo degrau de evolução, o G8 Tech, que é tecnologia, eficiência e conforto.
0: Muito bem.
4: Muito
0: tem perguntas, Zuzu?
3: Eu tenho uma pergunta.
4: Vai lá, pode
3: ir. Eu tenho uma pergunta para o André, porque eu estava estudando algumas coisas do setor e eu vi uma frase interessante do André. A taxa de juros do Brasil está alta e acho que você comentou que, como a gente teve um período prolongado de juros, muitos operadores aqui no Brasil demoraram para renovar. Até eu vi um outro estudo que a frota média urbana tem 7 anos e o ideal é ter até 5 anos. Mas a Marco Polo não ficou esperando, né? E se teve queda
10: daqui, vocês expandiram para outros mercados. E eu queria te perguntar como foi essa decisão, porque uma coisa é uma empresa bem estabelecida no Brasil, a outra é na América do Sul, mas pelo que eu vi, vocês estão em tudo que é continente, mais de uma centena de países. Assim, eu queria entender como que não é normal, não é o comum uma empresa brasileira ter sucesso em alguma área que não seja
0: uma
10: comum.
0: Multinacional brasileira, que não seja que a gente nunca...
10: Que não seja commodity,
0: sim,
10: né?
0: Sim,
10: que não
0: exatamente.
10: Seja commodity.
8: É isso, Sami. Para nós é, primeiro, um orgulho ser uma empresa brasileira. O Mauro contou a história, sim, lá de Caxias do Sul, começando, e hoje 77 anos de história, 140 países, ônibus sendo vendidos de forma recorrente, todos os anos em 30, 40 países, e são 11 fábricas em 7 países. E a gente realmente aproveita quando o mercado está complexo em um determinado país, a gente aproveita o crescimento dos demais. Isso aconteceu ano passado, por exemplo, ano passado a gente já via taxa de juros elevadas no Brasil e aí nós exportamos e vendemos muito em dois mercados, por exemplo, Argentina e Austrália. Aproveitou, e a gente tem fábrica nesses dois mercados, então a gente aproveitou também para utilizar a produção local, no caso da Argentina, produção local, exportação do Brasil, no caso da Austrália, só produção local para realmente gerar essa receita. Então, eu diria hoje que a empresa está com... portfólio mais amplo de ônibus do mercado global. É a empresa que tem o portfólio mais amplo, desde o micro-ônibus até o double-decker, e terceiro player, maior player do mercado de ônibus do mundo. A gente usa muito isso, Sami. A gente realmente olha taxa de câmbio, olha de um momento para entender em que mercado a gente vai acelerar mais e quais mercados vão ser mais deficitários.
10: A participação subiu muito, né? Antes eu acho que vocês tinham 30% e poucos, agora quase metade.
8: Hoje 45% da receita, ela varia, chegou a ser 30%, hoje 40, 45% da receita vem do mercado internacional, seja a produção em fábricas no exterior, seja a exportação do Brasil.
6: Pô, agora, falando ainda dessa questão do exterior, uma curiosidade que eu gostaria de saber, é essa questão da demanda, como que é nos outros países? A gente costuma falar ônibus de linha, ônibus de viagem, é muito diferente aqui do Brasil? Tem países que a demanda para ônibus de viagem assim é maior? Como que funciona? Curiosidade que quando eu acabei conhecendo toda essa questão da Marco Polo Internacional, que eu queria saber um pouco disso.
8: Varia muito, claro, a gente atua em todas as frentes, mas por exemplo, a nossa fortaleza numa Austrália é um ônibus alumínio urbano, que precisa durar 18 anos.
6: Sim.
8: Aqui é uma característica muito específica. Quando a gente vende, por exemplo, para Chile e Peru, o grande negócio, grande parte da economia é movida pela mineração, e aí são ônibus de dois pisos, os nossos DDs, que nós transportamos o pessoal para a mineração. Depende de cada mercado, as características são bastante distintas, mas a gente realmente tem aproveitado essa gama de variedade de produtos para atender o mercado. E vocês falaram bem a questão de frota, de envelhecimento da frota. A frota envelhece e o custo operacional aumenta.
0: Uhum.
8: E o operador quer renovar, porque exato, ele quer baixar o custo dele. Aí a taxa de juros não ajuda. Então, quando a gente vem com soluções aqui que o Turi apresentou, é justamente para encontrar formas de ajudar a reduzir esse custo da conversão da nova compra, porque na vida útil do produto, nos contratos que são feitos de urbano e na vida útil do rodoviário, ele recupera esse investimento. Então, estão buscando formas de mobilizar o setor. Essa é a proposta da empresa aqui na Latibus.
7: Eu tenho uma pergunta que a gente está vendo, né, meu? A beleza do ônibus na Marco Polo, a tecnologia e a eletrificação, que também é uma tendência, a gente fala muito isso no Pânico. Eu queria saber que passo que vocês estão, que já estou vendo ônibus aqui, e qual que é o caminho.
8: A empresa adotou a tecnologia como a nossa solução. A gente entende que cada mercado vai ter uma solução distinta. E por que varia? Depende da matriz energética do país. Então, por exemplo, a gente entendeu que a tecnologia ela precisa ser viável. E para ela ser viável, ela precisa ser economicamente e financeiramente atrativa, para que os investidores venham e realmente auxiliem a renovação dessa frota. E aí, cada mercado tem uma viabilidade maior, seja pela matriz energética, seja pela infraestrutura estabelecida. Vou dar exemplos rápidos.
7: Legal.
8: Aqui. São Paulo tem infraestrutura de recarga bem estabelecida, então show, o ônibus elétrico funciona muito bem. Tem regiões do Brasil que eu preciso descarbonizar, mas eu não vou ter a infraestrutura. Então, isso, a solução híbrida etanol é uma excelente solução, porque quem carrega a bateria é o motor gerador a etanol.
7: Legal.
8: Então, a propulsão é toda elétrica, mas você não precisa ter o sistema de recarga. Quando você vai para o mercado argentino, o gás, pelas reservas naturais de gás, é uma solução mais viável. Então a empresa entendeu como a gente atua em muitas frentes.
4: A logística, né, para tudo isso.
8: É isso, porque isso aumenta o custo e o produto precisa ser inovador, sim, mas precisa ser viável.
4: Fechar a conta também.
8: É isso, fechar a conta.
7: A gente está falando da questão da Marco Polo pelo mundo, mas eu gostaria de saber se, assim, esse estudo foi feito pela própria Marco Polo de o Brasil é uma frota diferente. Os ônibus daqui provavelmente são os ônibus diferentes que rodam na Austrália e por aí vai. Como foi feito esse estudo para entender não só a questão cultural, mas a questão de infra também de outras regiões do mundo, para falar assim, olha, o ônibus certo para rodar por aqui seria esse?
9: Sim, está muito interessante. A Marco Polo tem, eu diria, dois principais pilares nessa linha de desenvolver novos produtos, de desenvolver novas soluções. Uma em relação à escuta, bastante ativa, está próximo ao mercado, está próximo ao cliente e ser alimentado por essa, sim, enfim, por essas informações do mercado e do cliente. E a segunda é justamente essa presença global da empresa, que possibilita ela ter acesso através das diferentes fábricas, de diferentes realidades em cada um dos países, ter acesso ao que há de melhor em termos de tecnologia. E a combinação desses dois pilares com um time de mais de 600 engenheiros, né, trazem toda essa capacidade da empresa em trazer não só soluções de produto, novas tecnologias, elétrico, enfim, outras tecnologias, mas também de trazer essa produtos e soluções, né, que são um nível mais amplo que o próprio produto.
4: Caramba,
0: muito bacana. Ô, Portolami, fala uma coisa. Por exemplo, a gente falou de fábrica aqui no Brasil, fábrica na Austrália, tal, não sei o quê. E como é que é a concessionária? Tem concessionária?
9: Então, Emílio, você tocou num ponto que eu estava aguardando aqui para conversar. Aqui, mas...
0: não, falando sério. Agora. Porque eu fiquei pensando, né? Eu falei, pô, é maravilhoso.
4: Ah, legal.
0: Mas e a concessionária? Tem,
9: né? Então, nós temos aqui...
0: Que ele é diretor comercial.
4: Ele quer saber.
9: Esses produtos, trouxemos esses produtos maravilhosos, esses lançamentos, mas trouxemos também outra coisa que é super relevante, tão importante quanto, que é o maior e melhor time de vendas de ônibus do mundo.
4: Ó, galera.
0: Essa é a turma.
9: Não tem um time de vendas que venda mais de 15 mil ônibus por ano.
4: Cacetola.
9: Que tenha a dedicação. Aqui o André aceitou a sugestão do filme, aqui A Procura da Felicidade, que mostra no enredo ali a perseverança, a dedicação, a conquista do sonho. E é isso que esse time de vendas que está aqui do Brasil, do Volare, do mercado, da Marco Polo, do mercado externo, faz a todo dia, a toda hora. Essa perseverança, dedicação para vender um ônibus, cinco ônibus, dez ônibus, está próximo do cliente. Aqui eu não tenho dúvida que a gente, esse time aqui, conhece cada um dos clientes, cada um dos compradores do Brasil e dos nossos mercados todo ao redor do mundo.
6: E como que é a questão, assim, do lance de marketing, né? Porque, assim, quem compra não é que nem o Zuckerman vai lá, vou comprar um busão, eu vi na novela das oito, né? A questão do marketing, comercial, como que esse time aí que você acabou de exaltar, como que ele chega nas pessoas, né, nas empresas, para vender um ônibus Marco Polo? É a questão da tecnologia, o que está na frente do marketing, assim?
9: Os nossos clientes, nós temos clientes recorrentes, operadores recorrentes, e tem clientes novos, né? Então a gente diz, não vamos vender apenas o produto, nós vamos vender valor, isso que a Marco Polo faz de melhor. Ela vende não apenas o produto, ela vende qual é a solução, qual é o atributo que o cliente vai querer. Em alguns casos, ou em grande parte dos casos, nós vamos além. Esse time vende além do produto, além do valor, ele vende o desejo, ele vende o sonho. A gente tem um programa de entregas para os clientes, né, dos nossos produtos lá na fábrica, no espaço do cliente. E lá a gente vê, tem muitos casos, né, diariamente, mais de uma entrega por dia que a gente faz lá, e lá a gente vê que a gente está entregando não apenas um ônibus, nós estamos entregando a realização do sonho. Isso que esse time faz muito aqui bom. Todos os dias.
4: Olha lá, olha o Dela.
0: Olha o dedinho. Então, fazer um break só para a rede, um break só do Reginaldo.
6: Esse que é o nosso DD aí, ó.
0: Exatamente. Então, aqui com o pessoal da Marco Polo, fazer um break para você que está acompanhando, está conhecendo tudo sobre a Marco Polo, essa grande empresa brasileira, esta multinacional
4: boa
0: no Brasil. Estão em 140 países.
4: Você é louco.
0: E você está conhecendo aí hoje o trabalho desse Show de bola. E como o Mauro Bellini falou, feito aqui com muito amor, ele fala que o mais importante da Marco Polo são as pessoas da Marco Polo, e a gente está conhecendo aqui o pessoal da Marco Polo.
6: Orgulho.
0: É o break regional de

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6: Pânico. Continuamos nas plataformas. Estamos aqui com o André e com o Ricardo. O André é o CEO da companhia e o Ricardo é o diretor comercial e de marketing.
7: Eu queria fazer a pergunta para os dois, que é a conscientização do brasileiro. Porque a gente tem aquela cultura do brasileiro que nada feito no Brasil é presta.
6: Exato.
7: E aí a gente tem uma empresa de muito sucesso, de muita qualidade. A gente está vendo aí todas as exposições. Como existe um trabalho para falar para o brasileiro? Ó, brasileiro, galera, conheça aqui, entenda como é que é o nosso produto. Como a gente atingiu essa marca incrível, que já foi citada, de não sei quantos países a gente tem esse trabalho. Vocês se preocupam com essa parte de mostrar para os brasileiros o quão grande é possível chegar?
6: Tem esse trabalho, essa é uma construção e esse evento aqui é parte dessa construção, né, André? Porque o que a gente está fazendo aqui? A gente está levando ao público em geral e aproveitando, obviamente, a grande audiência do Pânico para demonstrar para o cliente do nosso cliente, né, o passageiro, o quanto que o Brasil tem através da Marco Polo em termos de tecnologia, de segurança, de conforto nos ônibus. Os ônibus produzidos pela Marco Polo, seja no Brasil, seja nas fábricas do exterior, nas 11 fábricas que a Marco Polo tem, não tem nada acima, eu diria, desses produtos, né? Os produtos têm o maior nível de segurança, nível mundial, cumprindo regras internacionais, normas internacionais, o padrão de conforto é o que tem de melhor. E a gente viu ao longo desses últimos anos, principalmente no pós-pandemia, os passageiros que costumava viajar de avião, decidiu ir para o ônibus, até pela questão de custo, de disponibilidade, e encontrou no ônibus algo muito melhor do que ele esperava em termos de conforto e em termos de experiência de viagem. Então, e essa experiência no Brasil é nos países onde a Marco Polo coloca os seus produtos. Então, essa transformação, essa evolução está essa imagem que a gente está construindo, né, de que o ônibus, ele, na verdade, não deixa nada a desejar pro avião ou outros meios de transporte. Pelo contrário, ele traz uma experiência, a maior parte dos casos, ainda melhor.
7: O conforto parece ser muito
8: melhor. Peraí que o André quer complementar.
9: Pode. Nós temos levado muita gente de fora para nossas fábricas. A gente sempre fala que quando a pessoa chega na Marco Polo, ela se apaixona. Realmente impressiona. E é legal ver até fabricantes de ônibus globais quando vão para nossa empresa e falam: olha, o que vocês fazem aqui é diferente. E eu acho que tudo se conecta com o tema de pessoas. E a gente fala assim: a nossa fábrica vende. Levar a gente para lá, para dentro, mostra pelo nível de verticalização, pela customização, mas eu diria que acima de tudo pela energia. Assim, a paixão que cada um ali dentro tem. Você vê o Mauro falando sobre a história desde o pai dele, que o importante são as pessoas. Ali você precisa estar lá para sentir essa energia. Realmente é um orgulho. A gente fala que a Marco Polo é um orgulho nacional, mas acho que é um orgulho para cada colaborador fazer parte dessa empresa e se conectar. A conexão é muito forte. Eu acho que todo o entorno ajuda. É a história da empresa, é a empresa onde o avô trabalhou, o pai trabalhou, o filho trabalhou, é o produto que você produz. Então fala: pô, esse produto passou pelas minhas mãos, eu construí ele e agora está circulando ali nos Emirados Árabes. Tudo isso conecta, realmente é apaixonante. É
8: engraçado que isso acontece nas fábricas de automóveis nas alemãs, que toda a família trabalhou naquilo lá, e quem está produzindo tem muito orgulho daquele produto. Isso deve ser fundamental e deve ser muito bacana você trabalhar num lugar desse, né? Que você tem orgulho do produto que você está fazendo.
9: Opa, é um produto, Emílio, muito customizado. Então você não consegue automatizar a pleno. Você precisa de gente para conseguir fazer essa variabilidade. E para fazer bem, a pessoa precisa estar conectada com o negócio. E é aí que faz a diferença.
8: Sim. Agora, esse formato dessa feira aqui, né? Que vocês estão trazendo produto, conteúdo, o diálogo também, é mais ou menos tentar entender como é que vai ser no futuro, né? O elétrico, onde é que vai estar aquilo. É isso mais ou menos que o mercado está querendo, né?
9: Aqui é mostrar tudo que a indústria tem disponível. Para dizer o seguinte: a indústria já se mobilizou, já tem as soluções. Agora, eu preciso torná-la viável. Para torná-la viável, eu preciso entender a infraestrutura, preciso entender a energia disponível, preciso criar uma segurança jurídica nos contratos de longo prazo para que os investimentos venham, e eu preciso trazer as instituições financeiras para fazer em parte disso. Vocês comentaram muito bem, a frota envelhece, ela vai ficando cara, então você precisa renovar. E a gente vê que todos os governos querem descarbonizar. Uhum. O que a gente quer ajudar é que a descarbonização seja alinhada com a melhor solução para aquele mercado. E eu falo mercado, às vezes a gente fala em Argentina, gás, em Brasil, mas o Brasil é muito grande.
8: Sim.
9: Só para o Brasil as soluções vão ser as mais diversas.
10: Eu peguei um dado aqui: o ônibus segue sendo o meio de transporte mais usado no Brasil. Tem uma pesquisa que é de mobilidade da população urbana, feita pela CNT em parceria com a NTU, com mais de 10 mil entrevistados em 319 cidades de mais de 100 mil habitantes. 31% dos brasileiros usam ônibus nos seus deslocamentos. E desses, mais da metade só tem o ônibus, é a única opção. Ou seja, quando a gente fala de melhorar o ônibus, você está dando um meio de transporte mais eficiente. Claro que muitos usam, porque de longe é o mais barato. É, essa mesma pesquisa fala que andar de ônibus custa, em média, por dia, R$ 9,75. Aplicativo de carro, R$ 26,77. Carro normal, quase R$ 30,00. Táxi, R$ 45,00. E eu lembro que teve uma questão sobre transporte público em Bogotá. E o prefeito, na ocasião, falou assim: ó, país rico não é país que pobre quer anda de carro, é país que rico anda de transporte público. E aí eu pergunto para vocês dois, mas talvez seja mais pro André: a gente está evoluindo nisso? Assim, a gente vê, porque assim, quem não tem opção, obviamente anda com ônibus, é o mais barato. Mas a gente está evoluindo, a gente está conseguindo, ainda que em algumas cidades só, ter uma gestão de política pública tão eficiente em que a pessoa opte pelo ônibus. Em São Paulo, por exemplo, algumas pessoas optam ônibus ou até o metrô. Eu queria ver quanto está o ônibus como solução de primeira escolha e não apenas financeira.
9: Legal, Sammy. Eu vou te dar só mais um número: 12 bilhões de viagens por ano no Brasil.
11: Cacete.
9: Bilhões. 12 bilhões. Fala, não, não tem sentido, essa conta está errada. São 12 bilhões.
11: 12 bilhões.
9: 12 bilhões de viagens por ano no Brasil. É. O que que a gente... Viagens, eu digo, são passageiros, né? O passageiro vai de manhã, volta à noite, duas naquele dia. São 12 bi no ano inteiro. É, eu dividiria em duas formas. Acho que o rodoviário, a empresa evoluiu muito em termos de tecnologia embarcada.
10: Conforto.
9: E o que a gente percebeu, quando o setor aéreo ficou mais caro e as pessoas precisaram mudar e no começar a andar de ônibus, andaram e falaram, pô, isso aqui é confortável, é, a poltrona é boa, ah, mas tem massagem, ah, eu posso trabalhar no ônibus, eu tenho privacidade, eu tenho segurança. Então isso mobilizou muito o sistema de transporte rodoviário. E a empresa realmente evoluiu, trazendo cada vez mais tecnologia para atrair o passageiro. O DD, a gente tinha uma questão de se ele seria maior ou menor em vendas do que o ônibus de um piso.
10: E o DD, o double deck.
9: É, o double decker. E o double decker passou o ônibus de um piso. Hoje a gente vende mais double decker do que um piso, porque você consegue colocar uma classe premium. Então você tem uma classe padrão no ônibus, e aí você cria um segundo andar, ou normalmente um andar de baixo, com um padrão superior.
10: Que é o leito, né?
9: Então ali a gente realmente criou essa diferenciação, conectividade, e o sistema tem evoluído, ou evoluído bastante. A gente entendeu que teve um ganho muito. Conveniência, compra de passagem antecipada é muito mais barato quando você compra de última hora do que compra de passagem aérea. Tudo isso mobilizou o setor. Agora o cuidado é solução financeira pelas taxas de juros elevadas. O urbano, a gente vê que o passageiro, ele busca, claro, conforto, segurança, mas busca conveniência. Ele quer melhorar a velocidade e mobilidade
10: tempo de
9: dele.
10: Deslocamento.
9: Andando aqui em São Paulo, a gente vê o que é o trânsito, né? Eu sou daqui, sim, conheço bem a cidade e realmente a gente precisa aumentar a velocidade média de movimentação dos ônibus. Cidades que estruturaram os seus sistemas, Goiânia é um bom exemplo de uma cidade que focou no transporte
8: Curitiba
9: público.
8: Curitiba já fez há muito tempo.
9: Curitiba, né? Era a grande referência no PRT. Sim, aumenta a velocidade média, você transforma o ônibus no principal modal de mobilidade, você atrai ainda mais gente para o sistema. A conta financeira fecha, porque para o operador isso dá retorno, é mais gente no sistema. E você melhora a qualidade da cidade, de mobilidade. Você melhora a qualidade de vida das pessoas, porque elas vão e retornam para casa mais rápido. Você melhora o meio ambiente. Então é um produto que realmente, se bem estruturado, ele faz toda a diferença no transporte e o ganho de eficiência e economia para as cidades, né?
8: Muito bem.
7: Tava gostando.
8: Vocês têm mais perguntas? Vou agradecer. Você tem mais perguntas? Você tem?
7: Não, é que eu achei Zuzu? Muito curioso que o CEO... Né?
8: Zuzu tá mentindo muito.
11: Ah, hoje ele tá.
7: Não.
11: Tá?
7: Ele estudou.
11: Vê se é mentira o que estudou. Eu vou falar agora. Que eu estudei.
10: Agora, porque antes a gente já
7: que
10: sabe.
7: Falaram o seguinte, que no começo da Marco Polo demoravam 3 meses para fazer um ônibus. E hoje, ele veio aqui, o Mauro, 60 ônibus vocês estão fazendo, é isso, num dia?
9: 60, nós temos 3 fábricas no Brasil, 2 em Caxias, 1 no Espírito Santo. Cada uma delas está fazendo, em média, 20 ônibus por dia. Então, são 60 ônibus por dia hoje.
7: Cara, sensacional. Então, aí, uma informação para vocês guardarem aí, né?
11: Obrigado, meu
8: Zucca. Bom, obrigado, seu André.
7: Show.
8: O André, irmão, uma grande ela.
11: Vamos aplaudir.
8: Pilates com a doutora Luciana.
7: Pô,
8: manda um beijão para ela, doutora Luciana. Querida doutora Luciana. Manja tudo de coração, né? Ela é super, super importante aí. E agradecer também ao Ricardo, que participou aqui com a gente.
11: Super prazer.
8: Gente, muito bacana, viu? Muito legal.
7: Muito legal. Aqui. Que time. O time legal. Comercial.
8: Massa aqui. Sucesso para vocês. Valeu mesmo. Obrigado.
7: Obrigado. Bom,
8: é o seguinte. Agora eu vou chamar a vinheta, porque, afinal de contas, o nosso professor aqui está. Solta a vinheta do Foca na Economia.
12: Foca! Foca na Economia!
11: Foca! Foca!
8: Voltou.
11: Tira um pouquinho o boné, rapidinho, só pra ver o negócio.
7: Charlie Brown.
11: Olha. Põe de lado. Põe assim, assim. Olha lá.
12: Charlie Brown.
8: Vai lá, vem, cara. Vai lá, professor.
7: Vai lá, arrebenta, seu.
11: Esse funciona até no deserto, esse áudio.
10: Isso. Vai. Vamos lá. Gente, uma... Isso a gente já...
8: Que aula, hein?
10: Mas vamos.
8: Que aula, hein?
11: Sim, muito legal.
8: Não foi?
7: Não, falando sério.
8: Incrível. Hein, professor?
7: Queria saber quanto custa.
10: Quanto custa? É, a gente pode retomar isso, que a gente tem todos os valores, né? O ônibus ainda é o rei do transporte aqui no Brasil, mas vamos falar um pouco dos juros agora. O Banco Central cortou a Selic pela 4ª vez.
8: Está
10: 14%. Está 14,25%, foi para 14%. Para a maioria das pessoas é um número que está lá no jornal e não diz muita coisa. Mas para o transporte, isso é oxigênio. E eu vou explicar um pouco, com isso está ligado ao que o André falou. A frota de ônibus urbanos, Emílio, aqui no Brasil, tem idade média de quase 7 anos.
8: Tá.
10: Quando a recomendação do setor é de 5 anos. Para arrumar a casa, o Brasil precisaria trocar 30 mil ônibus urbanos.
8: Porque o ônibus velho gasta mais.
10: Gasta mais, ele não é confortável.
8: Assim,
10: é que nem um carro, ele tem uma vida útil. Depois, se você quiser manter o carro, você vai ter uma eficiência menor e um gasto maior. Um ônibus urbano, a gente não falou muito disso, né? Eu estou falando em geral de mercado. Um ônibus urbano custa entre 800 e 900 mil. Um ônibus urbano. Um rodoviário, o modelo mais sofisticado, pode passar de 2 milhões. E aí, por
8: dois,
10: que que...
8: 2 milhas o ônibus?
7: Tava vendo.
10: Não, isso eu estou falando média de mercado. Aí depois a gente pode até perguntar para o Fuzil.
8: Mas aquele lá, o G,
7: aquele lá de Dubai...
8: Aquele é maravilhoso, hein?
7: Ele é maravilhoso.
8: Quanto será que custa aquele ônibus,
7: hein? Bem curioso.
8: Depois eu vou ver aqui, fazer uma promoção hoje.
10: Uma promoção.
7: Sortear o ônibus.
8: Vamos fazer uma promoção de ônibus.
10: Promoção aqui. Boquinha de Chibiu. Quem falar boquinha de Chibiu...
8: Maravilhoso, mas lindo, né, cara?
10: Tenho vontade de ir de ônibus para trabalhar.
8: Muito, muito lindo.
7: Espetacular.
10: Então, por que que a frota envelheceu? Juros. Aquele é 2 milhões. E aquele é o top.
8: Top de linha, é, double top, deck. É isso
10: double
8: aí.
10: Deck, o double DD. Deck. O DD. DD. É o
8: já
10: DD
8: aprendi que é DD. DD. Quando você double vê um ônibus de dois andares, que a gente fala, é um dois andares. Não, é double deck.
7: Double DD.
10: E aí, qual que é a questão? Financiar um ônibus na linha tradicional chegou a custar 19, 20% ao ano.
7: Putz.
10: E basicamente, você não tem essa chance de passar o preço na passagem.
8: Com certeza.
10: Você não consegue. Então, o que todo mundo fez? Foi retardando. Por isso, a baixa dos juros talvez seja uma chance que o mercado tenha de, pelo menos, trocar uma parte da frota. Tem um déficit grande disso. E aí, como a gente falou aqui, a Marco Polo deu uma lição nesse sentido. Porque, assim, se o Brasil tá complicado, encalacrado, foi para fora.
8: Sim.
10: Ele até comentou que a receita vinda de fora hoje é 45%. Antes era 30%. Isso foi dos últimos tempos, porque a taxa de juros foi
8: muito
10: alta.
8: O Brasil também é um país caranguejo que vai para trás, né? Isso não podemos, nunca esquecer da característica brasileira...
10: Ah, de caranguejo.
8: Que é isso, exatamente.
7: É o nosso talento.
10: É a valsa, um
7: esse
10: pra frente,
7: mero detalhe.
10: Um lado,
7: o ônibus
10: frente,
7: da
10: ré. Dois pro outro.
8: Essa característica nossa.
10: E aí, a gente também tinha comentado, né, daquela pesquisa que foi feita com 10 mil entrevistados em 390 cidades, todas acima de 100 mil habitantes. 31% das pessoas usam ônibus e, para a maioria, o ônibus é a única forma. Falei do trem, por exemplo. O trem, por exemplo, o ônibus e o metrô são os mais baratos. Que qualquer cidade que se preze tem que ter todos os modais eficientes, né? Até porque você tem a questão da última milha, você tem a questão para distâncias maiores, você talvez use trem, né? Estou falando dentro da cidade. Agora, é muito interessante que a gente tem uma visão aqui no Brasil que a felicidade está no carro. Mas se você for ver na Europa, você que é nórdico, Emílio, você sabe que lá na Escandinávia, o que as pessoas mais valorizam não é ter um carro, é poder usar o transporte público.
8: É você poder se locomover e você ter todas as opções. Você querer sair da tua casa, você fala, não, a bicicleta vai ser melhor para mim? Não. O meu carro vai ser melhor para mim, ou o ônibus, ou o metrô. Esse é o sonho.
10: Que a gente nunca teve aqui,
8: nunca,
10: né?
8: Nunca teve no Brasil.
10: Aqui...
8: E provavelmente nunca teremos.
10: Mas às vezes vem uma esperança. A gente vê esses ônibus aí, os urbanos, você vê, poxa, conectividade, conforto, segurança, assim. Quem
8: muito
10: não gostaria
8: de condicionado.
10: Quem não gostaria de...
7: Sem dúvida.
8: Quando tem esses corredores que eles fazem, que é uma maravilha. Exatamente. Mas aí você tem que ter a infra. Que é o que a gente tá falando, que eles estão falando aqui na feira, né?
10: Você vê que o rodoviário andou mais porque depende menos do governo.
8: Sim.
10: Os que dependem mais de governo ficaram mais para trás, né? O rodoviário é o mais eficiente. O cara foi lá, trocou, pôs a passagem, já está recuperando o investimento. E a última notícia que eu trouxe aqui para mas esse já... programa. É, são três notícias.
7: Mas, tá, ué, hoje eu pensei que você ia caprichar mais.
8: Você caprichou, hein?
7: Ele caprichou, veio de boné.
13: É, ganhou um boné.
8: Sempre de boné. Tá tão caprichado que até... É, você vai, ele quer tomar um lugar de CEO aqui. Quer tomar
7: ele
8: um lugar
7: quer, do André. Com os números.
10: É, André, você viu que ele pegou os números. Vou prestar uma consultoria.
8: É.
10: André, vou deixar o meu cartão aqui, ó.
8: É.
7: Sami Corporation.
10: E aqui, por falar um pouco em ônibus, tem uma discussão que vale a gente comentar. Sempre que vem política, Alba, Emílio, todo mundo... Tem um monte de político que começa a falar que a tarifa tem que ser zero.
8: Isso.
10: Não, a tarifa tem que ser grátis. Zero, porque é grátis, ou o que lá. Primeiro, que não existe nada grátis.
7: Nada.
10: A tarifa exato. Zero significa que você vai estar pagando isso em forma de imposto. Mas tudo bem, você fala, ônibus é um negócio que é usado pela população. Por que não deixar zero?

0: Sou o Zé Ônibus.
1: Vai pra é. Lá,
2: sem vitrine, ele busão. Lá ele não anda, de
3: ônibus.
4: Ele não sabe porque ele passa a carteirinha do idoso.
0: Não vem, não. Você pela frente.
3: Emílio está correndo.
4: Ele fica
0: preso.
4: Que é isso?
0: Ela vai com a carteirinha lá.
4: Estou
1: a gorda ficou presa na catraca.
2: Ele usa o uniforme.
4: Ele usa pela frente.
2: Ele usa o uniforme.
0: Solta a vinheta. Então solta a vinheta que o nosso grande convidado acaba de chegar.
5: No programa de hoje, o homem que é praticamente uma máquina. O cara é piloto de testes, apresentador e manja muito de veículos, transportes e afim. Muitos aplausos para César Urnani.
0: Essa é a abertura,
1: hein? Você gostou? Você caprichou, né?
2: Caprichou, hein?
1: Esse aqui que escreveu.
0: Você gostou ou não?
1: Guarda, se quiser, a gente te vende depois.
2: Bom, tá aqui, cara. E aí, Zuzu, tudo bem? Tudo na paz?
0: Muito bom. Muito bem. Quem vai fazer a primeira pergunta?
4: Sami.
0: Pro nosso convidado, professor?
2: Não
0: sei. Quem que
2: pode fazer?
1: Zuzu? Lógico também. Deixa eu falar uma coisa. Me parece assim que você é um cara que tem muita experiência, né, no automobilismo.
3: Sim.
1: Você é um cara que é piloto. O que de fato você dá de consultoria para Marco Polo? Por que, que você começou a ser empreitada, cara?
3: Bom, a pergunta é bem legal. As pessoas me conhecem mais, obviamente, dos carros, mas eu sempre tive
0: de pilotagem, de automóveis, tá sempre no
3: três títulos
0: podcast, na
3: corridas, enfim. Meu avô era motorista de ônibus e em 1989 eu tinha 21 anos e me tornei o piloto de testes mais jovem da indústria. Eu testava para Auto Latina e ali eu já tinha a carteira E e testava ônibus, caminhões, carros. E durante 35 anos como piloto de testes, eu sempre testei também esse modal, o ônibus. Então,
1: legal.
3: Quando você vê hoje num double deck um controle de estabilidade que não deixa com que o carro tombe, capote, tem que ter um doido sentado ali fazendo essas manobras. Prazer, esse é o doido.
1: Exatamente. Os cavalos de pau com o busão.
3: Exatamente.
0: Sério?
4: Mentira.
3: No piso seco, no piso molhado, passando por uma série de irregularidades, enfim. Então eu sempre fui ligado nesse meio para testar os ônibus, para testar os caminhões. E aí, com a história de programar autosport, uma série de outras coisas, a Marco Polo, como vocês até falaram sobre o marketing,
4: sim,
3: Morgado,
4: uhum,
3: que é comunicar para as pessoas,
4: exato,
3: a importância, a segurança, as novas matrizes energéticas. E eles veem em mim essa pessoa que pode aproximar mais o que é esse universo ônibus do público, das pessoas como um todo. E eu estou muito feliz. Eu, quando testava ônibus...
0: Mas é aquele câmbio seco que tem.
3: Exato,
0: que...
3: eu sou dessa época.
0: Ah, tá brincando. Então vamos pegar um dia, você vai...
1: Vamos ver se você consegue engatar
3: embreagem,
1: aquela...
3: Embreagem dura. E a gente
0: câmbio
3: chamava,
0: seco?
3: E a gente chamava o volante de queixo duro.
0: Queixo ligado.
3: Queixo duro. E marcha sem sincronizado.
0: E exatamente.
3: Onde você tem que... trocar no tempo.
0: Exatamente.
3: Se você tiver, por exemplo, reduzindo marcha, se errar, para, começa tudo de novo. Eu sou dessa época. Nós temos quase a mesma idade.
0: Que aquele motor que tinha um motor na frente que esquentava aquilo lá.
3: Esquentava,
0: né?
3: Demais. Quando você ia no frio, entrava muito vento, a gente fazia uma rota que era numa terra, entrava tanto pó dentro do carro, juro. Você andava, essa máscara que a gente usou na pandemia, a gente usava.
1: Meu Deus.
3: Senão no final do dia você cuspia um tijolo. Mas todas as vezes, como a gente testava o chassi, toda a parte mecânica, ele vinha encarroçado.
0: Uhum.
3: Então a gente recebia o encarroçamento de várias marcas. Qual que a gente queria testar? Marco Polo. Por quê? É o que tinha menos frio. É o que fazia menos barulho.
0: Mas sempre foi a melhor, a Marco
3: sempre,
0: Polo.
3: Sempre. Se você pegar a feira aqui, né, a Latibus, o que, que a Marco Polo fez? Ela subiu a régua.
0: Exatamente.
3: O que, que é importante? É importante que o setor esteja bom.
1: Lógico.
3: É importante,
1: claro,
3: que até mesmo a concorrência esteja boa.
0: Claro.
3: Então, quando a gente se une, como a Marco Polo faz, chama todos os players para sentar à mesa e discutir novas propostas, novos carros, eu acho que a gente não torce, e eu vejo muito isso no olho da Marco Polo. Ela não tem um problema com a concorrência. A gente quer que o setor esteja bom.
1: Melhora o mercado para todo mundo.
3: Melhora o mercado
1: com a concorrência,
0: claro.
3: Porque no fim, quando uma coisa dá errado, a pessoa não vai falar, foi Marco Polo, foi o ônibus.
0: Uhum.
3: Então é importante que todo mundo suba a régua, que todo mundo esteja no mesmo nível. E a Marco Polo, ela propõe, como eu disse, ela traz para a mesa todo o setor para discutir, trabalhar e melhorar.
0: Quando a gente vê esse rodoviário que o fuzil mostrou hoje,
3: não,
0: é outro. Já.
3: Não, só para você ter
0: é outro padrão.
1: Não, um avião no chão.
0: É outro padrão.
3: Você falou bem.
1: O avião não

0: chega nesse lugar?
1: É um foguete. O ITA, que é o Instituto, né, de Tecnologia Aeronáutica.
2: Sim, mais
1: trabalhou
2: prestigiado,
1: né? Numa parte de aerodinâmica, Sammy, nesse carro, que consegue diminuir até 14% de consumo de combustível. Mais do que isso, falando de avião. No avião a gente fala muito da caixa preta.
3: Sim.
1: Hoje esse carro vem instalado com uma caixa preta. Então aquela história de caso um acidente acontecer, o que que causou o acidente,
3: tá lá.
1: Hoje ele tem uma caixa preta. Ele tem um sistema de supressão de incêndio. Se começar a aumentar a temperatura ali na região de motor, eles têm lá um sistema que identifica, assim como no carro de corrida, como é que o piloto faz? Você foi lá, começou a pegar fogo, você tem um gatilho que você puxa e ele joga o pó químico em pontos específicos onde está mais prominente de pegar fogo. Ele faz isso automaticamente.
3: Que caramba!
1: Além de controle de estabilidade. Vou dizer uma coisa para você. Muitos dos carros de passeio que são vendidos hoje no Brasil não tem o conforto, a tecnologia, a segurança que um ônibus desse tem. Por exemplo, vou dar mais um. É um bichão grande.
3: Sim.
0: Uhum.
1: Você tem na multimídia uma câmera 360 que ele não só identifica se tem uma pessoa ou um objeto. Ela consegue mostrar em centímetros o quanto, caramba, aquele objeto ou pessoa está próxima do carro. É impressionante.
0: Muito bem. Agora, eu vou só fazer um break para rede do rádio. Nossa audiência está muito boa. Muito obrigado você em todo o Brasil. A gente volta já já ao break do Reginaldo. Aquele é o Reginaldo. Aquele é o Reginaldo.
2: Ok, pessoal.
0: Reginaldo, olha só. Nós vai.

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13: De volta! Voltamos! 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
14: De volta!
15: Vamos continuar.
16: Posso fazer, quer fazer uma questão?
15: O Bezão, quer...
16: Bora. Desse lance aí que você falou de fazer os testes e tudo mais, desde de muito cedo, teve alguma vez que fez algum teste que alguma empresa teve que parar e falar assim, putz, ó, aqui não dá, vamos cancelar esse projeto e começar do zero, alguma coisa do tipo ou não?
17: Se a gente voltar num passado, era o que mais acontecia.
16: Sério?
17: Sim. E é necessário. Às vezes nós estamos testando coisas que não vão para frente.
16: Tá.
17: Não tem nem como ir para frente. Mas você não joga isso fora. pode ser que seja algo que está à frente daquele tempo.
16: Exato.
17: Às vezes, realmente, é uma tentativa frustrada e, vai, quantas vezes o sujeito levou lá para conseguir acender a lâmpada?
16: Uhum.
17: O erro, ele faz parte do aprendizado para que cada vez mais... Se você não testar, você não vai saber. Agora, como você tem hoje a computação, elementos finitos, simuladores... Hoje você já consegue prever muito mais o que não vai dar certo.
16: Sim.
17: E aí o que vai realmente para a rodagem, que vai fazer os testes físicos, são menores.
16: Uhum.
17: E você já elimina muito essa possibilidade. Por exemplo, hoje você consegue fazer um crash test, que é aquele teste de batida.
16: Sim. Sim.
17: Todo ele em simulação, mas você é obrigado a bater pelo menos um carro para ver se aquilo que você enxergou,
16: simulou
17: realmente vai replicar na vida real.
16: E esses testes, ele tem a precisão de quanto, assim, os virtuais, assim?
17: Não, hoje, eu digo, aconteceu uma coisa muito curiosa. Durante minha carreira como piloto de testes, eu trabalhei dentro desses simuladores, onde eles me usavam para fazer com que o simulador ficasse cada vez mais próximo do que é um carro. Então eu chegava lá nos simuladores e falava, não, o peso de volante não é esse, o que movimento legal de aceleração e desaceleração não é esse, isso não parece com um carro. Só que convergiu o quê? Embarcamos, Emílio, tanta tecnologia nos carros, direção elétrica, entre outras coisas, que não só os simuladores foram se aproximando dos carros, mas eu diria que os carros hoje se parecem mais com o simulador. Você anda, por exemplo, com uma Kombi e você anda hoje com um carro elétrico. O carro elétrico hoje parece um simulador.
16: Exatamente.
17: Então hoje essas coisas foram convergindo.
16: Olha,
17: cada vez mais o carro parece um simulador.
14: Mas você fez Autolatina, Latina, Verona, lembra aqueles? Puta carroça.
17: Quanto? Santana.
15: Nossa, eu sou culpado de
14: nossa,
15: tudo isso
14: aí.
15: Santana Quantum.
14: Era o Autolatina, era uma junção da Ford com a Volkswagen. É. Mas foi uma época danada no Brasil, né? Foi uma tentativa.
17: Foi. Naquela época nós tínhamos as Volkswagen, Ford, Fiat, GM. Você fazer Volkswagen andar junto com a Ford é a mesma coisa que você tentar fazer um corintiano virar palmeirense e vice-versa. Era uma época que o brasileiro era muito apaixonado por carro e por marca.
15: É verdade.
17: Então você tinha o Volkswagen-iano, você tinha o Fordiano. Então, lá em cima no topo, entre os chefes, estava tudo certo. Mas lá embaixo, a Zara estava se matando. Porque o cara da Ford não gostava do cara da Volkswagen. Mas eu acho que o Brasil e o brasileiro hoje aprendeu que você não tem que ser fiel a uma marca. Você tem que ser fiel a quem te entrega o que você precisa.
16: Que da hora.
14: Exatamente. Exatamente.
15: Ô César, sabe o que eu queria? A gente está falando dos testes, falando da tecnologia avançada e tudo mais. Mas assim, o piloto ainda de teste humano, ele é, assim, é indispensável. Não tem como não ter um piloto humano ali. Qual é, assim, a maior expertise de um piloto de teste? Porque, assim, dentro do carro, dentro do veículo, ele testa, ele vê o que dá certo, o que não dá, mas também tem o feedback que ele passa para os responsáveis. Como é todo esse processo?
17: Hoje a gente tem que admitir que a simulação melhorou muito, né? Os simuladores melhoraram muito, mas é como você disse, você ainda precisa do ser humano. Eu tenho uma frase que eu gosto, que eu falo que em terra de robô, quem tem um coração é rei.
15: Boa,
17: ser humano, ele tem uma capacidade de sensitiva e de sensibilidade, principalmente quando você é treinado para isso, que você consegue capturar coisas que a máquina não consegue, como você disse, interpretar.
15: Sim.
17: Ela consegue te falar a temperatura, mas ela não consegue dizer se é bom ou se é ruim.
15: Intuição.
17: Ela consegue pegar o ruído, mas ela não consegue dizer se é bom ou se é ruim. O ser humano, sim.
15: Sim.
17: Então, ainda hoje, sem dúvida nenhuma, a máquina não consegue, naquela parte fina, substituir a capacidade do ser humano.
14: Exatamente. Que é o...
17: Graças a Deus,
14: que é a centelha de Deus.
16: É
14: a centelha de Deus que a gente sente que a máquina não tem.
16: Substituir
14: automóvel. Qual vai ser? Porque aqui tá se falando também, eles também já estão falando de eletrificação, tal, não sei o quê. E está todo mundo discutindo isso no Brasil, né? Porque chegaram os chineses.
17: Sim.
14: Os chineses chegaram com um preço muito competitivo. Os outros, agora parece que saiu um carro da Jeep, que saiu com preço...
17: Avanger, né?
14: Saiu, acabou de sair agora.
15: É lógico,
14: preço,
15: né?
14: Lá em cento e alguma coisa.
15: Tá do chinês.
14: Essa briga vai continuar diminuindo o preço de carro ou você acha que chegou no limite? Até uma dica aqui para nossa audiência.
17: Né? Bom, eu acho o seguinte, quando a gente vê, falando agora de carro de passeio, o que acontece no mercado, há quem diga o seguinte, pode ser uma palavra forte, mas talvez haja um banho de sangue até o final do ano, porque a quantidade de carros que nós temos em estoque, prontos, produzidos para vender, já é a quantidade de carros que o mercado brasileiro absorve, Sami, até o final do ano. Para dizer o quê? Se todas as fábricas hoje desligarem as máquinas,
18: vai sobrar.
17: Nós temos carro pronto até o final do ano. E desses carros prontos, 2/3 são dos carros chineses que foram importados. O que significa? Se você estava triste que o preço do seu carro, né, está aqui em cima e o preço caiu, a tendência é cair ainda mais.
14: Principalmente carro seminovo e carro de luxo.
17: Pois é, você pega hoje o carro que você comprou talvez há 5 meses atrás, vai num preço X. Hoje você tem a possibilidade de comprar carros, você vai vender ele usado, vai perder os 50 pau. Com esses 150 mil, você tem muita coisa nova, boa.
14: E zero.
17: Com muita tecnologia zero. E zero.
14: Com garantia.
17: Sim. Com garantia e daí por diante.
14: É.
17: Agora, precisamos também ver...
14: bom para o consumidor, né?
17: Quando você vai comprar o zero, é. Mas se depois você tem a queda de preço, aí acontece... De você falar, cara, eu comprei o carro a 200 e tive uma depreciação.
18: Mas isso é uma evolução do mercado, né?
14: Não, então, mas, por exemplo, nos Estados Unidos, carro velho custa $800. Aqui custa 40, 50 pau, um carro antigo.
15: E desculpa, teve um fenômeno relacionado a isso também, que foi a pandemia, que supervalorizou os carros também, né? Nunca chegaram nesses valores, né?
17: Você lembrou muito bem. Naquele período foi a história dos semicondutores, dos chips, mas tudo isso já se estabilizou. E esse preço não tinha voltado para esses patamares,
15: exato,
17: né? Que eram, entre aspas, os patamares reais. Só que agora a gente conseguiu afundar ainda um pouco mais por conta da competitividade. O chinês, indiscutivelmente, consegue fazer carro, produzir carro, num custo muito melhor que o brasileiro. Então, quando isso vem para cá, ele bate de frente com uma indústria que... por baixo, vai gastar sempre 30% mais para produzir. Pelo custo Brasil, quanto custa o aço, quanto custa o trabalhador, enfim. O legal é essas empresas virem, produzirem fábricas e a gente ter uma transformação. Na medida que elas vêm e produzem aqui e trazem essas novas tecnologias, havendo uma transformação, aí eu acho que a gente tem um jogo de ganha-ganha. Se a gente não prestar atenção nisso, corre o risco de a gente gerar desempregos, enfim, uma série de outras coisas.
14: Ou você acha que vai ficar igual lá na Austrália, que na Austrália não faz mais carro, né? Eles só importam e só faz caminhonete, lá, alguma coisa. Vai falar, não quero mais carro aqui, vou trazer o carro de fora.
17: Essa foi uma opção da Austrália. Acho pouco provável que isso aconteça no Brasil. E eu acho que nós não deveríamos torcer por isso. Porque a indústria automobilística, tanto na parte direta ou indireta, ela emprega demais.
14: Uhum.
17: Aonde é que nós iríamos colocar essa mão de obra? Aí vem aquele papo, essas pessoas vão se adaptar em outros mercados. Mas não é bem assim, né? A gente tem que continuar produzindo. Você vê, a Marco Polo é um exemplo de que você pode ser uma empresa forte dentro do Brasil, emprega 15 mil pessoas, acaba se transformando num exemplo, não só para a indústria, mas para o mundo.
14: Mas os caras são bons, né?
17: Muito.
14: Porque para você ter uma empresa no Brasil, é difícil. Agora, uma multinacional brasileira, que a gente conhece só Embraer, né?
17: Exato, Embraer e Marco Polo.
14: Embraer e Marco Polo.
15: Orgulho brasileiro.
14: E concorrendo com o mundo inteiro.
17: Exatamente.
14: Porque uma coisa é você ter um produto que só você faz, mas concorre com o mundo inteiro.
17: O que é legal é que quando você está no mundo inteiro, você consegue enxergar, ganhar repertório de soluções globais.
14: Uhum.
17: Então você às vezes vai trazer algo da Austrália que vai encaixar aqui. Você vai ter algo do Brasil que vai se encaixar em um outro lugar. Então isso amplia demais essa inteligência, né, de engenharia aplicada.
14: O cara domina, hein?
18: Cara, sim, é bom, cara, demais. É. Serve pra voltar pra...
14: O Sami tava se achando aqui que tava sabendo.
19: Ele com o chat GPT, ele falou pro GPT,
20: agora se fala pra dirigir, não sabe trocar uma marcha.
15: Fica seu computador agora. Tava tão empolgado que quer comprar um gato agora.
18: O gordo não entra no ônibus.
20: Você não sabe trocar uma marcha.
15: Ele vai no maleiro.
19: Deixa o micro-ônibus.
15: Deixa o busão em paz.
14: Um guindaste.
20: Que isso?
15: Que isso?
18: Não, eu queria te perguntar o seguinte:
20: vamos trocar a marcha do carro.
18: O ônibus, como você falou, existe ainda uma assimetria entre o que o público conhece do mercado e às vezes o comprador, que é o operador, ele olha coisas só do bolso. Ou seja, ele está muito mais preocupado com o retorno dele do que com o conforto. Isso a gente viu nos carros antigamente. O primeiro estágio é você olhar só preço. Como está o mercado brasileiro? Assim, já tem uma diferenciação? Ou ainda a Marco Polo e os concorrentes precisam ter aquele que é só preço, porque é o que o mercado ainda olha.
17: Num país tão continental quanto o nosso, você ainda vai ter regiões em que eles estão aceitando a história do preço e tem produto para entregar. Mas em boa parte do Brasil, Sam, eu diria para você que a exigência subiu e as pessoas estão cada vez mais exigentes, querendo conforto, querendo estar para a passo com a sustentabilidade. Então, o próprio consumidor está subindo essa régua e fazendo com que o setor se mexa nesse sentido. Você falou um negócio, eu estava ali ouvindo, e a gente não pode perder de vista o seguinte: a partir do momento, e isso está acontecendo, em que o transporte público ele não é uma opção viável, a gente acaba fazendo com que essas pessoas acabem optando pela motocicleta, como sendo o que cabe no bolso e o que faz com que ela transite mais rápido. Porém, só no estado de São Paulo, 46% dos que morreram no trânsito foram pilotos de motocicleta. O Brasil é o terceiro país que mais mata no trânsito no mundo. Eu faço parte do Observatório Nacional de Segurança Viária, que faz parte da Organização Mundial de Saúde. Nós só perdemos para Índia e China. Só que Índia tem 2 bi de gente lá.
20: Meu Deus.
17: China, 1 bi e meio. Nós não somos nem 220 milhões e temos, assim, um número assombroso. Então, olha como o transporte público é importante, aquilo que vocês falavam. Quando eu opto pelo transporte público porque ele é viável, eu gasto menos e, principalmente, não corro riscos. Hoje, se vende muito mais moto do que carro. Isso foi uma virada de chave, porque ele se tornou um modal sedutor.
18: Uma questão financeira.
20: Sem dúvida.
17: Na ausência de um transporte público. E eu vou, infelizmente, piorar essa história. Além de ser um dos que mais matam no trânsito hoje, se você bate de carro, geralmente você dá uma batida na traseira do outro. Não acontece nada com os ocupantes. Moto, você caiu, você vai se machucar.
20: É, tchau, pessoal.
17: Pra dizer
20: tchau.
17: O quê? Pra cada um dos que morrem, 15 dos que sobrevivem vão ficar com sequelas irreversíveis. Então, olha o dano, você que entende de custos. Quanto isso custa o hospital, enfim. Então, o ônibus vem cumprir com esse papel de que as pessoas possam escolher um modal mais seguro, um modal mais confortável. Para quem não quer dirigir hoje, pô, senta no ônibus, vai ali no celular, faz o que tem que fazer.
20: Tem Wi-Fi.
17: Tem Wi-Fi, tem tudo.
0: Conforto, né?
17: Enfim.
20: Muito bem. É isso, já estamos. Já acabou o nosso tempo?
17: Ô, louco.
0: Mal, hein, meu?
17: Já?
20: É. Chama bom. Como aqui falamos tanta bobagem, a hora que chegou de papo bom.
0: É, o diretor. O diretor veio do Rio de Janeiro, pô.
20: Não, não, não.
21: Escolheu bem, né?
20: Olha lá, ele tá todo... A Paulinha tá séria, ó. A Paulinha tá séria.
0: Eu acho que foi a Paulinha que emprestou essa cara. Camisa para ele, é o tamanho.
20: Direção, ela estava com a direção da Marco Polo e ele estava aí todo se fazendo. Sim. Mostra ele, olha lá.
21: Com essa camisa curta mostrando o umbigo.
20: Ele veio de
21: usou pra balada hoje.
0: O cara tá parecendo o Genival Lacerda.
18: Abraço, a gente vê um negócio.
20: Nós vamos marcar um dia lá na Jovem Pan, no estúdio. Pra gente conversar mais
21: sobre isso. Maravilhoso.
17: Alex Rufo.
20: O Rufo.
21: Essa bela,
0: Alex Rufo. Demais.
20: Mandar um abraço pro Rufo. Rufo é um queridaço, né? Queridaço.
21: Ele é mesmo.
20: Muito bem. Então eu vou agradecer sua participação. Quero colocar o arroba aqui para você seguir nas plataformas. Tá aí para você, já está aí na tela.
0: Boa.
20: E vou fazer o break agora do Reginaldo. Valeu.
21: Valeu, obrigado.
20: Muito bem. Vamos fazer o.

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3: Muito bem, olha isso, olha só o animal. O animal
4: bonitinho,
3: o animal,
4: cara.
3: Ouvindo, tinha vida maravilhosa. Aliás, vamos agradecer aqui a recepção que nós tivemos aqui
4: demais.
3: Do pessoal da Marco Polo. Foi um programa especial que
4: foi top.
3: Conheci muito.
4: Legal.
3: Tenho certeza que também você conheceu o importante do transporte coletivo no Brasil com essa empresa, super empresa, que é a Marco Polo, que nos deixou muito orgulhosos. Espero que você tenha gostado do programa.
4: Muito bom.
3: Agradecer a toda a diretoria, ao pessoal que está aqui, pessoal do departamento comercial, do marketing. Muito obrigado a todos.
4: Valeu, valeu.
3: É demais. Ela que é a nossa querida
5: Rosane.
3: Hã? Arro? Arro? Mostra
4: Rosana.
3: A rua. Olha lá, a rua.
5: Rosane.
3: A rua, Rosane. É a... Olha lá, olha aqui, ó. Olha ali na. Na... Olha lá.
4: Dá um tchauzinho.
5: Tchau,
4: aí.
3: Aí, ó, o Dedê, ó. Dedê.
4: Tá vendo? Olha a barriga
6: dele. O Dedê vai pra galera agora.
3: Ele vai pra galera.
4: Seu boneco.
5: Seu boneco.
4: Seu boneco vai
5: embora.
6: Agora eu vou pra galera.
4: Que camisa tá curta, né?
3: Mostra aí as instalações. É muito bonito. Eu quero um aéreo. Não tem drone. Tem uma imagem de drone agora pra vocês. O Delari tá pilotando o drone. Para vocês verem toda essa estrutura.
6: O mais imponente.
3: Muito bacana. Muito bacana. Muito obrigado a todos. Valeu. Voltaremos na segunda-feira.
4: Bom final de semana. Tchau, pessoal.
5: Tchau.

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1: Seus clientes nem dizem não, eles apenas fogem e você nem percebe. Sabe por quê? Porque antes mesmo de abrir a boca, você já ativa um bloqueio mental no cérebro do cliente que faz com que ele saia da conversa. Isso acontece porque as pessoas odeiam se sentir persuadidas, manipuladas. O cérebro dele se defende automaticamente quando percebem que você está tentando tomar uma decisão. Normalmente uma finalização de venda, uma oferta. Agora aqui vai a parte mais bizarra. Os melhores vendedores não convencem. Eles fazem o cliente se convencer sozinho. Se você ainda está perdendo vendas sem entender o motivo, clique no botão abaixo e descubra como virar esse jogo agora. 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

Lançamento não, pelo amor de Deus. Vamos fechar bem então essa semaninha com você participando aqui do Planeta DJ. Então chega junto, essa é a sua Jovem Pan, 11 99411 8221. Vou repetir, 11

O louco tava no sanatório internado, né? Aí ele recebeu uma carta em branco. Aí ele falou assim: é do meu irmão. Aí os outros caras que estavam com ele lá no quarto falaram assim: mas como é que você sabe se tá em branco? Aí ele falou assim: é que nós não estamos se falando.

0: deposite minha pensão.
1: Ô, moleque do capeta.
2: Pelo amor de Deus, quem botou esse satanás no nosso grupo aí?
1: Não, é um menino.
2: Quem que é? Não, tira esse aí do grupo, não pode deixar não.

0: DJ. Aqui quem tá falando é Pasteleiro Selvagem de Piracicaba. É, você tá mandando muito bem aí no lugar de Alex. Alex, mas... que eu adoro, é meu brother. Valeu.
1: Valeu.
0: Um salve aí pra você. Manda um salve aí pra nós aqui de Piracicaba. E é nóis, tamo junto aí, ó. Valeu?
1: Tamo
0: Boneca
1: junto.
0: Boneca, beleza. Menino. Um abraço aí, até mais.
1: Tchau. Ah, aí, ó, tá vendo? Que gostoso.
2: Boa tarde, Mangaba. Aqui é Adriano de Juatuba, Minas Gerais, ouvindo pela Lana DJ pela Jovem Pan BH.
1: Ah.
2: Ô Mangaba, se possível, cara, manda pra nós um Eduardo Maia aí, espero logo.
1: Claro.
2: Mata a saudade aí. Ótima tarde a todos, valeu.
1: Eu jurava que você pediu um Eduardo Costa.
3: É o eu interior. Esse é o mercado.
1: É.
3: Esse é o que esse mercado quer. O desenvolvimento da glândula pineal, da célula epífise, que está no íntimo do mesencéfalo na base do cérebro.
1: Você entendeu o que ele falou? Caraca, mano. Cada ouvinte maluco, pelo amor de Deus, cara. É, já vou começar a tomar uns remédios. Ô, Alex,

0: música I Don't Know. Pô, bons tempos, hein?
1: Fala comigo, Renan Sarabia! Em Fire, Caio! Ah, não
2: dá. 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
15: Imagina uma cesta dessa daí, nós tudo tomando gelada, redor da costela e chope. E bem no fundinho assim, uma JBLS. Começa bem suavinho. I believe in some Babylon. Aí o cara já se levanta, já pega uma gelada, já faz o passinho. Ou aquela outra assim, ó. 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

0: Peraí, não era pra você gritar glória, junto,
1: glória,
0: não, mulher.
1: Glória, glória! Eita, aleluia!
0: Ela
1: glória,
0: empolgou,
1: glória,
0: ela empolgou, só porque a mulherada tava gritando aí, pronto. É, SMS Rocking Generation aqui na sua Jovem Pan. Tempo que você não ouvia essa que eu sei, eu sei, eu sei, eu sei. Você com a gente então na maior e melhor rede de rádios do Brasil, começando bem o final de semana, meu filho. O que, que você vai fazer hoje, hein, de bom? Conta pra nós.
2: Olha, eu logo dizendo, não quero ninguém me perturbando, pelo amor de Deus. Tô sem paciência, ninguém me perturbe. Se precisar de mim, fique na precisão, porque eu não estou disponível.
3: Ai, fala, cara. Mangaba! Sextou, Mangaba! Sextou. Que é o Dom Rogério de Mossoró, Rio Grande do Norte. Mangaba, toca pra nós aí qualquer uma de Lasgo. Lasgo sempre tocou na Jovem Pan, sempre tocou no Planeta DJ. A número

0: Max. Ó, tá bom, muito obrigado, Rafael Silva. Fala com nós.
1: Fala, Mangaba, meu camarada Rafael Silva de Serra, Espírito Santo. Meu, Mangaba?
2: Oi!
1: E aí, Mangaba? E aí, meu?
2: Oi!
1: Passa aí pra gente ir lá, Passion, de Di Agostino.
0: Poxa!
1: Aqui na 100,1 Jovem Pan, Vitória.
0: É, eita, falou bonito aí. Música boa, hein? Caraca, bom pedido.

0: com Scream. Essa música não lembra um pouco da galera do BTS, assim, esse povo do K-pop?
1: É bonita, mas não é minha praia, não.
0: Ah, não é?
1: Gosto mais de uma coisa moderna, uma coisa mais nervosa, mano.
0: Ah, então tá bom, então bora de Lasgo. Yesterday aqui na...

0: fala aqui diretamente da Áustria.
1: Olha!
0: São 7h47, horário de verão. Tá eu e meu marido Augusto ligadinhos na Pan. Queremos mandar um abraço pra todo o povo brasileiro ligadinho na melhor rádio do Brasil.

0: Miguel, que é o João Carlos.
1: Oi, João Carlos.
0: De Minas, Minas Gerais. Ô, toca pra nós aí, Sylvester e o Nate Mifield. Um abraço aí, colega.
1: Ó, o povo tá indo umas modas bonitas. Vai.
2: Boa tarde, Jovem Pan, DJ Mangaba. Manda pra nós aí, Alô No More, Felipe Jorge, Certo César, Cuiabá.
1: Um abraço pra você também, então. Leandro de Melo, de Brasília, mandou um abraço pra todo mundo aqui. Programação tá show, obrigado. Ele mandou um alô pro filho dele, Léo e Levi. Levi ou Levi? Estamos na melhor, Jovem Pan. Ó o Maicon, de Munhoz de Melo, Paranation. Aqui é o Maicon, aí ó. Texto bonito, obrigado. O Rodrigo de Santa Maria também tá mandando um abraço pra gente aqui. Toca aí, Odyssey, Talk to Me, Transmissions Mix. O cara mandou até o mix, tudo mais do que ele quer. Legal, tô anotando tudo aqui, vou ver se eu consigo tocar durante a semana. Quem mais? Fala, menino, Luiz.
3: Fala, Mangaba. Aqui é o Luiz de Xereda, o Bobinho Laden. Toca aí um Gabriel Bond aí pra nós. Pra agitar essa sexta-feira ensolarada aí.
1: Sucesso.
3: Valeu, hein? Tudo de bom.
1: Opa!
4: Salve, Mangaba!
1: Ei,
4: meu querido. Que é o Leonan aqui de Brasília, curtindo a Jovem Pan em 106.3.
1: Yeah.
4: Ó, Mangaba.
1: Oi.
4: Manda pra nós aí, ó. Um musgão daqueles antigos. Cher. Eu sei que você tá ligado.
1: Olha, por claro que sim. Poxa.
4: Manda pra nós aí, ó. Parece pra galera aí de Brasília, pra todo mundo da Jovem Pan. Falou, meu querido.
1: Menino.
4: Fala comigo, Renan Sarabia. Fire, Caio.
1: 11-994-11-8221. Falando em moda antiga, bora de moving on. Essa marcou também, eu sei. Essa é a sua Jovem Pan.

aqui é uma porcaria que não merda nenhuma. Desculpe. I'm a

0: O menino é o Scatman. Para. A gente encerra assim. Um bom final de semana pra você. Obrigado você que participou. Tamo juntasso. Aproveite bastante a programação da PAN, porque ela continua.
1: Vamos embora. Eu vou embora.
0: Já.
1: Como é? Eu vou embora.
0: Então vamos embora. Alô!

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Ótima tarde pra você que tá aí no agito da sexta-feira, já no clima pro final de semana. Tá curtindo, tá ligado aqui na Jovem Pan 94,1. Classe especial. Eu sou Luciane Chiodi e pra começar no embalo, Justin Timberlake, Can't Stop the Feeling.

0: Jovem Pan BTS Swing. O grupo sul-coreano vai fazer 3 shows no Brasil. Dias 28, 30 e 31 de outubro, no estádio Morumbis, em São Paulo, com a turnê mundial Arirang. Os ingressos já estão esgotados, mas o show do dia 30 de outubro vai ter transmissão ao vivo em cinemas selecionados. Também rolou aqui na tarde da Pan Coldplay, Beyoncé, Him for the Weekend, Seu Jorge, Mina do Condomínio, Ray, Where is My Husband? E abrimos a tarde com Justin Timberlake, Can't Stop the Feeling. Muita música boa pra você curtir nessa sexta-feira e já fazer o seu esquenta pro final de semana. A gente vai ali fazer um break. Enquanto isso, você pode acompanhar o que tá rolando lá nas redes sociais. É só acessar @ Jovem Pan Itajaí.
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0: Jovem Pan, Dua Lipa, Illusion. Rolou também clássica da banda No Doubt, lá de 2003, It's My Life, que na verdade é um cover da banda inglesa Talk Talk, lançado originalmente lá em 1984. Também rolou aqui na tarde da Pan, Post Malone, Rockstar e The Weeknd, Blind Lights. Muita energia positiva nessa tarde de sexta-feira para você aproveitar e já entrar no clima para o final de semana. Aproveita também para pedir a sua música preferida. Pode ser um sucesso, pode ser uma novidade ou então um clássico da Pan. Escolha e manda mensagem para o WhatsApp 47990194 10 ou pelas redes sociais no @JovemPanItajaí e vamos aproveitar a sexta-feira para interagir aqui na número 1 do Brasil.
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0: Jovem Pan, Billie Eilish, Birds of a Feather, Ed Sheeran, Shivers. Clássica do álbum As Quatro Estações, de 1989, um marco no rock nacional da Legião Urbana, Meninos e Meninas. Teve também Lola Young Messi e Rihanna, Hater I Love You. Depois do intervalo, tem as sete melhores da Pan. Continue aproveitando a tarde aqui na Número 1 do Brasil. Agora no nosso litoral, temperatura aí pela marca dos 23 graus. Tempo bom para você ficar sintonizado nos 94,1 FM ou então pelos aplicativos da Pan. 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

0: Mars, I Just Might, colocando todo mundo pra dançar na sexta-feira da Pan e ocupando a primeira posição aqui na nossa parada das sete melhores. O Bruno Mars, que tá em turnê mundial com a The Romantic Tour, levando a galera ao delírio por onde tá passando. E há uma especulação aí nos bastidores que diz que o Bruno Mars pode retornar à América Latina, incluindo shows no Brasil, mas isso só pro ano que vem. Segunda posição aqui nas sete melhores, Tyler Water. Em terceiro, Olivia Jean, So Easy. Quarta posição, Tame Impala, Gene Drácula. Na quinta, Sabrina Carpenter, Man Child. Sexto lugar, Madonna, Danceteria, faixa do álbum Confessions 2. E também Grace Abrams, That's So True, lá no sétimo lugar. As sete melhores ficam por aqui, 10 da noite tem outra edição e já depois do intervalo, a melhor da semana. Continue aí, aproveitando a sexta-feira. 5 horas ainda tem Missão Impossível, às 6 o Só as Melhores, muita música legal e muito alto astral para você fazer o seu esquenta pro final de semana aqui na número 1 do Brasil.
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8: É sexta-feira! E hoje tem cachaça a noite inteira! Que isso, Otávio?
9: Que isso?
8: Otávio? O que você mandou falar isso?
9: Escrevi no papel aqui.
8: É sexta-feira. Eu vou causar arrepiar. Hoje é dia, gente. Vestido curto, tá frio. Dane-se, meia calça grossa. Entendeu? Hoje é dia de dançar. Vamos cair na pista. Eu já sei a música que eu quero ouvir, que eu vou colocar em casa enquanto eu vou me maquiar.
9: Qual?
8: Alguém quer ouvir também?
9: Eu quero. O Jorge falou que não quer.
8: O problema é dele. O Jorge, eu acabei de ver que é um negócio pra falar pra ele. É o paradoxo do Dostoiévski, do idiota. Eu quero ouvir essa música aqui, mas que por incrível só o Rogerinho e o Jorge vão lembrar.
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0: Fire Up. Galera, essa pra mim é a música de sexta. Põe isso na hora que vocês estiverem tomando banho, se arrumando pra ir pra balada. Que aí eu quero ver, essa me desorme, você vai ver. Então essa é a minha música pra galera ouvir, fazer esquenta. Fire Up, qual que é a sua? Você tem alguma aí ou fica com essa?
1: Não, fica com essa. Vamos com essa que essa tá boa demais.

0: Queridos amigos da Jovem Pan, eu gostaria de encontrar, reencontrar o Sérgio, um amor que eu tive aos 15 anos e ele tinha mais ou menos 18. Ele queria casar comigo, mas os desencontros da vida são assim.
1: Isso é sério?
0: Eu não estava na sintonia desse amor. 10 anos mais tarde, ele voltou para me reencontrar.
2: Vocês não estavam pegadinha comigo, não.
0: E eu não estava na sintonia comigo mesma. E eu morava na Praça da Árvore quando ele me conheceu. Minha mãe tinha uma paixão por ele, sabe? E hoje eu penso nele, gostaria de poder conversar com ele. Isso é muito importante para mim. A gente se conheceu no Parque do Ibirapuera, ele estava de moto. E assim começou a nossa amizade. E ele, tenho certeza que onde ele estiver, ele é feliz. E eu quero poder ter a alegria de revê-lo. E ele até me procurou 10 anos mais tarde, depois que ele separou. Ele tinha um filho, mas eu não conseguia sintonizar comigo mesma. Eu espero revê-lo. Obrigada.
2: Ai, amiga, vou adorar. O Jorge, acho que já tem o telefone seu ali, né? De onde você mandou a mensagem. A gente tem que ir na captura. É... Nerina, né? Que é seu nome. A gente tem que ir na captura do cara. Quando você fala só, ai, Sérgio. Eu já pensei no meu advogado. Chama Dr. Sérgio, ele anda de moto, ele é muito louco. Ele ia ser legal se namorasse ele. Ele é um bom, um partido divertido. Sim. Enfim, mas falando de verdade, queremos mais detalhes. Não precisamos nem contar aqui no ar. E eu acho super legal isso. Mesmo que seja pra gente, sabe? Tô falando sério agora uma coisa. Tem dois tipos de procura de coisas do passado quando a gente quer cavucar. Tá? Mas primeiro, pra começar, tem que ser quando você tá com a cabeça boa e tá livre. Tempo livre, sabe? Falta do que fazer? Ah, então vamos procurar aquele amor da infância? Vai que! Tem que ser baseado nesse vai que! Porque pode você chegar lá, o cara ser um bucho, um canhão, uma mala sem alça, deu tudo errado. Vaza. Pode chegar lá, o cara não quer nada com você. Vaza. Tem que ser de uma maneira que você não esteja sintonizada nessa história para um não, uma recusa ou qualquer coisa, te trazer frustração. Porque vamos lembrar que é meio loucurinha, assim, né? Ai, vamos dar aquela resgatada. Nossa, aquele boy que eu já paquerei há 20 anos atrás, vamos ver como é que tá? 20 anos atrás é outra era, sabe? Tudo é diferente em todos os sentidos. Então isso não quer dizer que na época o cara não gostou de você ou você não gostou dele. Mas quer dizer que tá meio à toa. Tá com falta de olhar pra frente, aí tá começando a olhar pra trás. Vamos dar uma olhadinha no cara? Podemos. Mas por que também não olhar para frente? E olhar, pode ter vários Sérgios pelo mundo, várias pessoas. Por que não pegar um papelzinho aí e escrever as características que são as que você gostou nele? E a gente tentar também achar ela numa próxima. Eu acho que quando a gente consegue colocar em palavras, num papel, o que, que a gente espera da gente, do emprego, de um namoro, de uma relação, é mais fácil da gente encontrar o que a gente quer. E até de dominar as próprias emoções, de traçar um objetivo para tudo na vida, você tem que traçar uma estratégia mesmo. Até para casar, de dinheiro, de não sei o que, falando, tudo na vida tem uma organização mental. Pensa e você coloca num papel e você vê mais, com mais facilidade. Então eu, se fosse você, me divertiria fazendo essa busca. Se for causar qualquer outro sentimento que não seja diversão, eu fugiria. Porque pra entrar numa maré de loucura e de carência, de, sei lá, meio depresinha, buscando o passado, angustiada, né? Porque depressão também é olhar o passado demais, eu acho. Pode não ser bom. Então veja o que, que essa busca tá te trazendo. Porque sua voz já tava séria demais. Sabe? Muito séria. Eu conheci ele na Praça da Árvore. Nanana. Então, vamos dar mais risada? Vamos relaxar um pouco mais? Gostei de você. Um beijo.

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1: Fui traída.
2: Quem nunca?
1: É, vamos ver essa história de agora. Pra você que tá acompanhando aqui o Missão Impossível na grife do rádio, na Jovem Pan, escuta só essa história que tá vindo aqui. Ah, e antes de começar a história, Lígia, se alguém tem uma história bacana, pode mandar em áudio, pode mandar em texto.
2: Eu
1: lá
2: quero
1: no
2: fazer
1: 11.
2: Telefone, eu quero fazer trote.
1: Isso,
2: fazer
1: trote.
2: Fazer as pessoas passar vergonha.
1: Você já estava escutando o trote que eu vi.
2: Os seus trotes são os melhores.
1: 11-2870-9750. Bora, gente, passar um trotezinho pra alguém? É legal, vamos nessa. E a história agora de quem foi traída começa assim. Eu tenho um relacionamento há 24 anos e um filho de 11 anos. Comecei a namorar o meu esposo quando eu tinha 16 anos e ele 19. Pelo que eu saiba, fui a primeira namorada séria dele. Eu já havia tido um relacionamento antes, que começou quando eu tinha 12 anos, mas foi com ele que vivi a minha primeira vez. Namoramos por 20 anos e, há 4 anos, passamos a morar juntos. Porém, em um determinado momento, ele começou a manter contato com outra mulher por telefone. Eles trocavam mensagens e eu demorei para descobrir. Quando eu descobri, Lígia, dei um basta. Ele disse que tinha sido um idiota, mas escondeu o que fez. Como eu sou muito esperta, não acreditei totalmente, mas resolvi seguir em frente. Mesmo assim, depois do que aconteceu, nunca mais consegui confiar completamente nele. Que conselho vocês me dão? É melhor tentar esquecer o que passou e seguir em frente ou procurar descobrir toda a verdade?
2: Emiglis, ó, você não esqueceu, né? Você não esqueceu e eu talvez tentaria procurar descobrir toda a verdade, sim.
1: Você
2: pra começar, com ele.
1: Ah, ela
2: não ia
1: sabe.
2: Ficar correndo atrás do negócio, não. Pô, o cara sentado na minha frente e falar, escuta, meu saco lotou. Sabia? Eu te desculpei da sua mentira, do seu problema. Só tem um monte de buraquinho em branco, eu tô fingindo que eu sou idiota aqui pra levar isso. Então o negócio é o seguinte, eu posso tentar ver se essa relação vai pra frente, mas desde que você jogue limpo aqui 100%. Quero saber de tudo. Como é que foi? Aí vamos falar, por que que eu tô falando isso, Otávio? Porque tem determinadas irresponsabilidades que podem levar até mesmo doença pra casa, engravidar outra pessoa do lado de fora, mexer de um jeito mais profundo do que só a sua vaidade de falar, levei um chifre de alguém. Então nós temos sim que saber qual é o pepino ali todo. Agora, eu sempre fui uma pessoa que joguei limpo aqui no Missão, falando, existe traição que eu acho que pode ser perdoável. Porque tem milhões de histórias. Tem outro que não tá tendo relação há 3 anos, tratando outro mal por causa de milhões de coisas. Aí a pessoa no desespero foi lá uma vez, sabe? Tem traições, traições. E há uma das que pra mim são as mais imperdoáveis de todas, é essa. Mentira, casinho, manter conversa. Nós estamos falando de vagabundo que tá deitado na cama com você, mandando mensagem pra outra. Você imagina a sua mulher fazendo isso? Aí o homem entende o peso. Eu sentado, eu te contando que tava lá o meu marido deitado, lendo um negócio. O meu marido, que faz tudo pra mim, que me mima pra caramba, e eu mandando foto, paquerando, dando mole pro outro cara. Você ia falar, você não ia nem olhar mais pra mim do mesmo jeito? Com a mesma admiração ou respeito, entende o que eu quero dizer? Então é um negócio sério mesmo. Ele é um mentiroso que foi pego com a boca na botija, que não iria te contar, que manteve uma história, não foi uma coisa de ocasião, eu tava muito doido, deprê, aconteceu um fato, pau, o asteroide caiu na terra, eu pisei na bola. Não. É pisou na bola real, é profissional em pisar na bola. Que liga, conta mentira, combina sinal. Eu não acho que esse cara pode ser perdoado. É. Olha, meu olho até tremeu aqui de raiva, juro. Esse tipo é o canalha. Gente que conta mentira de verdade, sabe? Que conta história, que consegue. Não, porque eu fiz isso, eu tava lá, arruma foto, enrola os outros no meio. Não é o tipo de gente que eu adoro, não. Pra mim é mais fácil desculpar alguém que fala, eu fui um idiota, eu fiz isso. Que você até fala, não quero mais saber. Para. Entendeu? Mas que você vê a honestidade no olho. O que você tá contando é que hora nenhuma você viu honestidade nenhuma, você só quis voltar com ele. Voltou e não tá conseguindo segurar a onda. Porque o cara é um mentiroso compulsivo e você sabe que ele é um rato da barriga branca. Um cara que não é confiável.
1: Porque você soube que fazia tempo que ele tava trocando mensagem. Então,
2: entendeu?
1: Realmente,
2: então o cara é um cara de pau. Manda esse cara pro quinto dos infernos. Arruma outro, sabe assim? E... ai, gente, eu acho, sinceramente, que esse aí vale ser colocado pra andar. Beijo.

0: daqui a pouco.
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1: Gente, tem muita história boa aqui, tá? Pra você que tá acompanhando Missão aqui na grife do rádio, na Jovem Pan, acompanha essa história aqui de alguém que diz que precisa de terapia, hein, Lígia?
2: Nossa,
1: Todo mundo, né?
2: Não precisa?
1: É.
2: Solta o
1: Olá, pessoal do Missão, meu nome é Nívia, tenho 68 anos.
2: Meu é Monange.
1: Sou de Câncer e moro em Piracicaba.
2: Quantos anos ela tem? Eu perdi que eu fui fazer gracinha.
1: 68 anos.
2: 68, beijo, Nívia!
1: Isso aí.
2: De Piracicaba. Piracicaba que tem o Rua do Peixe.
1: Aham. Uhum. Ouço muito a Jovem Pan. Adoro os papos do Missão e gosto muito da Lígia.
2: Muito obrigado, amor.
1: Sou viúva, tenho dois filhos e um neto. Meus filhos não me dão trabalho.
2: Graças
1: Cada um tem sua vida e nos damos muito bem. Conheci um homem também de 68 anos.
2: Ótimo.
1: Ele é divorciado, tem quatro filhos e cinco netos.
2: Ai, que delícia.
1: O problema...
2: Podia ser viúvo, né?
1: É que a família dele dá muito trabalho e ele mergulha de cabeça para resolver os problemas de todos. São filhos adultos, com depressão e muito dependentes dos pais. Ele ajuda porque se sente culpado e muitas vezes, por causa disso, eu não me sinto segura no relacionamento, pois nunca sou prioridade. Outra coisa que eu não aceito é o fato da ex-esposa dele morar com uma filha casada no litoral. Essa filha tem um problema de saúde, como endometriose, e ele vai pra lá e fica hospedado na casa da ex. Isso eu realmente não aceito. No começo, ele dizia que tinha uma boa amizade com a ex. Acho normal que eles conversem por conta dos filhos, mas ficar na casa dela eu já considero demais. Enfim, Lígia, o que você acha dessa situação? Ele é um homem de caráter, isso eu não tenho dúvida. Gostamos muito de passear quando conseguimos. Sempre digo pra ele fazer terapia, porque acredito que isso o ajudaria a aprender a dizer não quando necessário.
2: Primeiro, Nívia, eu quero te mandar um beijo e falar que você é um exemplo, né? De como a gente continua tendo vontade, causando, tendo ciúme, fazendo inferno até quase 70. Ó, amiga, ó, o que, que eu acho de verdade? Tá tudo ótimo. Eu acho que você tá um pouquinho criando caso, sabia? Pronto, falei, tive que ser sincera. Aí você vai entender o que eu tô dizendo agora, por quê? Pra começar, o cara tem 68 anos, tem os filhos lá, tem os netos. Você acha mesmo que você vai fazer o cara mudar alguma coisa? O comportamento dele? Você quer entrar na vida de um cara de 68 anos e ensinar como é que ele deve tratar os filhos, né, tua amiga? Ou se você, entendeu? Quem que você acha que tá errado aí? Claro que é você! Mesmo que ele esteja tratando de um jeito que não é o que você acha certo, não é da sua alçada isso aí, entendeu? Não tem que entrar no meio, pode ser do máximo isso aí, a gente ficar falando mal, ai, aquele outro encostado e o outro que fica sempre arrastando a corrente, deprê, tudo isso a gente pode fazer, mas entre nós, você aqui comigo, com o Otávio, você com suas amigas, mas do cara, você não entra na vida dele, isso aí é o máximo que você pode falar, e vou conviver o mínimo que der, porque eu tenho um ranço desse filho, antipatia e tal. Aí vamos cortar pra parte onde que a mulher mora lá com a filha. Eu também já acho que é uma outra alçada que você não devia se meter, tá? E se eu fosse reclamar, se eu fosse doente de ciúme, eu ia com muito jeitinho e amor, falando, ai, amor, ai, por que você não fica num hotelzinho? Eu também fico com ciúme, mas eu acho que o cara vai rir da cara, entendeu? A última coisa que eu acho que o cara tá interessado é em alguma coisa que tem endometriose, eu também tenho. Eu fico pensando, sei lá, eu que vou quando vou pra minha casa em Belo Horizonte. Eu chego lá, tá meu pai, minha madrasta, minha mãe, tem hora que eu acho eles até doidos. Fala, ai, gente, precisa disso mesmo, sabe assim?
1: É.
2: Mas o que eu quero dizer é... Tem umas coisas que, com essa idade que a gente tem, com a minha de 46, você de 68, a gente já tem maturidade pra saber que não é isso. Não é ele tá lá na casa da mulher que vai dormir num dia pra visitar a filha que vai fazer voltar pra alguma coisa. E a gente tem que dar importância pras pessoas que nos acompanharam durante a vida, durante muito tempo. Se esse cara achasse a mulher dele, a ex, mau caráter, não quisesse nem encontrar, aí sim era um alerta vermelho de você não poder confiar, não poder contar. Um cara passa uma vida com uma pessoa, tem filho, tem neto e fala mal ou não é presente ou não segura uma onda. Tem determinados tipos de parceria que deixa de ter amor, mas continua tendo respeito, amizade. Imagina, os caras passaram muitos anos junto.
1: E
2: muita
1: outra, ela...
2: história. Ela faz parte, só pra não perder meu filho da meada, assim. É igual quando a gente... perde pessoas ao longo da nossa vida.
1: Sim.
2: Você não é só a tristeza do luto de perder alguém. É como se parte da sua história se fosse também, tá?
1: Sim.
2: É, essa mulher, ex-mulher dele, é parte da história da vida dele. É alguma referência de que viu ele garoto, viu ele antes dele querer casar, ele antes de ter filhos, ele virar pai e tudo. Então, no mínimo, é uma alma amiga que passou, acompanhou, andou lado a lado durante anos da vida. Não me apegaria em nada disso. No seu lugar, eu tava pensando nos momentos livres que vai ter, o que, que eu vou fazer. Se tem alguém da família que você acha legal, faça uma amizade e participa. E deixa o tempo colocando tudo no seu lugar.
1: Até mas porque ela falou que não duvida do caráter dele.
2: É.
1: Né? Uhum. Se ela não duvida do caráter, por que, que ela tá se incomodando com ele ficar na casa da filha que tá ex-esposa, entendeu?
2: E são uns trem de 19 anos de idade. Um cara de 68 sabe o que, que ele quer, amiga. Entendeu? É. Ele tá namorando com você porque quer. O casamento acabou porque acabou. Tá encontrando uma mãe, não tem nada a ver, não, senhor. Nem deve estar pensando tanto em molhar o biscoito. Se bem que ele deve, né? Porque ele quis uma namorada nova. Mas a mulher, se bobear, não quer nada disso, não. Tá nem aí pra esse cara. Quer ficar lá na casa com a filha, de boa, vivendo a maturidade dela, dando uma parceria pra filha que ela que pôs no mundo. Eu acho que você tá futucando uma caixa de marimbondo que não tem nada a ver. Daqui a pouco o cara vai, você vai virar um problema. E você acha que o cara vai fazer o quê? Aos 68 anos de idade, romper com todos os filhos e os netos por sua causa? Claro que não! Aí ele seria péssimo e você também. Uhum. Nívia, fica na sua isso? Vai arrumar uns lugares, pousada gostosa pra vocês irem no final de semana. Vai chuchar a Zuzinha no véio aí pra dar uma namorada sinistra, entendeu? Vai jantar gostoso nos lugares bacanas. Desfrutar o que a maturidade traz pra gente. Apreciar um pôr do sol. Curtir uma natureza. Ler um negócio bacana. Ver um monte de filme gostoso. Dar as namoradinhas. Mas curte, saborear a vida. Não pode alimentar as infantilidades. Essas são as que a gente vai perdendo. No mais, eu adorei que você tá vivendo, namorando. E bom saber que você tem essa gana toda pela vida, de ciúme e tudo mais, tá? Adorei, te adorei. Então você para de ser louca e fica com o véio. De boa, que o véio te quer. Não arruma confusão, tô errada.
1: Tá certíssimo.
2: Sempre. Obrigado, Otávio. É assim mesmo que você faz.
1: Sou nem louco de falar o contrário.
2: Aqui, homem.

0: Mas ó, quer participar? Hoje nós estamos afiados. 11-2870-9750. Qual que era o negócio que a gente ria muito? Conta essa história.
1: É, 11-2870-9750. Chegou essa história pra nós aqui sobre distância, Lígia. E ela começa assim.
0: Aí tem hora que é necessário.
1: E aí, é, tem hora que é necessário e aqui diz a distância machuca. Vamos ver. Olá, Lígia, boa tarde. Meu nome é Ingrid e eu acompanho o programa com frequência. Sei que minha situação exige muito cuidado e sensibilidade. O caso está em processo judicial. Ó, oh, é desse que a gente gosta, hein?
0: É.
1: Mas tudo acontece de forma muito lenta. Por isso, resolvi compartilhar um pouco da minha história para ouvir a opinião de alguém experiente e com um olhar de fora.
0: Eba, adoro. Olhando de fora, é verdade. A gente vai sem viés, é mais fácil.
1: Tenho dois filhos pequenos, de 4 e outro de 2 anos. Sempre fui uma mulher muito independente. Saí da casa dos meus pais ainda jovem para estudar. E desde então, sempre trabalhei. Me sustentei e resolvi minha vida sozinha. Quando eu entrei em licença maternidade, eu fui demitida do meu emprego. Desde o nascimento dos meus filhos até cerca de 3 meses atrás, eu permaneci desempregada. Nesse período, vivíamos uma situação financeira muito difícil, sobrevivendo apenas com a pensão paga pelo pai das crianças, que era insuficiente para cobrir nossas necessidades básicas. Procurei emprego durante muito tempo, mas como morava em uma cidade do interior de Pernambuco, as oportunidades eram escassas, até que surgiu uma vaga em Recife. Quando eu fui contratado, eu fiquei muito feliz, porque enxerguei ali a chance de mudar nossa realidade, claro, e oferecer uma vida melhor aos meus filhos. A minha intenção era me mudar com eles para a capital. No entanto, o pai deles não aceitou essa decisão. Ele fez diversas ameaças e disse que se eu fosse embora, não permitiria que eu levasse as crianças. Foi uma das decisões mais difíceis da minha vida. Diante da situação financeira em que estávamos, resolvi assumir esse risco, acreditando
0: concordo
1: que talvez...
0: Concordo com você, eu também faria a mesma coisa.
1: Acreditando que talvez fossem apenas ameaças, e aceitei o emprego. Hoje, trabalho em Recife de segunda a quinta-feira. Na quinta-feira à noite, volto para o interior e fico com meus filhos até o domingo. Uhum. Depois, preciso deixá-los novamente na casa do pai para retornar ao trabalho.
0: Que mulherão você, hein? Queria agora estar te dando um abraço, um beijo, batendo palma já.
1: Essa rotina tem sido extremamente dolorosa.
0: E desgastante.
1: O momento da despedida, todos os domingos, é devastador. Ver meus filhos chorando e precisar seguir viagem parte o meu coração. Todos os dias eu penso em desistir do emprego para voltar a estar perto deles. Ao mesmo tempo, sei que abandonar o trabalho significa retornar a uma realidade de muita dificuldade financeira sem conseguir oferecer a eles a estabilidade.
0: E dependência de um cara que é de quinta categoria, que não tem vontade nenhuma de ajudar a crescer. O cara não pensa no filho, não sei, em nada. Uhum. Só nele, egoísta.
1: Agora estou completando os 3 meses de experiência e tudo...
0: Leva a crer que vai ser contratada.
1: É, exatamente. E preciso também tomar uma decisão. Continuar nesse emprego ou desistir de tudo para ficar perto dos meus filhos. Lígia, gostaria muito de ouvir o seu conselho.
0: Nossa, tô com ele aqui na ponta da língua.
1: Como encontrar equilíbrio entre a necessidade de garantir o sustento da família e a dor de estar longe dos meus filhos durante a semana?
0: Ó, primeiro eu quero te mandar um beijo, te falar que você é como uma série de mulheres muito admiráveis brasileiras que, na minha opinião, merece documentário, que me dá vontade de fazer. Você é um exemplo, entendeu? Uma mulher amorosa, doce, mãe, uma potência feminina. E como que eu vejo essa situação? Eu acho que Deus ajuda, tá? Não tem como eu não usar esse nome, não, porque eu tenho muita fé. E as coisas se encaixam, porque o negócio é o equilíbrio mesmo. Eu acredito que pros filhos, eles devem ter uma idade regular, né? Você não tá amamentando, senão não dá pra fazer isso. É mais importante ter bom exemplo e ter uma mãe feliz do que ter uma mãe disponível 24 horas por dia dentro de casa, com pouca comida, sem autoestima, sem grana pra absolutamente nada, à mercê de um cara, é péssimo, entendeu? Mesmo porque a vida não é assim para os filhos, para mim, para ninguém, para você, que é igual o que você tá vendo aí. A vida é um corre eterno, sabe assim? Qual o problema que a gente resolve da vez, qual que empurra com a barriga, o que vai continuar aparecendo, mas é tipo andar de bicicleta sem poder parar, porque parar é morrer, né? Então a gente continua sempre nesse impulso aí de vida. Eu acho que vamos torcer até pra esse cara mudar, quem sabe o tempo também não acalma o coração do cara, aparece alguém na vida dele, ele deixa de ser um babaca. Tomara que ele escute isso aí. É, que alguém mande, não faça isso você. Mas pra falar, porque eu usei a palavra babaca que eu digo. Porque é um babaca mesmo. Uma pessoa egoísta. Que antes de tudo não pensa na gente como um ser humano. Nasceu uma mulher ali.

seus filhos o tempo inteiro com você, você não ia dar conta de fazer isso tudo, às vezes. Às vezes precisa, nesse primeiro momento, para você poder mostrar o seu potencial no emprego, tá concentrado ali. E nós estamos falando de segunda, terça e quarta. E quinta já metade do dia só. Depois você chega e encontra eles. Então você tá metade do dia de quinta, sexta, sábado e domingo com eles. Tá lindo, gente. Já tá bom demais. Que é isso? Esses meninos estão maravilhosos. A maioria das mães aí, se somar tudo, fica menos com o filho do que você fica. Mesmo que mora junto. Porque saiu 5 horas da manhã, saiu, o menino tá dormindo e volta, o menino já dormiu. Tem um monte de mãe que mora na mesma cidade que vê eles menos. Então não se apega nisso aí, não. Acelera na sua competência como profissional. Como mãe, você já é excelente. Em todos os sentidos, de fazer pelos filhos, fazer por você e dar bom exemplo. Não mais acelera no seu emprego. Sabe o que eu quero? Tiver ganhando muito. Aí sim, você paga um outro curso pro seu filho, vai poder fazer outras línguas, virar uma pessoa mais inteligente. A gente com inteligência, com educação, consegue o que quer. Isso sim é um excelente investimento. Então acho que você tá fazendo a coisa mais certa do mundo. Vai que é tua, amiga! Dobra a aposta, acelera, estuda mais, trabalha

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1: Ai, agora partiu, né? Agora é a hora de fazer mãozinha de Playmobil, que o copinho só encaixa. Tomar seu drink, fazer o... Como é que fala? O barro.

0: Passa o barro na cara, né? Faz o make, é o skincare e vamos pra balada. Não, passa o barro na cara, é sacanagem. Desculpa, gente, vou melhorar.
1: Faz o esquenta em casa já, faz seu copo, vai tomar um banho, deixa o copo no box ali, vai tomando, bota esse eletrônico na tela, que a gente já colocou no começo do programa. E vamos pra cima, que hoje é sexta-feira, hein?
0: Fired up.
1: Fired up, viu? Segue a gente lá nas redes sociais, @missãoimpossivel_jovempan, @ligiamendes, @andrade.otavio.s. E aproveita também essa sexta-feira para você fazer seu nome, para você fazer história, para você causar e mandar para nós resolvermos os problemas que você causar neste final de semana. 11-2870-9750. Liginha, posso fazer um pedido para você?
0: Não.
1: Poxa, era para encerrar o programa com aquele eletrônico que você colocou
0: no
1: começo.
0: Vamos, fire up! Fire up!
1: Vai, Rogerinho!

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10: Ótima tardinha, excelente sexta-feira, fim de semana tá aí e a gente já tá aqui pra tocar a maior sonzeira pra você na Jovem Pan 94,1, classe especial. Eu sou Luciane Chiodi, muito prazer, a partir de agora você está convidado a viajar com o melhor da música eletrônica mundial. Só tracks incríveis, aquelas que estão bombando, fazendo a galera dançar nas principais pistas e festivais mundo afora. É muita sonzeira pra você curtir aqui no Só as Melhores da Pan, que tem o oferecimento da Pizzaria Big Itália. 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Sobe o som, que pra começar tem esse som, ó, que é bem sexta-feira. Frank Green Dogs, Fire It Up, abrindo muito bem o Só as Melhores dessa super sexta-feira. Bom fim de semana pra você, vamos que vamos.

Na pista do Só as Melhores da Pan, Peggy Gou nesse remix muito irado pra Madonna. I Feel So Free, agitando Só as Melhores nessa super noitinha de sexta-feira. O programa tá só começando, tem muita sonzeira boa pra rolar até as 8 horas da noite. E enquanto você tá aí só curtindo, aproveita também pra acessar as redes sociais da Pan e acompanhar tudo o que tá rolando no arroba Jovem Pan Itajaí. 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

0: Ânima, Argues, Son of Song, Voices in My Head. Agitando são as melhores. A gente vai para um break rapidão. Na sequência, mais uma hora com o melhor da música eletrônica. 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
8: Do Brasil, mais uma hora com o melhor da cena para você fazer o seu esquenta pro final de semana aqui no Só as Melhores da Pan, no oferecimento da Pizzaria Big Itália. 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Agora aqui no São as Melhores da Pan, Rakan Akus, Moonrise Over Lego.

Raíssa, de Blumenau. Vindo pra Balneário Camboriú, curtindo a Pan, junto com o filho Emanuel, comemorar o aniversário do maridão, Eduardo. Parabéns pro Eduardo, saúde, felicidades, muitos anos de vida e boa festa pra família. Também aqui a participação dos meninos lá de Itapoá, o Guilherme, Renato, Ariel e Bonin, saindo do trabalho lá no Porto de Itapoá e só na sonzeira. Mandaram várias fotinhos do rádio aqui, super na sintonia, sempre ligados aqui no Só as Melhores. Muito obrigada, rapazes, bom descanso pra vocês. Também mensagem da Lívia de Balneário Camboriú, saindo do trabalho também na sonzeira da Pan. O Fabiano e a Eduarda de Blumenau fizeram fotinho do rádio na sintonia. E também a Cláudia e o Sidney de Itajaí participando com a gente. Muito obrigada pelo carinho, bom fim de semana para todos. Por aqui, a gente segue com o último bloco do Só as Melhores da Pan.

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0: Está no ar a Voz do Brasil. As notícias do governo federal que movimentaram o país no dia de hoje.
1: Olá, boa noite.
2: Boa noite para você que nos acompanha em todo o país.
1: Sexta-feira, 21 de agosto de 2026.
2: Vamos ao destaque do dia.
1: Dia D de vacinação.
2: Sábado é dia de levar crianças e adolescentes de até 15 anos aos postos de saúde.
1: Calendário nacional oferece 20 vacinas que protegem contra doenças como meningite, tuberculose e sarampo.
2: Agosto é mês para intensificar a imunização, como disse Éder Gatti, do Ministério da Saúde.
3: O objetivo é resgatar as pessoas que perderam a oportunidade de vacinação. Nesse momento, o Ministério da Saúde aumenta o abastecimento dos municípios e a gente estimula os municípios a também promoverem ações que intensifiquem a vacinação.
1: Mais de 3 milhões de pessoas não podem abrir conta em plataforma de aposta.
2: São beneficiários do programa, dos programas sociais ou de renegociação de dívidas. Raquel Mariano.
4: A medida tem como objetivo proteger recursos destinados à assistência social e à recuperação financeira das famílias.
1: Cidadão pode contar com atendimento presencial para acessar a conta gov.br.
2: Plataforma dá acesso a mais de 5 mil serviços públicos.
1: Vamos saber mais sobre o funcionamento da conta e níveis de segurança.
5: A conta do gov.br funciona como uma espécie de identidade. Ela é gratuita e pode ser feita por qualquer brasileiro.
2: Hoje, na apresentação da Voz do Brasil, Luciano Seixas e Mariana Jundmann.
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2: Sábado é dia D de vacinação.
1: É hora de atualizar a caderneta e levar crianças e adolescentes menores de 15 anos às unidades básicas de saúde e pontos de imunização em todo o país.
2: A campanha segue até 1º de setembro, com a oferta de 20 vacinas do calendário nacional que protegem contra doenças graves, como meningites, tuberculose e cânceres associados ao HPV.
1: O ministro da Saúde, Alexandre Padilha, fala sobre a vacinação.
6: A campanha de atualização é exatamente porque tem muitas crianças que receberam a primeira, a segunda, mas não receberam a terceira dose de uma vacina que precisa de 3 doses, ou não tomaram o reforço. Como cada vez mais a gente tem mais vacinas incorporadas no SUS, muitas vezes os pais têm até uma dificuldade de acompanhar o calendário. Por isso que eu sugiro aos pais entrarem no Meu SUS Digital, baixar a caderneta de vacina do seu filho no Meu SUS Digital, no celular, porque o próprio Meu SUS Digital manda mensagem para o pai e para a mãe quando está para atualizar a vacina, quando está para vencer aquela vacina, da importância dessa atualização.
2: Para saber mais sobre a campanha de vacinação que ocorre durante todo o mês de agosto, eu e Mariana Jungmann conversamos com Éder Gatti, diretor do Departamento do Programa Nacional de Imunizações. Vamos acompanhar.
1: Diretor Éder Gatti, seja bem-vindo à Voz do Brasil, um prazer falar com o senhor. O senhor pode começar dizendo para a gente quais são as vacinas e quais os grupos prioritários dessa campanha?
3: É um prazer estar aqui falando com vocês. O público-alvo são todas as crianças e adolescentes com menos de 15 anos de idade. Então, todas as vacinas que fazem parte da rotina de vacinação dessa faixa etária, ela faz parte, então, do escopo dessa multivacinação. Então, nós estamos falando aqui de vacinas contra poliomielite, sarampo, difteria, tétano, coqueluche, e também tem as vacinas de adolescente, como, por exemplo, HPV, e também as vacinas de meningite, as vacinas contra o pneumococo, ou seja, são várias vacinas. A gente está falando de cerca de 20 vacinas que vão estar disponíveis nos postos. São vacinas que já estão nos postos, elas já estão ali disponível para a população na rotina. Porém, a gente aproveita esse mês para intensificar. O objetivo é resgatar as pessoas que perderam a oportunidade de vacinação. Então, nesse momento, o Ministério da Saúde aumenta o abastecimento dos municípios para que tenha mais vacina nos postos e a gente estimula os municípios a também promoverem ações que intensifiquem a vacinação. Como, por exemplo, o dia D, que está sendo chamado para o dia 22, que é um sábado, e também ações extramuro, ou seja, a sair da unidade de saúde para vacinar em ambiente público, ambiente de alta circulação de pessoas. Então, com isso, a gente espera melhorar ainda mais a cobertura vacinal.
1: Pois é, o senhor mencionou aí o dia D, né, que vai acontecer no dia 22 de agosto, a campanha vai até 1º de setembro, mas por que é importante a gente ter um dia assim de mobilização, né? Por que o dia D, todo ano o governo faz a campanha e tem sempre um dia D, por quê?
3: Olha, as pessoas, elas têm uma rotina muito intensa, né? Hoje em dia as famílias, tanto os pais quanto as mães, normalmente trabalham, muitas vezes não têm condições de levar seus filhos durante a semana nos postos. Então, a multivacinação é meio que para alertar os pais de que é importante pensar na vacinação e colocar a vacinação em dia. E o dia D, essa ação no sábado, ela serve para aumentar a oportunidade das famílias em colocar a vacinação dos filhos em dia. Então, o dia D tem essa importância. É um esforço a mais que a gente faz para ampliar o acesso e aumentar, consequentemente, a oportunidade das famílias em colocar a vacinação das crianças em dia.
1: E como é que fica, doutor Éder, depois de 1º de setembro? As vacinas vão seguir disponíveis na rede pública? Quem quiser, não tiver conseguido ir durante o período de campanha, é só chegar num posto de saúde e se vacinar?
3: As vacinas vão continuar lá. Então, durante a atividade corriqueira do posto, a pessoa pode procurar a unidade e colocar a sua vacinação em dia, mesmo depois ou antes da multivacinação. Esse é o mês de mobilização. É o momento em que a gente está resgatando aqueles que ficaram para trás. Colocar em dia e aumentar a oportunidade da vacinação. Então, o mês é especial, ele é de intensificação, mas a vacinação já é uma rotina no SUS e as vacinas estão nos postos.
1: Doutora Dergatti, esse ano existe uma preocupação especial com o sarampo em 3 municípios de São Paulo, né? Que municípios são esses? O que está acontecendo por lá?
3: Olha, na verdade, a preocupação com o sarampo ela deve acontecer em todo o país. Hoje o sarampo, o sarampo é uma doença que ela é evitável por uma vacina que nós temos no nosso programa há muitas décadas. Porém, a gente está vendo um descontrole do sarampo no mundo. Só para olhar nas Américas, por exemplo, a gente tem países como Estados Unidos, Canadá, México, Guatemala, que estão com o sarampo sem controle, acontecendo milhares de casos. E agora aqui na América do Sul, nós temos 2 países que têm causado muita preocupação, que é a Bolívia e o Peru. Então, o risco de internalização do sarampo, ele é real e é um risco que acontece em todo o Brasil. E, eventualmente, casos relacionados à importação podem entrar. Então, a recomendação de sarampo é para todo o país. Todo brasileiro tem que ter 2 doses, pessoas de 1 ano até 29 anos, 2 doses, pessoas de 30 a 59, pelo menos 1 dose. E isso está disponível em todos os postos, a vacina está disponível em todos os postos do país e qualquer brasileiro pode procurar uma unidade de saúde. Os 3 municípios paulistas, que é o município de São Paulo, o município de São Bernardo do Campo e o município de Guarulhos, eles registraram casos de sarampo, um conjunto de casos relacionado à importação e que agora está tendo um trabalho muito intenso por parte do Ministério da Saúde e pelo Estado e pelos municípios envolvidos em conter esse sarampo. E nós estamos conseguindo e vamos conseguir acabar com essa circulação. Hoje, São Paulo, Guarulhos e São Bernardo do Campo está com uma recomendação irrestrita, ou seja, sem necessidade de verificação prévia se a pessoa foi vacinada ou não. De todas as pessoas de 6 meses até 59 anos, a vacina está ali sendo feita para toda a população, nessa faixa etária, nesses 3 municípios. Então é importante que quem vive nesses municípios coloque a vacinação em dia, tome uma vacina contra o sarampo, mas as pessoas de outros municípios é importante verificar se tem pelo menos 2 doses até 29 anos ou 1 dose de 30 a 59 anos. Para não deixar o sarampo voltar no Brasil.
1: Nem o sarampo, nem essas outras doenças, né, doutor Éder. Nem o sarampo, nem todas essas outras doenças que estão aí no calendário de vacinação, né?
3: É importante lembrar que as vacinas, as doenças que são protegidas com as nossas vacinas, embora muitas delas a gente não veja mais, como por exemplo a paralisia infantil, desde 1989 o Brasil não tem um caso de paralisia infantil. E entre outras doenças, são doenças que a gente não vê mais, só que elas ainda estão por aí. Tem países que ainda têm paralisia infantil. A gente, de vez em quando, a gente tem um caso ou outro de difteria no país, e embora a gente tenha controlado doenças como coqueluche e meningite, elas ainda acontecem, embora numa frequência menor do que nos anos 80, nos anos 90, ainda acontecem, mas numa incidência mais baixa. Se nós é não nos vacinarmos, se nós pararmos com a vacinação, essas doenças retornam e retornam com força. E aí elas podem colocar a vida das pessoas em risco. Então é importante que as pessoas coloquem a sua vacinação em dia e lembrar que vacinar é uma forma de proteger o indivíduo, você vacinado, mas também proteger a sua família e quem convive com você, porque é uma forma de nós não deixarmos a doença entrar na comunidade, que é a proteção coletiva que as vacinas oferecem.
1: Muito bem, nós conversamos com Éder Gatti, diretor do Programa Nacional de Imunizações. Muito obrigada, doutor Éder, pela sua entrevista aqui à Voz do Brasil.
3: Obrigado pelo espaço. Tchau.
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2: Mais de 3 milhões de pessoas estão impedidas de realizar jogos de apostas online, as chamadas bets.
1: Todas elas recebem algum benefício social e isso proíbe a participação dessas pessoas nesses tipos de jogos.
8: Beneficiários do Bolsa Família, do BPC, o Benefício de Prestação Continuada, do FIES, o Fundo de Financiamento Estudantil, ou de programas de renegociação de dívidas, estão impedidos de abrir ou manter contas em casas de apostas online no Brasil, conhecidas como bets. Isso representa mais de 3 milhões de pessoas. Desde outubro de 2025, o SERPRO, empresa pública responsável por desenvolver a tecnologia da informação, criou a plataforma Módulo de Impedidos, que cruza automaticamente o CPF dos usuários com as bases de dados dos programas sociais. A consulta é feita em tempo real pelas plataformas de apostas, no momento do cadastro, e também no primeiro acesso diário de cada usuário. Assim que o impedimento é identificado em uma conta já existente, a casa de apostas tem até 3 dias para suspender e devolver todo o saldo ao titular. A medida tem como objetivo proteger recursos destinados à assistência social e à recuperação financeira das famílias. O bloqueio da conta em bet é feito exclusivamente pelo CPF e não gera nenhuma penalidade para o beneficiário. Raquel Mariano, para a Voz do Brasil.
2: Quem pretende ingressar ou já está matriculado em um curso de graduação pode consultar se a instituição e o curso estão regulares junto ao Ministério da Educação.
1: A consulta é feita pelo EMEC, plataforma oficial que reúne informações sobre a educação superior no país.
2: O sistema permite verificar se o curso é autorizado ou reconhecido e se a instituição está credenciada.
1: Também é possível conferir a modalidade de ensino, o número de vagas autorizado e o curso e se o curso está habilitado a funcionar no endereço informado.
2: O diretor de Política Regulatória da Secretaria de Regulação e Supervisão da Educação Superior, Rafael Furtado, reforça a importância de verificar a situação do curso antes de fazer a matrícula.
9: É importante que o cidadão e a cidadã busque a informação de se o curso existe, se a instituição está no cadastro, se ele está regular, se ele tem alguma marcação de supervisão e especialmente também se o curso é reconhecido, porque o curso precisa ser reconhecido para poder emitir diploma. E o segundo tipo de informação importante que o cidadão deve buscar é a informação relacionada à qualidade do curso. O Ministério da Educação, pelo INEP, divulga conceitos e indicadores de cursos e instituições. E os conceitos acima de 3, 4 e 5 são considerados satisfatórios.
1: Para fazer a consulta, acesse emec.mec.gov.br, selecione consulta avançada e escolha a opção de busca por instituição ou curso.
2: Criar uma senha ou mesmo recuperar o acesso da conta gov.br ainda causa dúvidas para muita gente.
1: Para quem precisa de apoio, o balcão do gov.br oferece atendimento presencial para serviços relacionados à conta.
2: Os balcões de atendimento estão disponíveis em 24 estados para orientar na criação, recuperação e segurança da sua conta.
10: Acesso a documentos, consultas de benefícios, declarações fiscais e utilidades por meio de um único login com CPF e senha é o que oferece a conta gov.br. São mais de 5 mil serviços públicos disponíveis, mas muita gente ainda tem dúvidas sobre como utilizá-los. Cidadãos que precisam de apoio com a conta, especialmente aqueles com dificuldades com o uso de tecnologia, como idosos, pessoas sem acesso à internet ou com baixa alfabetização digital, podem contar com um atendimento presencial no balcão GovBR. São 292 unidades disponíveis em 24 estados. No balcão, é possível receber orientação para entender o funcionamento da conta GovBR, além de criar ou recuperar a conta de forma segura, como explica o diretor do Departamento de Identidade Digital, Hudson Mesquita.
11: Onde o atendente vai auxiliar o cidadão a criar a sua conta, a recuperar uma senha, a fazer uma avaliação biométrica, a entender as camadas de segurança da plataforma, sempre visando que o cidadão tenha o máximo de autonomia no uso dos serviços digitais.
10: E para encontrar a unidade mais próxima, basta acessar gov.br/presencial, selecionar o estado e depois o município. A ferramenta apresenta os endereços disponíveis. Mais informações sobre a conta e os serviços de atendimento estão nos endereços gov.br/conta e gov.br/atendimento. Reportagem Thaís de Araújo.
1: Pois é, a conta gov.br facilita o acesso a diversos serviços públicos pela internet e funciona como uma identidade digital do cidadão.
2: Gratuita e disponível para todos os brasileiros, ela permite consultar documentos e informações, acessar serviços do INSS e da saúde, além de assinar documentos digitalmente.
1: Para garantir mais segurança, a conta possui diferentes níveis de acesso, que podem ser ampliados pelo próprio aplicativo.
5: A conta do gov.br funciona como uma espécie de identidade. Ela comprova com segurança nos meios digitais que você é você. A conta é gratuita e pode ser feita por qualquer brasileiro. Ela pode ser usada para diversos serviços públicos, como acessar a declaração pré-preenchida do imposto de renda, os dados da aposentadoria no INSS e a carteira de trabalho digital. Quem se inscreve para o Enem, Sisu, FIES e ProUni também precisa usar a conta. Também é possível realizar a prova de vida digital utilizando o reconhecimento facial no aplicativo gov.br. Na área da saúde, a conta dá acesso a informações como vacinas, exames e medicamentos no Conect SUS. Marilda Castro é doula e utiliza o gov.br para assinar documentos digitais com assinatura eletrônica avançada.
12: Eu uso para assinar os documentos, todos os documentos que assino, né? E também... Aí eu comecei a assinar os certificados a partir do momento que encaminharam, né, todos os dados do imposto de renda. Eu também baixo meu imposto de renda por lá. Eu vi que é bem mais prático.
5: A conta gov.br tem 3 níveis de segurança e acesso: ouro, prata e bronze. O nível mais completo é o ouro. Se sua conta for bronze ou prata, você pode subir para o nível mais alto. Na parte de cima do aplicativo gov.br, tem o botão Ver Nível. Quando você clicar nesse botão, vai aparecer o nível da sua conta e a opção Aumentar Nível da Conta. Hudson Mesquita é diretor do Departamento de Identidade Digital do Ministério da Gestão e da Inovação em Serviços Públicos. Ele explica como aumentar o nível da conta gov.br.
13: Uma conta mais simples, onde são validados alguns dados cadastrais do cidadão, que a gente chama de conta bronze, já dá acesso à maior parte dos serviços públicos, mas se ela precisa acessar um serviço que envolva dados um pouco mais sensíveis, ela precisa ter no mínimo ali uma conta de nível prata. Para esse nível de conta, o cidadão precisa fazer algumas validações a mais. Então, ou acessar com alguma das instituições financeiras que são integradas com o gov.br, ele vai acessar com o mesmo dado da conta bancária dele. Vai entrar lá com a agência, com a conta, só que ele vai acessar lá no ambiente do banco e o banco é que informa o gov.br. E aí o gov.br dá acesso a novos serviços, né? E aí tem o nível ouro, que é o nível mais seguro de acesso, onde é necessário ele realizar uma validação biométrica.
5: Mas se o cidadão perder o acesso da conta porque esqueceu da senha, neste caso, ele deve clicar em Esqueci Minha Senha e recuperar a conta, como explica Hudson Mesquita, do Ministério da Gestão.
13: Se ela esquecer a senha, a forma de recuperação da senha são os mesmos fluxos que ela utilizou para criar a conta. Então, ela pode fazer uma validação facial e criar uma nova senha, ela pode usar o acesso com os bancos só para criar a nova senha, ou ela pode solicitar um código que é enviado por e-mail ou telefone, né, de acordo com o dado que está cadastrado na conta dela. Se vai um código único para o e-mail ou via SMS, ela informa esse código e altera a senha do gov.br.
5: Para criar criar uma conta ou ter mais informações, você pode acessar na internet a página gov.br ou criar sua conta pelo aplicativo no celular. Reportagem Márcia Fernandes.
2: Neste sábado, 22 de agosto, é comemorado o Dia do Folclore.
1: E para celebrar a cultura brasileira, a gente vai conhecer no nosso quadro A Voz pelo Brasil uma das manifestações mais tradicionais do Maranhão, o Bumba Meu Boi.
2: Patrimônio imaterial do Brasil, a brincadeira movimenta o turismo com uma mistura de música, dança e religiosidade pelas ruas e praças de São Luís.
1: Quem vai contar essa história para a gente é Karine Melo, em reportagem que contou com a produção de Raquel Mariano.
14: A Voz pelo Brasil. A história começa com pai Francisco e mãe Catirina. Grávida, Catirina sente o desejo de comer a língua de um boi. Francisco, para atender a companheira, escolhe justamente o animal mais bonito e querido da fazenda, onde trabalha e mata o boi. Quando o fazendeiro descobre o que aconteceu, fica desesperado. Francisco e o patrão recorrem a um pajé. E o milagre acontece. O boi volta à vida. E é para celebrar essa ressurreição que começa a festa. Mas a tradição vai muito além da lenda. Ao longo do tempo, ganhou novos personagens, músicas, ritmos e diferentes maneiras de brincar. São chamados sotaques: matraca, zabumba, orquestra, baixada e costa de mão. Cada um tem sua própria identidade e todos têm a mesma capacidade de fazer uma comunidade inteira se reunir em torno do boi. E é justamente essa diversidade que espalha o Bumba Meu Boi por São Luís. A brincadeira ocupa praças, bairros, terreiros e os chamados barracões, onde os grupos ensaiam, fazem as indumentárias e preparam as apresentações. E antes de ganhar as ruas, o boi passa por um momento especial, o batizado, uma bênção para pedir proteção e abrir oficialmente a temporada. Os ensaios começam meses antes do São João. Depois vem os arraiás, festivais e encontros de grupos que transformam São Luís em um grande palco. Hoje as redes sociais ajudam o turista a descobrir onde cada grupo vai se apresentar e acompanhar uma programação que se espalha por diferentes bairros. A festa movimenta a cidade por semanas e também mexe com a economia. Hotéis, bares, restaurantes, comércio, todo mundo entra no ritmo do boi, como explica a presidente do Boi da Floresta, Nadir Cruz.
15: É uma festa grandiosa, porque as pessoas vêm, alguns para conhecer, outros para revisitar, né? Para acompanhar. A quantidade de pesquisadores, de fotógrafos, de pessoas querendo ver pela primeira vez tem aumentado a cada ano. A gente percebe, por exemplo, quando chega de maio, junho, julho, até agosto, setembro, a hotelaria do Maranhão é superlotada.
14: Talvez por isso o Bumba Meu Boi seja tão difícil de explicar para quem vê de fora. Porque ele não é apenas espetáculo, é memória, pertencimento e fé que passa de geração em geração, como explica Leila Naiva, presidente do Boi de Axixá.
16: Desde pequenininha eu estou aqui no boi, com meu pai. Aí vim com ele, aprendi a bordar. Tenho foto antiga minha sentada no chão bordando, junto com as outras bordadeiras.
14: O ciclo termina com a morte do boi. E segundo Zé Inaldo, presidente do Boi Bumbá Maioba, a cada ano com mais reconhecimento do público.
17: E essa festa de encerramento, ela tem assim também, né, por parte do público, uma adesão muito grande. E esse ano, diga-se de passagem, foi recorde de público na nossa festa, onde ficamos extremamente muito felizes e agradecidos a Deus por ter esse reconhecimento da sociedade.
14: No Maranhão, o boi morre para nascer de novo no ano seguinte. E quando a nova temporada começa, a história de pai Francisco, mãe Catirina e daquele boi que voltou à vida também renasce. Reportagem Karine Melo.

0: foram as notícias do governo federal.
1: Fique agora com as notícias do Poder Judiciário e do Congresso Nacional. Boa noite, um bom fim de semana.
0: A gente volta na segunda-feira. Até lá, boa noite.
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4: Supremo determina que a Polícia Federal amplia a investigação sobre vazamento de informações sigilosas.
5: STJ fixa tese sobre remissão de pena por aprovação no Enem e no Enseja.
4: TSE vai criar sala para acompanhar questões climáticas que podem comprometer as eleições de 2026.
5: Boa noite, eu sou o Arthur Filho.
4: E eu sou Walter Lima.
5: O Supremo Tribunal Federal determinou que a Polícia Federal amplie a investigação sobre o vazamento de informações sigilosas relacionadas à Operação Sem Desconto.
4: A decisão é do ministro André Mendonça, relator do caso no STF. Marcela Luiza.
6: A decisão foi tomada após um pedido apresentado por Fábio Luiz Lula da Silva, o Lulinha, que comunicou ao Supremo a divulgação pela imprensa de informações que, segundo ele, teriam origem em procedimentos protegidos por sigilo. Na decisão, o ministro André Mendonça cita reportagens publicadas recentemente que teriam reproduzido trechos de mensagens, documentos e informações de investigações sigilosas. Mendonça determinou que esses novos fatos sejam incluídos no inquérito policial que já apura a origem dos vazamentos. Segundo o ministro, a investigação deve buscar identificar quem tinha o dever de preservar o sigilo e eventualmente violou essa obrigação.
5: A aprovação no Enem, Exame Nacional do Ensino Médio, e no Enseja, Exame Nacional para Certificação de Competências de Jovens e Adultos, pode ser usada para a redução da pena.
4: Para o STJ, a chamada remissão é possível mesmo que o preso já tenha concluído o nível de ensino avaliado nesses exames antes de iniciar o cumprimento da condenação. Fátima Uchoa.
7: Pelo rito dos repetitivos, a terceira sessão do STJ também definiu que a remissão não pode ser concedida novamente quando a aprovação em algum desses exames já tiver sido usada para reduzir a pena, pois isso seria dupla concessão do benefício pelo mesmo fato. Segundo o relator ministro Reinaldo Soares da Fonseca, a aprovação no Enem e no Enseja exige estudo por iniciativa própria e é um fato diferente da simples obtenção do certificado de conclusão. Como o julgamento ocorreu pelo rito dos repetitivos, todos os juízes e tribunais devem seguir as teses fixadas pelo STJ.
5: A segunda turma do TST manteve a responsabilidade subsidiária do município de Cubatão, em São Paulo, pelo pagamento do FGTS de uma técnica de radiologia terceirizada.
4: Para os ministros, ficou comprovada a culpa do órgão público por não fiscalizar o contrato de prestação de serviços. Mila Amaral.
8: A mulher trabalhou 13 anos no hospital municipal e ficou sem receber após o fim do contrato com a gestora do hospital. O município até assinou um acordo com o Ministério Público para pagar as verbas rescisórias, mas não cumpriu o compromisso. A segunda turma do TST entendeu que não foi uma culpa automática, ficou provado que a prefeitura não fiscalizou o contrato e ainda descumpriu o acordo. Se a empresa não pagar, quem paga é o município em caso de falha de fiscalização.
5: Tribunal Superior Eleitoral vai criar sala para acompanhar questões climáticas que podem comprometer as eleições de outubro.
4: A sala tem o objetivo de monitorar riscos climáticos e garantir a segurança e continuação do processo eleitoral diante de eventos meteorológicos e hidrológicos extremos. Guilherme Firmino.
9: A Sala Nacional de Situação Climática tem o objetivo de mapear zonas críticas e identificar sessões eleitorais em municípios vulneráveis. O acompanhamento acontecerá diariamente e de forma ininterrupta a partir de 24 horas.
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11: Neste sábado, 22 de agosto, o Brasil inteiro está mobilizado para proteger nossas crianças e nossos adolescentes menores de 15 anos. É o dia D de vacinação. O Ministério da Saúde garante 20 imunizantes seguros e eficazes pelo SUS. Vacinas que protegem contra doenças graves, como sarampo, poliomielite, meningites, pneumonia, coqueluche, febre amarela, influenza, Covid-19, dengue e contra o HPV, um vírus que pode causar diversos tipos de câncer, especialmente o câncer do colo do útero. O meu convite é também um apelo. Leve suas crianças e seus adolescentes a uma unidade de saúde. Procure um posto do SUS mais próximo e leve a caderneta de vacinação na mão ou no celular. O Brasil tem unido forças para recuperar as coberturas vacinais do calendário infantil. Todo esse esforço do povo brasileiro já é reconhecido no mundo todo. Segundo o Unicef, o Brasil reduziu em 86% o número de crianças que não haviam recebido a vacina contra difteria, tétano e coqueluche. E o SUS passou a oferecer mais uma grande conquista da ciência: a vacina pneumocócica 20 valente. A Pneumo 20, que só tinha na rede privada e agora faz parte do calendário nacional de vacinação. Essa vacina protege contra 20 sorotipos da bactéria pneumococo, incluindo aqueles que mais provocam casos graves, sequelas e mortes por pneumonia, meningite e outras doenças. É assim que o Brasil cuida do seu futuro, valorizando a ciência, fortalecendo o SUS e garantindo políticas públicas que salvam vidas. Quero fazer um alerta muito especial sobre duas vacinas. Uma contra o HPV, um vírus que causa câncer, e a outra contra o sarampo. Em 10 anos de imunização contra o HPV, a prevalência dos tipos de HPV em mulheres vacinadas caiu em 81%. Isso é um marco histórico. Por isso, se você é responsável por um menino ou uma menina na faixa etária indicada, não deixe essa proteção para depois. Vacinar contra o HPV hoje é ajudar a prevenir o câncer no futuro. É uma proteção que pode durar por toda a vida. Já o sarampo é o vírus mais contagioso entre os seres humanos. Em 2024, recuperamos o certificado de país livre do sarampo. Mas os casos da doença explodiram nos Estados Unidos, no México, no Canadá. Desde então, o Brasil tem registrado casos vindos de fora do país. Por isso, toda a atenção das famílias e do SUS é necessária para impedir que o sarampo volte a circular no nosso Brasil. A vacina que protege contra o sarampo é a tríplice viral. Também previne a caxumba e a rubéola. Eu sou médico infectologista, especialista em vacinas e pai de uma criança. Por isso, quero fazer um chamado muito direto às mães, aos pais, aos avós e a todos os responsáveis. Não deixem que as notícias falsas coloquem em risco a saúde das nossas crianças. Vacina é proteção. Vacina é cuidado. Vacina salva vidas. Vacina no SUS é alívio para o bolso das famílias. Vamos mostrar mais uma vez que o Brasil sabe se unir para proteger aquilo que tem de mais importante: a vida e o futuro das nossas crianças. É vacina no braço e proteção para toda a vida. Vamos vacinar.
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9: Antes de cada turno, a sala contará com representantes do tribunal e de órgãos especializados, que vão poder determinar rotas emergenciais de transporte, reforço dos sistemas de comunicação e orientação em situações de emergência. Locais de votação também vão poder ser alterados em zonas de desastres. Essas decisões vão seguir a orientação da legislação eleitoral.
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5: A você uma boa noite.
4: E um bom fim de semana.
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1: Eu sou Paula Groba.
2: E eu sou Ricardo Nakaoka.
1: E estes são os destaques de hoje do Jornal do Senado, que começa agora.
2: Fim da escala 6x1 e PEC da Segurança Pública chegam à comissão do Senado.
1: Motoristas sob efeito de álcool ou drogas podem ter prisão preventiva.
2: Segurança de implantes médicos para mulheres é tema de debate no Senado.
1: Boa noite.
2: Boa noite.
1: Beber e dirigir podem ter consequências ainda mais graves. Uma proposta pronta para votação na Comissão de Constituição e Justiça permite a prisão preventiva de motoristas flagrados sob efeito de álcool ou drogas que provocarem acidentes graves com mortos ou feridos.
2: O texto também aumenta as penas para casos de homicídio culposo e lesão corporal grave causados por motoristas que dirigem após o consumo dessas substâncias. A ideia é endurecer a resposta da Justiça diante de acidentes que poderiam ser evitados. A reportagem é de Bruno Lourenço.
3: O homicídio culposo no trânsito, agravado pelo consumo de álcool ou outras drogas, pode ter a pena aumentada de 5 a 8 anos para 6 a 10 anos de reclusão. E a punição para lesão corporal grave ou gravíssima, agravada pelo consumo de álcool ou outras drogas, seria de reclusão de 3 a 6 anos, em vez dos atuais 2 a 5 anos. É o que diz projeto de lei em análise na Comissão de Constituição e Justiça. A proposta também muda o Código de Processo Penal para admitir a prisão preventiva nesses casos. O senador Marcos Duval, do Avante do Espírito Santo, destacou que a privação de liberdade é fundamental para conscientizar o motorista infrator e evitar a repetição da conduta ao volante.
4: Queremos que referidos autores passem ao menos um período mínimo na prisão, como um preso comum, ainda que no regime semiaberto ou aberto. A prisão tem um evidente potencial dissuasório e não vemos por que não utilizar quando necessário.
3: O texto, que pode ser votado na CCJ, ainda admite a prisão preventiva em casos de homicídio ou lesão corporal grave causados em virtude de rachas ou de exibição de perícia em manobra de veículo.
1: E uma decisão do Supremo Tribunal Federal ampliou a proteção garantida pela Lei Maria da Penha. As medidas protetivas, antes associadas principalmente ao contexto doméstico e familiar, agora também podem ser aplicadas em outras situações de violência contra a mulher.
2: No Senado, projetos buscam reforçar e tornar mais efetiva essa proteção, com propostas que vão da concessão de medidas por delegados à criação de sistemas de alerta para avisar a vítima sobre a aproximação do agressor. Repórter Marcela Cunha.
5: As medidas protetivas de urgência da Lei Maria da Penha podem ser aplicadas mesmo sem vínculo doméstico, familiar ou afetivo entre vítima e agressor. Esse é o novo entendimento do Supremo Tribunal Federal, baseado num caso de ameaças de um vizinho à vítima, que teve a proteção negada em Minas Gerais. A Lei Maria da Penha também vem passando por mudanças no Congresso. Neste ano, uma proposta aprovada pelo Senado e já transformada em lei tornou o monitoramento eletrônico do agressor uma medida protetiva autônoma. A senadora Damares Alves, do Republicanos do Distrito Federal, afirma que os mecanismos existentes ainda não são suficientes para conter a violência.
6: Nós temos mecanismo de defesa, proteção, e nós não estamos dando conta. O que está acontecendo? Nós vamos ter que parar tudo, gente. E a gente vai ter que rever a violência contra a mulher no Brasil.
5: Entre os projetos ainda em análise no Senado, um amplia a possibilidade de delegados concederem medidas protetivas emergenciais, como o afastamento e a proibição de contato com a vítima. Outro cria um perímetro eletrônico com alertas quando o agressor monitorado se aproximar da área de proteção da mulher.
1: O presidente do Senado, Davi Alcolumbre, encaminhou hoje à Comissão de Constituição e Justiça duas propostas de emenda à Constituição consideradas prioritárias na pauta do Senado. Uma delas trata do fim da escala de trabalho 6x1 e prevê a redução gradual da jornada semanal para 40 horas com 2 dias de descanso remunerado. O relator na CCJ será o senador Omar Aziz, do MDB do Amazonas.
2: A outra é a PEC da Segurança Pública, que terá como relator o senador Rogério Carvalho. A PEC, já aprovada na Câmara dos Deputados, reorganiza o sistema de segurança pública no país. A proposta redefine as fontes de financiamento do setor, incluindo a destinação de parte da arrecadação das apostas esportivas aos fundos nacionais de segurança pública e do sistema penitenciário. As duas propostas agora serão analisadas pela comissão.
1: Um dispositivo médico implantado no corpo para evitar a gravidez pode trazer consequências que vão muito além do efeito desejado. No Senado, um debate chamou a atenção para os riscos e os efeitos adversos relacionados a dispositivos destinados à saúde da mulher, com destaque para o contraceptivo permanente Exur.
2: A Comissão de Direitos Humanos discutiu a segurança desses implantes, a fiscalização sanitária e a importância do consentimento informado das pacientes. Também foi debatida a necessidade de acompanhamento e assistência às mulheres que sofreram possíveis complicações. A reportagem é de Yasmin Rodrigues.
7: A Comissão de Direitos Humanos e Legislação Participativa do Senado discutiu a segurança de dispositivos médicos implantáveis destinados à saúde da mulher, com atenção especial aos impactos relatados por mulheres que utilizaram o sistema contraceptivo permanente Exur. Representando mulheres que passaram pelo procedimento, a presidente da Associação de Mulheres Vítimas do Exur Brasil, Kelly Patrícia da Luz, levou à audiência a perspectiva das pacientes ao buscarem auxílio.
8: Porque quando buscávamos atendimento dentro do HMIB, que foi o único hospital aqui em Brasília que fez a implantação do dispositivo, éramos chamadas por nomes pejorativos por aqueles que deveriam nos amparar e dar assistência.
7: Entre os problemas associados ao Exur mencionados na pauta da audiência estavam relatos de dores crônicas, perfurações de órgãos, migração do material e reações alérgicas. A senadora Damares, do Republicanos do Distrito Federal, questionou a Anvisa sobre o monitoramento do Exur pós-comercialização. Em resposta, Daniel Roberto Corade, gerente-geral de monitoramento de produtos sujeitos à vigilância sanitária da Anvisa, explicou que o acompanhamento é responsabilidade das empresas.
1: Jovens de todo o Brasil ocuparam o plenário do Senado e tiveram a missão de pensar e votar propostas para o país. A experiência terminou com a aprovação de projetos que tratam de temas que fazem parte do cotidiano das novas gerações.
2: Entre as propostas aprovadas pelos jovens senadores de 2026, estão medidas de prevenção à violência contra a mulher, apoio a estudantes imigrantes e ações para ampliar o letramento digital. Repórter Lana Dias.
9: Uma das propostas aprovadas prevê material adaptado para estudantes imigrantes e protocolos de combate a episódios de xenofobia, que é a discriminação contra pessoas de outros estados, regiões ou países. Outro texto integra a atuação dos setores de educação, segurança pública e tecnologia no combate à violência contra a mulher. A jovem senadora Maria Eduarda Santos de Arruda, de Mato Grosso, saudou a aprovação e destacou a presença feminina nesta edição.
10: A gente sabe que os índices de violência contra a gente é muito grande, seja violência física, moral e qualquer outro tipo de violência, e eu acredito que um trabalho em relação a isso é um grande passo dentro da nossa sociedade.
9: A ideia da terceira proposta é criar a chamada Juventude Sem Barreiras, com ações de letramento digital e estímulo à participação nos processos democráticos. Todas as três serão analisadas pela Comissão de Direitos Humanos e Legislação Participativa, onde podem virar projetos de lei.
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2: Com edição de Paula Groba e trabalhos técnicos de João Lira, o Jornal do Senado fica por aqui. Acompanhe agora as notícias da Câmara dos Deputados e do Tribunal de Contas da União. Boa noite.
1: Boa noite e um bom fim de semana.
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13: O Tribunal de Contas da União acompanha o pagamento de benefícios previdenciários pelo Instituto Nacional do Seguro Social, o INSS. A fiscalização analisou dois problemas: a demora para conceder benefícios e o indeferimento de pedidos que atendem aos requisitos. Em 2 anos, foram registradas mais de 22 milhões de solicitações. O TCU reconheceu avanços no acompanhamento da fila. Entre as medidas estão o programa Acelera INSS e novas ações para monitorar os pedidos. Mas a auditoria também identificou que há problemas estruturais. O trabalho apontou dificuldades em tecnologia, automação e capacidade de análise. Para o tribunal, isso faz com que o INSS ainda dependa de programas temporários para reduzir a fila de análise. O tema continuará sendo acompanhado. Saiba mais em tcu.gov.br.
12: TCU, fiscalização a serviço da sociedade. 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
14: Presidente Hugo Mota defende a soberania do Brasil no setor de saúde.
15: Câmara aprova uso de consórcio público na compra de alimento escolar.
14: Projeto promove ações de atenção à saúde de alunos da educação básica.
15: Comissão aprova a proposta que proíbe taxa mínima de consumo de água.
14: Boa noite. A Câmara analisa projeto de lei que proíbe a cobrança da taxa mínima de consumo de água. O texto avançou na Câmara, como informa a repórter Maria Neves.
16: A Comissão de Desenvolvimento Urbano da Câmara dos Deputados aprovou o projeto que proíbe a cobrança de tarifa mínima de consumo pelas concessionárias de serviços de água e esgoto. O texto aprovado, apresentado pelo relator, deputado Ícaro de Valmir, do Republicanos de Sergipe, estabelece uma nova diretriz nacional para a estrutura tarifária dos serviços de abastecimento de água e de esgotamento sanitário. Pelo projeto, a conta será composta por uma parcela fixa e outra variável. A parcela variável deverá ser calculada exclusivamente em função do volume de água efetivamente gasto pelo consumidor. Já a parte fixa será determinada em função de gastos das empresas, como manutenção da infraestrutura e expansão dos serviços. Ao apresentar o projeto, o deputado Tiago de Joaldo, do Republicano de Sergipe, explicou que atualmente as empresas impõem ao consumidor o pagamento de uma tarifa mínima por consumo equivalente a 10 metros cúbicos por mês. Na opinião de Ícaro de Valmir, a mudança vai promover justiça tarifária para os consumidores.
17: Você consumindo 1.000 metros, você vai cobrado pelos 1.000 metros. Você consumindo 5.000 metros, vai ser apenas cobrado pelos 5.000 metros cúbicos de água. Claro que ainda irá existir uma tarifa mínima, que é uma tarifa muito justa, que é uma tarifa praticamente, vamos dizer, de R$10, R$15, que irá ser cobrada apenas para poder ser levada essa água ou apenas para o tratamento em si de toda a rede de distribuição de água.
16: O projeto original do deputado Tiago de Joaldo proibia todo tipo de cobrança mínima para que o consumidor pagasse somente pela água que gastou. O relator, no entanto, considerou necessário prever uma taxa fixa para a manutenção da rede. Na opinião de Ícaro de Valmir, se a lei apenas proibisse toda a cobrança mínima, poderia criar insegurança regulatória, afetar o equilíbrio econômico de contratos em vigor e transferir custos de forma desordenada para as faixas variáveis de consumo. Pela proposta em análise, os contratos do setor de água e esgoto assinados depois da entrada da nova lei em vigor devem levar em consideração a nova estrutura tarifária. Os contratos vigentes terão de ser adaptados em até 24 meses após a publicação da lei. A proposta, que estabelece uma nova estrutura tarifária para as contas de água, ainda será analisada pelas comissões de Finanças e Tributação e de Constituição e Justiça. Da Rádio Câmara de Brasília, Maria Neves.
12: Desenvolvimento Regional.
15: Charles Fernandes, do PSD da Bahia, destaca a importância do projeto de irrigação do Vale do Uiú, afirmando que a iniciativa é estratégica para impulsionar o desenvolvimento da região. Ele acredita que o empreendimento vai ampliar a produção agrícola e fortalecer a geração de emprego e renda.
14: O deputado diz ainda que o projeto pode transformar o Vale do Uiú em um importante polo de produção agrícola da Bahia e do país. De acordo com Charles Fernandes, a iniciativa responde à crescente demanda global por alimentos e fortalece o agronegócio regional.
18: Por quê? Não há uma outra fábrica de geração de emprego e renda para aquela região da Bahia que não seja o projeto de irrigação do Vale do Uiú. Esse projeto, ele vai gerar

0: que pediam que o nome de Casimiro fosse dado à estrutura.
1: Educação. A Câmara aprovou o uso de consórcios públicos na compra de alimentos escolares. A repórter Paula Bittar acompanhou a votação.
2: A Comissão de Constituição e Justiça da Câmara aprovou uma proposta que permite a estados e municípios comprar alimentos para a rede de ensino por meio de consórcios públicos com verbas repassadas pelo Programa Nacional de Alimentação Escolar. A medida facilita a atuação de pequenos municípios que poderão unir esforços para aumentar a eficiência nas compras e reduzir custos. Os consórcios públicos estão previstos em lei e funcionam como associações entre entes federativos com o objetivo de promover ganhos de escala, economia e maior poder de negociação. O autor da proposta, deputado Tiago de Joaldo, do Republicanos de Sergipe, disse que o objetivo é preencher uma lacuna, já que hoje os municípios não podem utilizar recursos federais nesses consórcios para a merenda.
3: Se no caso da merenda escolar, a compra que esse consórcio faz é apenas a partir de recursos próprios dos municípios. Eles não têm uma autorização legal para usar o recurso do Programa Nacional de Alimentação Escolar, o PNAE, para também fazer compras consorciadas. Então, a compra de merenda escolar por consórcio já é uma realidade. Municípios do Brasil inteiro fazem isso como medida de economia, porque você dá escala para a compra, você consegue comprar um volume maior, porque a compra não é apenas para um município, mas para um conjunto de municípios consorciados. E aí os fornecedores conseguem ter um preço melhor, consequentemente barateia para os municípios, permite que os municípios comprem em maior quantidade e também com melhor qualidade.
2: Segundo o texto aprovado, as aquisições por meio de consórcios públicos não afastam a obrigatoriedade de cumprimento do percentual mínimo de aquisição de gêneros alimentícios vindos da agricultura familiar. Esse mínimo deverá ser aferido e observado individualmente em relação a cada ente federativo participante do consórcio. De acordo com a legislação, do total dos recursos financeiros repassados pelo Fundo Nacional de Desenvolvimento da Educação no âmbito do Programa de Alimentação Escolar, no mínimo 45% deverão ser utilizados na aquisição de gêneros alimentícios diretamente da agricultura familiar e do empreendedor familiar rural ou de suas organizações. A prioridade deve ser dada aos assentamentos da reforma agrária, às comunidades tradicionais indígenas, às comunidades quilombolas e aos grupos formais e informais de mulheres. A proposta que permite a compra de alimentos para a rede de ensino por meio de consórcios públicos com verbas repassadas pelo Programa Nacional de Alimentação Escolar já pode seguir ao Senado, a menos que haja recurso para votação antes pelo plenário da Câmara. Da Rádio Câmara, de Brasília, Paula Bittar.
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1: Economia.
0: Fábio Macedo, do Podemos do Maranhão, propõe dobrar de 35 mil para 70 mil reais o valor isento de imposto de renda sobre o ganho obtido com a comercialização de bens. Ele explica que o projeto alcança, por exemplo, a venda de veículos usados.
1: Para impedir que o novo teto de 70 mil reais perca valor com o passar dos anos, o texto determina reajuste anual pelo IGPM, índice que mede a variação de preços. Fábio Macedo argumenta que o limite atual não é corrigido desde 2005, o que aumenta a tributação por causa da inflação.
0: Júlio César, do PSD do Piauí, quer ampliar os mecanismos de regularização de dívidas tributárias e não tributárias com a União. Ele apresentou projeto que permite desconto sobre multas, juros e encargos e amplia, em casos específicos, o prazo de pagamento para até 240 meses.
1: De acordo com Júlio César, a proposta estabelece condições diferenciadas conforme a capacidade de pagamento do devedor, incluindo pessoas físicas, MEIs e pequenas empresas. O texto texto ainda prevê a suspensão das cobranças enquanto o pedido de transação estiver em análise.
0: Rodrigo de Castro, do União de Minas Gerais, defende a aprovação de projeto que muda a forma de financiamento da conta de desenvolvimento energético, usada para bancar benefícios do setor elétrico. Hoje, parte dos recursos é arrecadada por meio da tarifa de luz paga pelos consumidores.
1: Rodrigo

0: Castro explica que o projeto transfere esses recursos para o orçamento da União. Ele explica que, com a mudança, os subsídios do setor elétrico passam a depender dos recursos previstos anualmente e aprovados pelo Congresso Nacional.
1: Saúde. Comissão de Saúde aprova a criação da Política Nacional de Saúde na escola. A repórter Sofia Peçanha tem os detalhes.
2: A Comissão de Saúde da Câmara dos Deputados aprovou o projeto que cria a Política Nacional de Saúde na escola. O objetivo é fortalecer a integração entre as áreas de saúde e educação para promover ações de prevenção de doenças, promoção e atenção à saúde dos estudantes da educação básica pública. Segundo o texto, a política prevê a promoção da saúde e da cultura da paz, o enfrentamento de vulnerabilidades que possam comprometer o desenvolvimento escolar, o fortalecimento da participação da comunidade e a ampliação da comunicação entre escolas e serviços de saúde. Durante a votação, a relatora, a deputada Ana Paula Lima, do PT de Santa Catarina, destacou que a iniciativa fortalece ações já desenvolvidas no ambiente escolar e constrói uma população saudável e consciente.
3: Prevenir não somente as doenças transmissíveis, mas a questão da saúde mental, da cultura da paz, de evitar, por exemplo, que os adolescentes entrem, né, em algum tipo de vício, como o vício de fumo, drogas, álcool, e principalmente para trabalhar o esquema de vacinação. E isto é importante relacionar, porque eles também vão comunicar às suas famílias e à comunidade que as vacinas salvam vidas.
2: O texto aprovado, apresentado pela relatora, ampliou a possibilidade de participação na política para escolas privadas, comunitárias, confessionais e filantrópicas de educação básica.
3: Considerando que desafios como a promoção de saúde mental, a segurança alimentar e nutricional e a atualização do calendário vacinal atinge todos os estudantes, independente da natureza administrativa da escola. Propomos ampliar o alcance da política também às instituições privadas, comunitárias, filantrópicas.
2: A relatora incluiu também no projeto ações específicas de prevenção ao uso de cigarros eletrônicos e outros produtos que contenham nicotina. A medida reforça ações de combate ao tabagismo convencional e a prevenção de doenças crônicas não transmissíveis. O projeto determina ainda que o compartilhamento de informações entre escolas e serviços de saúde observe as regras de proteção de dados pessoais e sigilo profissional, além de reforçar ações de atualização do calendário vacinal dos estudantes, com participação da comunidade escolar nas atividades de promoção da saúde. A proposta aprovada determina que a Política Nacional de Saúde na Escola observe as diretrizes do Programa Saúde na Escola já existente no governo federal, sendo facultativa para estados, Distrito Federal e municípios. Da Rádio Câmara de Brasília, Sofia Peçanha.
0: Projeto de Fábio Choquete, do União de Santa Catarina, cria a Política Nacional de Atenção ao Diagnóstico Tardio do Transtorno do Espectro Autista. O objetivo, segundo o autor, é garantir acolhimento, atendimento integral e direitos a pessoas identificadas na adolescência, na vida adulta ou na velhice.
1: O projeto de Fábio Choquete prevê atendimento multiprofissional, apoio às famílias e capacitação de especialistas. A proposta também incentiva campanhas de conscientização, pesquisas e ações para ampliar a inclusão social, educacional e profissional de pessoas diagnosticadas.
0: Flávia Moraes, do MDB de Goiás, defende a aprovação de projeto que inclui nas ações em saúde previstas pelo governo federal o controle de dispositivo eletrônico para fumar, os chamados vapes. Ela reforça a necessidade de iniciativas de prevenção contra o câncer de pulmão.
4: Uma das causas mais recorrentes é a utilização de cigarros e agora principalmente os vapes, os cigarros eletrônicos, que para muitos é reconhecido como cigarro que não faz mal, mas pelo contrário, é muito mais prejudicial do que o cigarro convencional. Então nós temos aí projeto que combate a utilização, a comercialização, a fabricação dos vapes no Brasil. Nós criamos e já é lei, esse já foi aprovado, Agosto Branco, que é o mês de prevenção ao câncer de pulmão.
1: Flávia Moraes ressalta que o projeto também tipifica como crime contra a saúde pública a fabricação, importação, comercialização, distribuição, armazenamento, transporte e propaganda de dispositivos eletrônicos para fumar.
0: Presidência. O presidente da Câmara defende soberania do país na área de saúde. Hugo Mota participou de eventos sobre o tema e a repórter Silvia Munhato acompanhou.
5: O presidente da Câmara dos Deputados, Hugo Mota, disse nessa quarta-feira que não há soberania nacional sem soberania sanitária. Ele discursou no 5º Fórum Saúde, uma parceria da Esfera Brasil e da farmacêutica EME.